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0: 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A Unidade Local de Saúde do Alto Alentejo alertou esta terça-feira os moradores das imediações do Hospital de Porto Alegre para manterem portas e janelas fechadas e evitarem circular junto ao edifício da antiga residência, onde está a ser removida a cobertura de amianto situada em frente às consultas externas. Em nota enviada à Rádio Porto Alegre, o ULS explica que a operação decorre esta quarta-feira. A intervenção inclui a remoção parcial da cobertura, trabalho que obriga a medidas adicionais de segurança. A administração adianta ainda que o parque de estacionamento próximo ficará parcialmente interdito devido ao movimento de maquinaria e à zona de contenção criada para a remoção do material. Por motivos de prevenção, a ULS do Alto Alentejo reforça o pedido para que os residentes e utilizadores do hospital evitem a circulação pedonal nas imediações e mantenham fechadas portas e janelas nas áreas envolventes, de forma a minimizar incómodos e garantir a segurança durante a operação. A Rádio Porto Alegre contactou o porta-voz da ULS do Alto Alentejo, Elídio Pinto Cardoso, para obter esclarecimentos adicionais, mas a administração manifestou-se indisponível para prestar declarações. A Câmara de Arronches anunciou esta terça-feira que está a preparar uma candidatura ao Inventário Nacional do Património Cultural e Material da Arte de Tocar Pedrinhas. Esta arte, uma prática musical tradicional daquela região, é executada pelos populares com recurso à recolha de pedras numa ribeira da região, originando um som único ao friccionar e bater duas pedras entre si. Em declarações à Rádio Porto Alegre, o presidente da Câmara de Arronches, João Crespo, disse que esta iniciativa, que devia ter sido tomada há mais tempo, tem como principal objetivo preservar esta tradição do toque das pedras.
1: Acima de tudo, tem a ver com a preservação de algo que é tão próprio do Conselho de Arronches. E depois vem no seguimento de um trabalho que está a ser feito pela Câmara Municipal, em parceria com a Associação do Rancho Folclórico de Arronches e também com o agrupamento de escolas, precisamente de integrarmos toque das pedras em atividades dentro do agrupamento de escolas. Isto para, efetivamente, preservarmos aquilo que é esta tradição de Arronches e fazer com que ela não se perca. Eu acho que esta candidatura já vem tarde. Já devia ter sido feita há mais tempo, mas ainda estamos a tempo de conseguir preservar, porque felizmente temos alguns jovens que estão interessados e que quase diria que nos garantem que vamos ter continuidade. E o facto de conseguirmos introduzir o toque das pedras em atividades dentro do agrupamento de escolas também é o garante, precisamente, da continuidade desta tradição tão própria de Arronches. Pois, naturalmente que o município aqui tem o papel de impulsionar, de tentar fazer com que esta tradição não se perca, e daí a necessidade de candidatarmos a património material esta tão importante atividade.
2: Numa breve síntese, estas pedras são recolhidas, aliás, numa ribeira. Conte-nos lá um bocadinho como é que é este processo.
1: Sim, o processo é um processo que parece simples, mas não é. De facto, e neste momento, o grupo das Pedrinhas, os membros do grupo das Pedrinhas, fazem a recolha das pedras com que fazem suas atuações nas margens da Ribeira da Roncha ou até do Rio Caia. E é um processo que é demorado, porquê? Porque nem todas as pedras têm o mesmo toque característico da chamada castanhola de pedra, que é assim que muitas vezes os membros do grupo designam. E, portanto, é um trabalho que demora algum tempo, é um trabalho que carece muita paciência e, acima de tudo, muita sabedoria. E é também essa sabedoria que nós queremos transmitir aos mais novos para que, de facto, continuem esta tradição tão importante.
0: O processo de candidatura encontra-se atualmente na fase crucial de recolha de documentação obrigatória para a instrução do dossiê técnico, nomeadamente testemunhos orais, dados históricos, fotografias e conteúdos audiovisuais. Para enriquecer esta base de dados e solidificar o processo, o município de Arronches desafia a população a participar ativamente através da partilha de fotografias antigas, histórias vividas ou outros elementos ligados a esta tradição. O Centro de Lazer da Portagem em Marvão iniciou esta terça-feira a época balnear de 2026. O espaço vai funcionar de terça a domingo, entre as 10 e as 20 horas, mantendo o encerramento semanal às segundas-feiras. A abertura marca

0: marca o arranque da oferta balnear do Conselho para este verão, que integra também o espelho de água da aldeia da Portagem, no Rio Sever. O vereador Luís Costa afirma que as expectativas são claramente elevadas, sublinhando tratar-se de um espaço de excelência que descreveu como um verdadeiro oásis do Alentejo. Segundo o autarca, o local é muito procurado durante o verão, tanto por visitantes portugueses como espanhóis. Entretanto, a Câmara de Marvão assinala o início da época balnear e os 25 anos do Centro de Lazer da Portagem, sábado, com o evento Chi Revival Experience.
1: As expectativas são claramente elevadas, até porque o Centro de Lazer da Portagem e o seu espelho de água estão num local de excelência. Eu digo mesmo que acaba por ser um oásis do Alentejo, onde as pessoas persistem em vir ano após ano, não só os portugueses, mas também os nossos vizinhos espanhóis. E por outro lado, estamos aqui com um conjunto de iniciativas de forma a dar ainda maior visibilidade ali àquele espaço. De forma também a assinalar a época balnear. Este ano estamos aqui com a realização de um espetáculo. Nós estamos em crer que irá ser diferenciador, é mais um espetáculo com música revivalista dos anos 70, que depois acaba por ir até também aos anos 2000. Estamos a chamar o Festival de Chi, porque Chi é aquilo que nós dizemos quando ouvimos determinadas músicas, nos fazem recordar bons momentos, e é isso mesmo que nós queremos. Queremos assinalar a época balnear em grande, e está tudo previsto nesse sentido.
0: O espetáculo agendado para o próximo sábado começa às 22 horas e oferece 3 horas de música das décadas de 70 a 2000, com atuações dos DJs Miguel Simões, Carlos Ribeiro, Gato e Maria Barreto. O Alentejo representou 4,1% dos partos ocorridos em Portugal em 2025, segundo as estatísticas dos partos divulgadas esta segunda-feira pelo Instituto Nacional de Estatística e aqui conferidas pelo jornalista Gabriel Nunes.
2: A região acompanhou a tendência nacional de crescimento no ano em que o país registou 87.130 partos, mais 3.071 do que em 2024, invertendo a quebra do ano anterior. Apesar de continuar entre as regiões com menor peso relativo, o Alentejo registrou um aumento de 2% no número de partos face a 2024, reforçando a estabilidade demográfica num território marcado pelo envelhecimento populacional e pela baixa densidade. O relatório mostra também que o Alentejo permanece entre as regiões com menor proporção de mães estrangeiras, ao contrário do Algarve e da Grande Lisboa, onde este indicador ultrapassa os 50% em vários municípios. A nível nacional, as mães estrangeiras representam 28,8% dos partos em 2025, mais do que em 2024. Tal como no resto do país, também no Alentejo se verifica o aumento da idade das parturientes, com a proporção de mães com 35 ou mais anos a crescer de forma consistente ao longo das últimas duas décadas. Em 2025, este grupo representou 32% dos partos a nível nacional.
0: As estatísticas dos partos são publicadas anualmente pelo INE e constituem um dos principais indicadores da evolução demográfica do país, num contexto em que a natalidade continua a ser um dos maiores desafios para as regiões de baixa densidade, como o Alentejo. A Aldeia da Esperança, no Conselho de Arronches, transforma-se esta quarta-feira na capital da Açorda, com a realização da segunda edição da Festa da Açorda. A iniciativa promovida pela Junta de Freguesia vai decorrer no Centro Cultural da Esperança, tendo como ponto alto o almoço, onde além da Açorda haverá também sardinha assada. Em declarações à Rádio Porto Alegre, o presidente da Junta de Freguesia, Hélio Martins, explicou que será confeccionada apenas um tipo de Açorda, a tradicional alentejana. O responsável afirmou ainda que a iniciativa pretende transmitir aos mais jovens o apreço pelos pratos típicos da região e incentivar o convívio.
3: Principalmente juntar

0: dinamizarem a população para um dia de convívio e também para dinamizarem a açorda, porque na nossa região sempre foi um prato muito conceituado e por vezes os jovens vão perdendo o carisma e a apreciação pelos pratos de antigamente. E nós, pronto, propomos fazer estes eventos para dinamizar também a nossa terra e pronto, e ao fim e ao cabo, para ser um dia de convívio.
1: Vai haver só um tipo de açorda ou vários tipos?
0: Vai ser só um tipo de açorda, vai ser a nossa açorda tradicional, nossa açorda que leva os nossos ingredientes, né? Pronto, o poejo, o alho, leva também bacalhau, leva ovo, e depois decidimos também oferecerem à população a sardinha, porque acho que é um ingrediente que fica bastante bem com a açorda, né?
1: Sr. Presidente, podemos afirmar que esta quarta-feira, Aldeia da Esperança, torna-se na capital da açorda?
0: Sim, podemos afirmar, e é mesmo nesse o nosso objetivo. Porque, pronto, vai ser a segunda edição. O ano passado correu, não era eu ainda o presidente, né? Mas o antigo presidente está comigo na minha equipa e teve muito sucesso. E pronto, nós optámos por levar isto mais longe, né? E pronto, e queremos mesmo dinamizar a nossa freguesia como a capital da Açorda.
2: O evento tem início às 11h15 desta quarta-feira e integra a entrega de diplomas de mérito associativo às coletividades da freguesia, além de momentos de animação musical. A equipa de sub-18 masculinos do Ginásio Handball de Porto Alegre, do GAP, entra nas duas últimas jornadas do Campeonato Nacional com o sonho da qualificação para a primeira divisão nacional da época 2026-2027. A duas jornadas do final da competição, a equipa de Porto Alegre está apenas dependente de si própria para atingir o objetivo. Para isso terá obrigatoriamente de vencer a Artística de Avanca, esta quarta-feira, num encontro agendado para as 16 horas no Pavilhão Municipal de Porto Alegre. Na derradeira jornada, marcada para sábado, 13 de junho, o GAP desloca-se à Alcobaça, necessitando depois de alcançar, no mínimo, o mesmo resultado que a Artística de Avanca obtiver no seu encontro frente ao Benavente. O jogo desta quarta-feira assume, por isso, um caráter decisivo e poderá ser um dos momentos mais importantes da temporada para o handball porto-alegrense. O GAP apela à presença e ao apoio de todos nas bancadas do pavilhão municipal, destacando que os jovens atletas têm realizado uma época extraordinária que voltou a colocar Porto Alegre no radar do handball nacional e a lutar pelos lugares cimeiros da modalidade.
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0: a todos, muito boa noite. Bem-vindos à primeira edição do Festival Espacial Música. Uma grande, grande, grande salva de palmas para o nosso apresentador, Carlos Ribeiro.
1: Boa noite e parabéns especial!

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0: 4 horas da manhã.
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1: A Unidade Local de Saúde do Alto Alentejo alertou esta terça-feira os moradores das imediações do Hospital de Porto Alegre para manterem portas e janelas fechadas e evitarem circular junto ao edifício da antiga residência, onde está a ser removida a cobertura de amianto situada em frente às consultas externas. Em nota enviada à Rádio Porto Alegre, o ULS explica que a operação decorre esta quarta-feira. A intervenção inclui a remoção parcial da cobertura, trabalho que obriga a medidas adicionais de segurança. A administração adianta ainda que o parque de estacionamento próximo ficará parcialmente interdito devido ao movimento de maquinaria e à zona de contenção criada para a remoção do material. Por motivos de prevenção, a ULS do Alto Alentejo reforça o pedido para que os residentes e utilizadores do hospital evitem a circulação pedonal nas imediações e mantenham fechadas portas e janelas nas áreas envolventes, de forma a minimizar incómodos e garantir a segurança durante a operação. A Rádio Porto Alegre contactou o porta-voz da ULS do Alto Alentejo, Elídio Pinto Cardoso, para obter esclarecimentos adicionais, mas a administração manifestou-se

0: indisponível para prestar declarações. A Câmara de Arronches anunciou esta terça-feira que está a preparar uma candidatura ao Inventário Nacional do Património Cultural e Material da Arte de Tocar Pedrinhas. Esta arte, uma prática musical tradicional daquela região, é executada pelos populares com recurso à recolha de pedras numa ribeira da região, originando um som único ao friccionar e bater duas pedras entre si. Em declarações à Rádio Porto Alegre, o presidente da Câmara de Arronches, João Crespo, disse que esta iniciativa, que devia ter sido tomada há mais tempo, tem como principal objetivo preservar esta tradição do toque das pedras.
1: Acima de tudo, tem a ver com a preservação de algo que é tão próprio do Conselho de Arronches. E depois vem no seguimento de um trabalho que está a ser feito pela Câmara Municipal, em parceria com a Associação do Rancho Folclórico de Arronches e também com o agrupamento de escolas, precisamente de integrarmos toque das pedras em atividades dentro do agrupamento de escolas. Isto para, efetivamente, preservarmos aquilo que é esta tradição de Arronches e fazer com que ela não se perca. Eu acho que esta candidatura já vem tarde. Já devia ter sido feita há mais tempo, mas ainda estamos a tempo de conseguir preservar. Porque, felizmente, temos alguns jovens que estão interessados e que quase diria que nos garantem que vamos ter continuidade. E o facto de conseguirmos introduzir o toque das pedras em atividades dentro do agrupamento de escolas também é o garante, precisamente, da continuidade desta tradição tão própria de Arronches. Pois, naturalmente, que o município aqui tem o papel de impulsionar, de tentar fazer com que esta tradição não se perca, e daí a necessidade de candidatarmos a património material esta tão importante atividade.
2: Numa breve síntese, estas pedras são apanhadas, são recolhidas, aliás, numa ribeira. Conte-nos lá um bocadinho como é que é este processo.
1: Sim, o processo é um processo que parece simples, mas não é. De facto, e neste momento, o grupo das Pedrinhas, os membros do grupo das Pedrinhas, fazem a recolha das pedras com que fazem suas atuações nas margens da Ribeira da Arronches ou até do Rio Caia. E é um processo que é demorado, porquê? Porque nem todas as pedras têm o mesmo toque característico da chamada castanhola de pedra, que é assim que muitas vezes os membros do grupo designam. E, portanto, é um trabalho que demora algum tempo, é um trabalho que carece muita paciência e, acima de tudo, muita sabedoria. E é também essa sabedoria que nós queremos transmitir aos mais novos para que, de facto, continuem esta tradição tão importante.
0: O processo de candidatura encontra-se atualmente na fase crucial de recolha de documentação, obrigatória para a instrução do dossiê técnico, nomeadamente testemunhos orais, dados históricos, fotografias e conteúdos audiovisuais. Para enriquecer esta base de dados e solidificar o processo, o município de Arronches desafia a população a participar ativamente através da partilha de fotografias antigas, histórias vividas ou outros elementos ligados a esta tradição. O Centro de Lazer da Portagem em Marvão iniciou esta terça-feira a época balnear de 2026. O espaço vai funcionar de terça a domingo, entre as 10 e as 20 horas, mantendo o encerramento semanal às segundas-feiras. A abertura marca o arranque da oferta balnear do Conselho para este verão, que integra também o espelho de água da aldeia da Portagem, no Rio Sever. O vereador Luís Costa afirma que as expectativas são claramente elevadas, sublinhando tratar-se de um espaço de excelência, que descreveu como um verdadeiro oásis do Alentejo. Segundo o autarca, o local é muito procurado durante o verão, tanto por visitantes portugueses como espanhóis. Entretanto, a Câmara de Marvão assinala o início da época balnear e os 25 anos do Centro de Lazer da Portagem, sábado, com o evento Chi Revival Experience.
3: As expectativas são claramente elevadas, até porque o Centro de Lazer da Portagem e o seu espelho d'água estão num local de excelência. Eu digo mesmo que acaba por ter um oásis do Alentejo, onde as pessoas persistem em vir ano após ano, não só os portugueses, mas também os nossos vizinhos espanhóis. E por outro lado, estamos aqui com um conjunto de iniciativas de forma a dar ainda maior visibilidade ali àquele espaço. De forma também a assinalar a época balnear. Este ano estamos aqui com a realização de um espetáculo. Nós estamos em crer que irá ser diferenciador, é mais um espetáculo com,

0: com música revivalista dos anos 70, que depois acaba por ir até também aos anos 2000. Estamos a chamar o Festival de Chi, porque Chi é aquilo que nós dizemos quando ouvimos determinadas músicas, nos fazem recordar bons momentos, e é isso mesmo que nós queremos. Queremos assinalar a época balnear em grande, e está tudo previsto nesse sentido.
1: O espetáculo agendado para o próximo sábado começa às 22 horas e oferece 3 horas de música das décadas de 70 a 2000, com atuações dos DJs Miguel Simões, Carlos Ribeiro, Gato e Maria Barreto. O Alentejo representou 4,1% dos partos ocorridos em Portugal em 2025, segundo as estatísticas dos partos divulgadas esta segunda-feira pelo Instituto Nacional de Estatística e aqui conferidas pelo jornalista Gabriel Nunes.
2: A região acompanhou a tendência nacional de crescimento no ano em que o país registou 87.130 partos, mais 3.071 do que em 2024, invertendo a quebra do ano anterior. Apesar de continuar entre as regiões com menor peso relativo, o Alentejo registrou um aumento de 2% no número de partos face a 2024, reforçando a estabilidade demográfica num território marcado pelo envelhecimento populacional e pela baixa densidade. O relatório mostra também que o Alentejo permanece entre as regiões com menor proporção de mães estrangeiras, ao contrário do Algarve e da Grande Lisboa, onde este indicador ultrapassa os 50% em vários municípios. A nível nacional, as mães estrangeiras representam 28,8% dos partos em 2025, mais do que em 2024. Tal como no resto do país, também no Alentejo se verifica o aumento da idade das parturientes, com a proporção de mães com 35 ou mais anos a crescer de forma consistente ao longo das últimas duas décadas. Em 2025, este grupo representou 32% dos partos a nível nacional.
1: As estatísticas dos partos são publicadas anualmente pelo INE e constituem um dos principais indicadores da evolução demográfica do país, num contexto em que a natalidade continua a ser um dos maiores desafios para as regiões de baixa densidade, como o Alentejo. A Aldeia da Esperança, no Conselho de Arronches, transforma-se esta quarta-feira na capital da Açorda, com a realização da segunda edição da Festa da Açorda. A iniciativa promovida pela Junta de Freguesia vai decorrer no Centro Cultural da Esperança, tendo como ponto alto o almoço, onde além da Açorda haverá também sardinha assada. Em declarações à Rádio Porto Alegre, o presidente da Junta de Freguesia, Hélio Martins, explicou que será confeccionada apenas um tipo de Açorda, a tradicional alentejana. O responsável afirmou ainda que a iniciativa pretende transmitir aos mais jovens o apreço pelos pratos típicos da região e incentivar o convívio.
3: Principalmente juntarem a população para um dia de convívio e também para dinamizarem a Açorda, porque na nossa região sempre foi um prato muito conceituado e por vezes os jovens vão perdendo o carisma e a apreciação pelos pratos de antigamente. E nós, pronto, propomos fazer estes eventos para dinamizar também a nossa terra e pronto, e ao fim e ao cabo para ser um dia de convívio.
2: Vai haver só um tipo de açorda ou vários tipos?
3: Vai ser só um tipo de açorda, vai ser a nossa açorda tradicional, nossa açorda que leva os nossos ingredientes, né? Pronto, o poejo, o alho, leva também bacalhau, leva ovo e depois decidimos também oferecerem à população a sardinha, porque acho que é um ingrediente que fica bastante bem com a açorda, né?
2: Sr. Presidente, podemos afirmar que esta quarta-feira a Aldeia da Esperança torna-se na capital da açorda?
3: Sim, podemos afirmar e é mesmo nesse o nosso objetivo. Porque, pronto, vai ser a segunda edição. O ano passado correu, não era eu ainda o presidente, né? Mas o antigo presidente está comigo na minha equipa e teve muito sucesso. E pronto, nós optámos por levar isto mais longe, né? E pronto, e queremos mesmo dinamizar a nossa freguesia como a capital da Açorda.
1: O evento tem início às 11h15 desta quarta-feira e integra...

0: A entrega de diplomas de mérito associativo às coletividades da freguesia, além de momentos de animação musical. A equipa de sub-18 masculinos do Ginásio Handball de Porto Alegre, do GAP, entra nas duas últimas jornadas do Campeonato Nacional com o sonho da qualificação para a primeira divisão nacional da época 2026-2027. A duas jornadas do final da competição, a equipa de Porto Alegre está apenas dependente de si própria para atingir o objetivo. Para isso terá obrigatoriamente de vencer a Artística de Avanca, esta quarta-feira, num encontro agendado para as 16 horas no Pavilhão Municipal de Porto Alegre. Na derradeira jornada, marcada para sábado, 13 de junho, o GAP desloca-se à Alcobaça, necessitando depois de alcançar, no mínimo, o mesmo resultado que a Artística de Avanca obtiver no seu encontro frente ao Benavente. O jogo desta quarta-feira assume, por isso, um caráter decisivo e poderá ser um dos momentos mais importantes da temporada para o handball porto-alegrense. O GAP apela à presença e ao apoio de todos nas bancadas do pavilhão municipal, destacando que os jovens atletas têm realizado uma época extraordinária que voltou a colocar Porto Alegre no radar do handball nacional e a lutar pelos lugares cimeiros da modalidade.
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2: A Unidade Local de Saúde do Alto Alentejo alertou esta terça-feira os moradores das imediações do Hospital de Porto Alegre para manterem portas e janelas fechadas e evitarem circular junto ao edifício da antiga residência, onde está a ser removida a cobertura de amianto situada em frente às consultas externas. Em nota enviada à Rádio Porto Alegre, o ULS explica que a operação decorre esta quarta-feira. A intervenção inclui a remoção parcial da cobertura, trabalho que obriga a medidas adicionais de segurança. A administração adianta ainda que o parque de estacionamento próximo ficará parcialmente interdito devido ao movimento de maquinaria e à zona de contenção criada para a remoção do material. Por motivos de prevenção, a ULS do Alto Alentejo reforça o pedido para que os residentes e utilizadores do hospital evitem a circulação pedonal nas imediações e mantenham fechadas portas e janelas nas áreas envolventes, de forma a minimizar incómodos e garantir a segurança durante a operação. A Rádio Porto Alegre contactou o porta-voz da ULS do Alto Alentejo, Ilídio Pinto Cardoso, para obter esclarecimentos adicionais, mas a administração manifestou-se indisponível para prestar declarações. A Câmara de Arronches anunciou esta terça-feira que está a preparar uma candidatura ao Inventário Nacional do Património Cultural e Material da Arte de Tocar Pedrinhas. Esta arte, uma prática musical tradicional daquela região, é executada pelos populares com recurso à recolha de pedras numa ribeira da região, originando um som único ao friccionar e bater duas pedras entre si. Em declarações à Rádio Porto Alegre, o presidente da Câmara de Arronches, João Crespo, disse que esta iniciativa, que devia ter sido tomada há mais tempo, tem como principal objetivo preservar esta tradição do toque das pedras.
3: Acima de tudo, tem a ver com a preservação de algo que é tão próprio do Conselho de Arronches. E depois vem no seguimento de um trabalho que está a ser feito pela Câmara Municipal, em parceria com a Associação do Rancho Folclórico de Arronches e também com o agrupamento de escolas, precisamente de integrarmos toque das pedras em atividades dentro do agrupamento de escolas. Isto para, efetivamente, preservarmos aquilo que é esta tradição de Arronches e fazer com que ela não se perca. Eu acho que esta candidatura já vem tarde. Já devia ter sido feita há mais tempo, mas ainda estamos a tempo de conseguir preservar, porque

0: Infelizmente temos alguns jovens que estão interessados e que quase diria que nos garantem que vamos ter continuidade. E o facto de conseguirmos introduzir o toque das pedras em atividades dentro do grupo de escolas também é o garante precisamente da continuidade desta tradição tão própria da Ronche. Pois, naturalmente que o município aqui tem o papel de impulsionar, de tentar fazer com que esta tradição não se perca, e daí a necessidade de candidatarmos a património material a esta tão importante atividade.
1: Numa breve síntese, estas pedras são apanhadas, são recolhidas, aliás, numa ribeira. Conte-nos lá um bocadinho como é que é este processo.
0: Sim, o processo é um processo que parece simples, mas não é. De facto, e neste momento, o grupo das Pedrinhas, os membros do grupo das Pedrinhas, fazem a recolha das pedras com que fazem suas atuações nas margens da Ribeira da Ronche ou até do Rio Caia. E é um processo que é demorado, porquê? Porque nem todas as pedras têm o mesmo toque característico da chamada castanhola de pedra, que é assim que muitas vezes os membros do grupo designam. E, portanto, é um trabalho que demora algum tempo, é um trabalho que carece muita paciência e, acima de tudo, muita sabedoria. E é também essa sabedoria que nós queremos transmitir aos mais novos para que, de facto, continuem esta tradição tão importante.
2: O processo de candidatura encontra-se atualmente na fase crucial de recolha de documentação obrigatória para a instrução do dossiê técnico, nomeadamente testemunhos orais, dados históricos, fotografias e conteúdos audiovisuais. Para enriquecer esta base de dados e solidificar o processo, o município de Arronches desafia a população a participar ativamente através da partilha de fotografias antigas, histórias vividas ou outros elementos ligados a esta tradição. O Centro de Lazer da Portagem em Marvão iniciou esta terça-feira a época balnear de 2026. O espaço vai funcionar de terça a domingo, entre as 10 e as 20 horas, mantendo o encerramento semanal às segundas-feiras. A abertura marca o arranque da oferta balnear do Conselho para este verão, que integra também o espelho de água da aldeia da Portagem, no Rio Sever. O vereador Luís Costa afirma que as expectativas são claramente elevadas, sublinhando tratar-se de um espaço de excelência, que descreveu como um verdadeiro oásis do Alentejo. Segundo o autarca, o local é muito procurado durante o verão, tanto por visitantes portugueses como espanhóis. Entretanto, a Câmara de Marvão assinala o início da época balnear e os 25 anos do Centro de Lazer da Portagem, sábado, com o evento Chi Revival Experience.
3: As expectativas são claramente elevadas, até porque o Centro de Lazer da Portagem e o seu espelho de água estão num local de excelência. Eu digo mesmo que acaba por ser um oásis do Alentejo, onde as pessoas persistem em vir ano após ano, não só os portugueses, mas também os nossos vizinhos espanhóis. E por outro lado, estamos aqui com um conjunto de iniciativas de forma a dar ainda maior visibilidade ali àquele espaço. De forma também a assinalar a época balnear. Este ano estamos aqui com a realização de um espetáculo. Nós estamos em crer que irá ser diferenciador, é mais um espetáculo com música revivalista dos anos 70, que depois acaba por ir até também aos anos do 2000. Estamos a chamar o Festival de Chi, porque Chi é aquilo que nós dizemos quando ouvimos determinadas músicas, nos fazem recordar bons momentos, e é isso mesmo que nós queremos. Queremos assinalar a época balnear em grande, e está tudo previsto nesse sentido.
2: O espetáculo agendado para o próximo sábado começa às 22 horas e oferece 3 horas de música das décadas de 70 a 2000, com atuações dos DJs Miguel Simões, Carlos Ribeiro, Gato e Maria Barreto. O Alentejo representou 4,1% dos partos ocorridos em Portugal em 2025, segundo as estatísticas dos partos divulgadas esta segunda-feira pelo Instituto Nacional de Estatística e aqui conferidas pelo jornalista Gabriel Nunes.
4: A região acompanhou a tendência nacional de crescimento no ano em que o país registou 87.130 partos, mais 3.071 do que em 2024, invertendo a quebra do ano anterior. Apesar de continuar entre as

0: regiões com menor peso relativo, o Alentejo registrou um aumento de 2% no número de partos face a 2024, reforçando a estabilidade demográfica num território marcado pelo envelhecimento populacional e pela baixa densidade. O relatório mostra também que o Alentejo permanece entre as regiões com menor proporção de mães estrangeiras, ao contrário do Algarve e da Grande Lisboa, onde este indicador ultrapassa os 50% em vários municípios. A nível nacional, as mães estrangeiras representam 28,8% dos partos em 2025, mais do que em 2024. Tal como no resto do país, também no Alentejo se verifica o aumento da idade das parturientes, com a proporção de mães com 35 ou mais anos a crescer de forma consistente ao longo das últimas duas décadas. Em 2025, este grupo representou 32% dos partos a nível nacional.
1: As estatísticas dos partos são publicadas anualmente pelo INE e constituem um dos principais indicadores da evolução demográfica do país, num contexto em que a natalidade continua a ser um dos maiores desafios para as regiões de baixa densidade, como o Alentejo. A Aldeia da Esperança, no Conselho de Arronches, transforma-se esta quarta-feira na capital da Açorda, com a realização da segunda edição da Festa da Açorda. A iniciativa promovida pela Junta de Freguesia vai decorrer no Centro Cultural da Esperança, tendo como ponto alto o almoço, onde além da Açorda haverá também sardinha assada. Em declarações à Rádio Porto Alegre, o presidente da Junta de Freguesia, Hélio Martins, explicou que será confeccionada apenas um tipo de Açorda, a tradicional alentejana. O responsável afirmou ainda que a iniciativa pretende transmitir aos mais jovens o apreço pelos pratos típicos da região e incentivar o convívio.
2: Principalmente juntarem a população para um dia de convívio e também para dinamizarem a açorda, porque na nossa região sempre foi um prato muito conceituado e por vezes os jovens vão perdendo o carisma e a apreciação pelos pratos de antigamente. E nós, pronto, propomos fazer estes eventos para dinamizar também a nossa terra e pronto, e ao fim e ao cabo, para ser um dia de convívio.
0: Vai haver só um tipo de açorda ou vários tipos?
2: Vai ser só um tipo de açorda, vai ser a nossa açorda tradicional, nossa açorda que é que leva os nossos ingredientes, né? Pronto, o poejo, o alho, leva também bacalhau, leva ovo, e depois decidimos também oferecerem à população a sardinha, porque acho que é um ingrediente que fica bastante bem com a açorda, né?
0: Sr. Presidente, podemos afirmar que esta quarta-feira a Aldeia da Esperança torna-se na capital da açorda?
2: Sim, podemos afirmar, e é mesmo nesse o nosso objetivo. Porque, pronto, vai ser a segunda edição. O ano passado correu, não era eu ainda o presidente, né? Mas o antigo presidente está comigo na minha equipa e teve muito sucesso. E pronto, nós optámos por levar isto mais longe, né? E pronto, e queremos mesmo dinamizar a nossa freguesia como a capital da Açorda.
1: O evento tem início às 11h15 desta quarta-feira e integra a entrega de diplomas de mérito associativo às coletividades da freguesia, além de momentos de animação musical. A equipa de sub-18 masculinos do Ginásio Handball de Porto Alegre, do GAP, entra nas duas últimas jornadas do Campeonato Nacional com o sonho da qualificação para a primeira divisão nacional da época 2026-2027. A duas jornadas do final da competição, a equipa de Porto Alegre está apenas dependente de si própria para atingir o objetivo. Para isso terá obrigatoriamente de vencer a Artística de Avanca, esta quarta-feira, num encontro agendado para as 16 horas no Pavilhão Municipal de Porto Alegre. Na derradeira jornada, marcada para sábado, 13 de junho, o GAP desloca-se à Alcobaça, necessitando depois de alcançar, no mínimo, o mesmo resultado que a Artística de Avanca obtiver no seu encontro frente ao Benavente. O jogo desta quarta-feira assume, por isso, um caráter decisivo e poderá ser um dos momentos mais importantes da temporada para o handball porto-alegrense. O GAP apela à presença e ao apoio de todos nas bancadas bancadas do pavilhão municipal, destacando que os jovens atletas têm realizado uma época extraordinária que voltou a colocar Porto Alegre

0: no radar do handball nacional e a lutar pelos lugares cimeiros da modalidade.
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0: 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Muito boa noite. E estamos a mais uma edição do Estúdio 64, 18ª edição desta primeira temporada. Já podemos começar a falar aqui em temporadas, porque mais dia menos dia haveremos de fazer aqui uma pausa. Ainda falta um bocadinho, calma, ainda falta um bocadinho neste que é um programa de Bruno Anacleto e Nuno Carrilho, que vai para o ar todas as sextas-feiras entre as 8 e as 9 da noite, com repetição nas quartas-feiras a partir das 6 da manhã, também a partir de quarta-feira disponível em formato podcast em radioportoalegre.pt, em askportugal.pt. Vai poder consultar todos os dias, ao longo de todo o ano, novidades sempre frescas sobre Festival da Canção, Eurovisão, todos os artistas que por estes dois eventos passaram. Portanto, já sabe qual é a fonte, a melhor fonte portuguesa para ir à procura de boas notícias sobre Eurovisão e Festival da Canção. Boa noite, Nuno.
1: Boa noite, Bruno.
0: Hoje temos aqui um programa, posso dizer, um bocadinho diferente, porque não vamos falar exatamente sobre Festival da Canção, não vamos falar exatamente sobre a Eurovisão, aquele evento maior, o Eurovision Song Contest, que nós conhecemos. Vamos falar de uma coisa que eu dei aqui um título na pesquisa que eu fiz, que é: há mais Eurovisão para além do Eurovision Song Contest. Portanto, vamos pegar aqui um bocadinho noutros eventos que vivem sob a marca da Eurovisão, um bocadinho à boleia do Dia da Criança, que foi há poucos dias, mas antes de irmos, de incidirmos um pouco sobre esta matéria, por exemplo, da Eurovisão Júnior, que iremos abordar no programa de hoje, vamos olhar aqui para outros eventos, também por uma questão de proximidade de datas. Eu pegaria logo por aqui pelo Eurovision Young Musicians, que vai decorrer este fim de semana. Trata-se de um concurso que nasceu nos anos 80, que foi inspirado por um outro que teve origem no Reino Unido, através da BBC, e que dá palco a artistas de orquestras e num contexto fora daquilo que é o cantar e a composição da canção, mas mais na performance orquestral. Portanto, temos este evento e temos muitos outros que a Eurovisão promove neste âmbito cultural e que reúne as emissoras de toda a Europa, sempre com o mesmo propósito de promover a música e de unir os países e os povos com base nesta ligação cultural. Falamos de música, mas também podemos falar de outros.

0: contextos nesta...
1: Exatamente, nesta temos a, então, como tu disseste muito bem, é o Festival da Eurovisão de Jovens Músicos, digamos assim, em português. Vai acontecer amanhã em Yerevan, na Arménia, e Portugal regressa, após alguns anos de não participações, digamos assim. Vai ser representado pela Beatriz Lee Rosão, uma violinista. Até é engraçado, porque nós este ano no Festival da Eurovisão tivemos a Sara, violinista. Voltamos à Eurovisão Júnior. Eurovisão de Jovens Músicos, essa assim é que é. Com uma violinista. O formato é completamente diferente daquilo que estamos habituados e por si só, amanhã a transmissão vai ser feita na RTP2. Um canal mais cultural do que propriamente até a RTP1. Não tem a projeção que tem o Festival da Eurovisão, nem por sombras.
0: Infelizmente, diga-se. Valia a pena ter.
1: Eu admito que não sou, assim, propriamente um consumidor deste formato. Tento sempre ver quando Portugal está. Tento sempre ver como é que aquilo corre. Eu lembro-me que assisti para aí um em 2012, se calhar, que foi realizado em Colónia, até na principal praça da cidade. Quem vota não são os países, não temos aquela tradicional votação, temos um júri eclético, digamos assim, a escolher o vencedor. Acho que, salvo erro, acho que só anunciou mesmo o vencedor, ou o primeiro classificado, o segundo e o terceiro. Realçar que é a 22ª edição deste concurso, que é um concurso que não é anual, é bianual, acontece de dois em dois anos. Já foi realizado em Portugal, foi a primeira Eurovisão, digamos assim, que teve lugar em Portugal. Agora não sei se foi em 96, foi em 98, agora está-me aqui a escapar na minha cábula, que se chama Memória, mas foi realizado no Centro Cultural de Belém. Foi a primeira Eurovisão que tivemos no nosso país até 2018, quando recebemos Eurovisão normal, digamos assim, e acho que vamos ter assim uma participação interessante amanhã. Pelo menos há alguma expectativa que podemos fazer boa figura. Portugal nunca ganhou, apesar de já ter participado por algumas vezes, salvo erro, Portugal nunca foi sequer a uma final, porque apesar de ser um concurso, digamos, de segunda categoria, digamos assim, dentro da esfera eurovisiva, há uma espécie de final dentro do próprio espetáculo. Admito que não sei como é que vai ser o formato amanhã, mas como são só apenas 11 países já a concurso, provavelmente não vamos ter essas eliminatórias, mas quando as tínhamos, Portugal nunca marcou sequer presença. Mas pronto, vamos ter 11 países, que são a Arménia, a Bélgica, Chipre, Chequia, Alemanha, Letónia, Polónia, Portugal, Sérvia, Suécia e Suíça. Todos representados pelas emissoras que estão também a concurso no Festival da Eurovisão. Portugal vai ser representado pela Beatriz. A transmissão vai ser na RTP2 durante a tarde. E vamos a ver se trazemos finalmente um troféuzinho, que não o do Festival da Eurovisão, para Portugal.
0: É um bom programa para este sábado. E relativamente à tua questão, à tua dúvida, 1996.
1: Ah, olha, estás a ver? Pronto. Quase que, se tivesse apostado, ganhava.
0: Que é uma pesquisazinha rápida. Hoje em dia, a internet tendo estas coisas, nós rapidamente conseguimos ir à procura de alguma informação.
1: Mas olha, agora se calhar doeu aqui a deixa, porque já falámos do Festival da Eurovisão de Jovens Músicos e agora as pessoas vão estar à espera do Festival da Eurovisão Júnior. Mas não, há mais.
0: Há mais eventos.
1: Há mais, mas vamos dar aqui uma má notícia, é que já morreram todos.
0: Verdade.
1: Fazendo aqui assim uma ligação para uma frase que ficou agora para a memória coletiva, porque tivemos também dentro dessa esfera até o Festival da Eurovisão de Jovens Bailarinos, que acontecia intervalado com estes Jovens Músicos, desde a pandemia que nunca mais apareceu, mas basicamente tinha o mesmo formato. Cada emissora escolhia um jovem bailarino até uma determinada idade e havia essa competição também, toda a votação, não havia televoto, não havia júris nacionais, era mesmo júris de sala que votavam. Depois também tivemos o Festival da Eurovisão da Dança, que era uma espécie de Festival da Eurovisão misturado com um reality show. Posso dizer assim, porque era um bailarino profissional e uma figura pública daquele país. Houve duas edições, salvo erro, 2007 e 2008.
0: Isto era um bocado aquele programa que a RTP teve, o Dança,
1: não, exatamente,
0: Dança com as Estrelas.
1: Exatamente,
0: que
1: Dança com as Estrelas. Era assim, a RTP na altura organizava o Dança com as Estrelas e escolhia a partir daí o famoso que ia representar Portugal no Festival da Eurovisão da Dança, aliás. Que foi sempre sediado pela BBC, no Reino Unido. No primeiro ano fomos representados pela Sónia Araújo e no segundo ano pela Raquel Tavares. Pronto, tivemos sempre assim bons resultados. Só falamos sempre melhor no televoto do que no júri de sala, que eles não gostavam de nós. Mas também o festival teve lugar 2007, 2008. 2009 começou aquela famosa crise financeira. Havia a intenção de ser realizado.

0: realizado em Baku, no Azerbaijão, acabou por nunca mais acontecer e foi cancelado. Mais recentemente tivemos também o Festival da Eurovisão de Coros, ou de Coros. Pronto, é o Festival da Eurovisão dos Coros.
1: Dos grupos corais.
0: Dos grupos corais, exatamente, que acho que é o melhor aqui. Se algum professor português estiver a ouvir aqui o programa, que manda dica como é que se diz, é Coros, é Coros. Mas também só aconteceu duas edições, era assim colocado, digamos, numas competições quase olímpicas dos Coros, ou dos Coros, mas também acabou por nunca mais acontecer. Eram formatos que nunca tiveram assim grandes impactos televisivos, estão ali quase num nicho mais cultural, não é pelas audiências, que as audiências são sempre muito, muito baixinhas, mas agora nota-se que há aqui uma intenção da EBU, pelo menos nesta Eurovisão de Jovens Músicos, de relançar o formato, e até a própria RTP também está ali a fazer algumas ligações com alguns projetos nacionais para a seleção dos artistas, mas pronto. Todos floparam, um deles ainda continua.
2: Vamos ver como é que isto corre e que outros projetos a EBU poderá apresentar. A EBU também tem muita influência naquilo que é o ambiente desportivo, não tanto na organização de eventos, mas na forma como esses eventos chegam às pessoas. É responsável pela transmissão de vários eventos desportivos, o último dos quais um campeonato de ginástica que decorreu no último fim de semana e que teve uma particularidade, o regresso de países como a Bielorrússia e a Rússia a serem representados pelas respectivas atletas. Não é assunto para o programa de hoje, mas fica a curiosidade.
0: Mas vai ser nos próximos.
2: Sim, fica a curiosidade já aqui hoje. Sobre essa ligação, a RTP faz a ligação ao Prémio Jovens Músicos, é um prémio muito conhecido a nível nacional, e para além desta participação agora de 2026, a última tinha sido em 2014 com André Gunco. Vamos ver se desta vez em 2026 a nossa Beatriz consegue.
0: Uma coisa é certa, se ganharmos não temos de organizar, por isso menos mal. Se calhar isso aí é logo assim uma vontade extra para a RTP, se calhar querer vencer. Não temos de organizar. Mas também organizávamos bem.
2: Mas é uma organização um bocadinho mais... penso eu, mais barata que...
0: Olha, até podia ser em Porto Alegre.
2: Sim,
0: podemos deixar aí, deixa a RTP, se estás a ouvir...
2: Nos pavilhões do Nerpor, quem sabe.
0: Exatamente, não? Olha agora. Vamos meter Porto Alegre no mapa Eurovisivo.
2: Seria tremendo. Bom, vamos então partir agora para...
0: E se precisarem de apresentador, já temos aqui uma dupla.
2: incrível, seguramente.
0: O Nuno Galupim e José Carlos Malato, da Rádio Porto Alegre.
2: Falando em apresentadores, os apresentadores do Eurovision Song Contest deste ano não foram propriamente elevados na sua prestação, foram alvo de muitas críticas, algumas mais justificadas do que outras, mas pronto, também não é assunto para o programa de hoje. Vamos partir então para a Eurovisão Júnior. Claro está, falamos desta Eurovisão Júnior, não só neste âmbito de haver mais Eurovisão para além do Eurovision Song Contest, mas também porque tivemos Dia da Criança, também porque já temos representante escolhido para a Eurovisão Júnior deste ano. Mas antes de falarmos um pouco sobre o Salvador, vamos ver se o nome dá sorte ou não, antes de falarmos sobre o Salvador, vamos olhar um bocadinho para aquela que é a história da Eurovisão Júnior, como é que isto tudo começou, porque é que existe a Eurovisão Júnior, e falar aqui um pouco sobre alguns vencedores e alguns factos históricos desta Eurovisão Júnior. A Eurovisão dos pequeninos, por assim dizer, não é?
0: Exatamente. A EBU inspirou-se no Festival de São Remo para criar o Festival da Eurovisão, e depois inspirou-se no Sequindor para criar a Eurovisão Júnior. O Sequindor, que quem nos está a ouvir claramente que se vai lembrar da famosa vitória da Maria Armanda com o Eu Vi Um Sapo, que continua a existir em Itália, mas já não tem o impacto que tinha, especialmente até em Portugal, porque era ali assim um ponto muito forte até da altura natalícia na televisão portuguesa. O Festival da Eurovisão Júnior apareceu então em 2003, não é assim algo tão recente quanto isso, e tem passado por muita transformação. Enquanto que no Festival da Eurovisão temos mudanças de 5 em 5 anos, na Eurovisão Júnior é quase todos os anos temos grandes mudanças. Até na própria estrutura, até nas próprias regras, tem havido muitas mudanças ao longo da história. Basicamente, é como o próprio nome indica, é uma Eurovisão para a pequenada, que às vezes é muito alto de críticas, não tem o impacto que o Festival da Eurovisão tem, mas que nos últimos anos tem contado e muito bem com Portugal, que primeiro participou em 2006 e 2007, sempre com resultados muito bons, só que não, porque, enfim... o pessoal não ia assim muita bola connosco. Depois regressámos em 2017, no ano em que ganhámos a Eurovisão, e desde então só falhámos a edição de 2020, que Ao contrário do Festival da Eurovisão, que foi cancelado em prol da pandemia, o Festival da Eurovisão Júnior decorreu naquele ano com atuações gravadas nos seus próprios países, que levantou muita polémica, porque houve países que utilizaram ali assim uma espécie de playback para os meninos cantarem muito bem, e depois até foi um bocadinho

0: Muito triste porque a menina que ganhou só ganhou o troféu no ano a seguir por causa da pandemia. Mas agora, nos últimos anos, temos visto não só em Portugal, mas também noutros países, a ligação com o The Voice Kids. Foi o que aconteceu agora com Portugal, é o que tem acontecido com Portugal nos últimos anos, em que o vencedor é o representante de Portugal no Festival de Eurovisão Júnior, excepto quando já não tem idade para ir. Lembro que no ano em que nós fomos representados pelo Nicolas Alves, a vencedora do The Voice Kids não pôde ir por apenas 14 dias. Porque no Festival da Eurovisão temos apenas a regra acima dos 16 anos, que vai passar dos 18 para o próximo ano, e no Festival da Eurovisão Júnior temos ali um espaço temporal, digamos assim, ou um espaço de idades mais curto para essas participações.
1: São uma diferença, um interval de idades entre os 9 e os 14 anos.
0: Exatamente.
1: Portanto, onde é que ficaria Monroe nesta questão agora? Partindo do princípio que não se muda este regulamento da Eurovisão Júnior e que há uma elevação de idade mínima na Eurovisão dos crescidos, ficaríamos privados, pelo menos durante um ano,
0: de uma artista... E se calhar até que lhe calhava bem, porque esta anela foi ali assim...
1: Foi um bocadinho...
0: Passou ali um bocadinho despercebido, injustamente. Eu vou mandar fazer camisolas a pedir justiça. Mas já houve muitas críticas até sobre isso. Mas eu acho bem, especialmente o limite de idades, na parte das crianças. E às vezes já aparecem algumas matulonas no meio dos outros, que aquilo já não são bem crianças. E tem logo ali assim outras capacidades. Mas dos 14 aos 18 vão ser ali 4 anos. Mas por outro lado, acho que no Festival da Eurovisão também não devemos sujeitar especialmente crianças, porque apesar de não serem já crianças ainda ou são, especialmente àquela pressão e àquela intensidade que é o Festival da Eurovisão. Por isso, há quem critique, eu não discordo. Epá, mas os 16 anos também já não fazia assim muito mal. Porque, por exemplo, a Morro este ano não poderia ir.
1: Pois é. Essa questão de essas críticas que são também apontadas à Eurovisão Júnior acabam por ser também aqui tema e que motivou, foi também um dos motivos que levou. Já vamos falar um bocadinho mais sobre Espanha. Qualquer oportunidade que nós temos para falar sobre Espanha, sobretudo numa altura em que Espanha não participou na Eurovisão dos crescidos, nós vamos falar um bocadinho sobre Espanha e sobre aqui um dado curioso de uma das mais icónicas participações da Eurovisão Júnior, que é uma participação espanhola. Mas há muito esse apontar de dedo à forma como se tenta colocar estas crianças num panorama e num patamar um bocadinho mais adulto, não só pela forma como algumas canções são compostas, mas também depois como elas são defendidas no palco da Eurovisão.
0: Mas eu acho que hoje em dia o pessoal também critica tudo.
1: Também
0: são crianças, a pressão de crianças, são adultos, a pressão de adultos, cantam bem, cantam mal.
1: Mas não é só de hoje em dia, temos aqui...
0: Ah, não, desde o início.
1: Já desde o início e veremos de tocar no assunto mais daqui a pouco. Assunto interessante para falarmos sobre esta Eurovisão Júnior. Nós tivemos este ano o exemplo dos nossos amigos da Geórgia, que ficaram pessimamente classificados na Eurovisão dos crescidos, os Bezikebi.
0: Tiveram 5 pontos a mais daquilo que mereciam.
1: Foi uma participação extraordinária, simpáticos contudo. Pronto,
0: isso
1: não há dúvidas. Mas temos aqui outros nomes importantes. Os Bezikebi que participaram na Eurovisão Júnior em 2008.
0: E ganharam. Com uma canção de língua imaginária. Era só...
1: Foi uma boa participação na Eurovisão Júnior, que não correspondeu na Eurovisão dos crescidos. Mas há outros exemplos de... participantes de grupo, em grupo ou a solo, que passaram por esta Eurovisão Júnior e que mais tarde defenderam ou o seu país ou outros países já na Eurovisão dos crescidos.
0: Exatamente. É assim, muitos artistas, acima de tudo, vão à Eurovisão Júnior e depois, anos seguintes, tentam logo participar nos festivais da canção. Temos casos, é mesmo de vencedores do Festival da Eurovisão Júnior que já participaram na Eurovisão dos crescidos. As primeiras foram as Tolmachevi
1: Sisters.
0: Eram umas gêmeas russas.
1: O meu irmão gosta muito, não sei porquê, mas gosta muito das Tolmachevi Sisters.
0: Deve ter sido a primeira Eurovisão Júnior que eu vi. Foi em 2006, no ano em que Portugal participou pela primeira vez. Elas ganharam o Festival da Eurovisão Júnior e depois representaram a Rússia em 2014 na Eurovisão, que teve o Rui Andrade, o português, no palco a abrir um leque, mas pronto, foi a Eurovisão, é o que importa. Mas elas não chegaram à final e, salvo erro, devem ser as melhores classificadas até à Destiny. A Destiny que ganhou a Eurovisão Júnior em 2016 e depois representou Malta em 2020 e 2021. Foi naqueles anos em que foi reconduzida por causa da Covid. Tivemos também a Geórgia, que é a grande vencedora do Festival da Eurovisão Júnior, tem uma série de

0: vitórias que na Eurovisão dos Crescidos não têm acontecido. A Yuri, que também já participou, já ganhou, aliás, como parte da Scandi, já representou, e como estavas aí a falar muito bem, estavas a falar do caso da Stefania. A Stefania, que participou, salvo erro, em 2016...
1: Correto.
0: Epá, eu estou sem cábula. Isto vai de cabeça. Ela participou...
1: Também fico contente com a minha pesquisa, senão
0: pronto,
1: pesquisa também
0: não estão os dois errados. Mas pronto. 2016, ela participou a representar os Países Baixos numa edição que teve lugar em Malta, exatamente, em Malta, num trio. E depois, em 2020/2021, ela foi escolhida internamente para representar a Grécia no Festival da Eurovisão. Pronto. Foi também à final, ficou muito bem classificada. Não aconteceu agora com os Bzikebi, com os meninos da Geórgia, que continuam a ser uns meninos, eles ainda são muito, muito jovens, mas ao longo do tempo temos tido mesmo muitos participantes do Júnior a tentarem regressar ao concurso, nesse caso dos crescidos. Uma coisa que tem acontecido também muito no Júnior é que, no início, eles tinham de ser compositores das canções, depois deixaram de poder ser, agora tem de haver, acho que ali, uma certa parte em que tem de haver crianças também envolvidas no processo de composição. Ao contrário da Eurovisão dos Crescidos, eles são obrigados a cantar pelo menos uma parte da canção, acho que a salvação são 40% da canção tem de ser interpretada numa das suas línguas nacionais. Pronto, temos sempre os de Malta a cantar em inglês, porque o inglês é uma língua oficial de Malta, mas por isso é que quando acontece a Eurovisão Júnior, vemos então ali tanta língua presente. A nível da votação também temos diferenças, porque temos os júris tradicionais, mas não há votação por televoto, há votação online. Pode-se votar no diante através do computador e podemos votar no nosso país. Eu admito que os computadores da escola dão muito jeito para votar, porque aquilo só controla o IP, pronto, é trocar o computador e dá ali muitos votos. O que às vezes faz com que haja resultados muito estranhos na Eurovisão Júnior. E digo muito estranhos, não só para o lado mau, mas também para o lado bom. Por exemplo, quando Portugal foi representado pelo Simão Oliveira, o rapaz, vencedor do The Voice, nós ficámos em terceiro no televoto. Foi uma coisa muito estranha, não sei se as pessoas não votavam em nós a pensar, coitadinhos, é que eles não vão ganhar, toma lá votos. Porque depois cada pessoa não pode votar num só país, tem de votar em pelo menos três países. Salvo na altura era 3, 4 ou 5, agora é apenas três países, então eu admito que também voto sempre estrategicamente, voto sempre naqueles que não nos fazem assim grande moça, o que acontece é que depois eles não ficam. Depois eles no fim acabam por ficar à nossa frente.
1: Mas pronto, essa questão da votação, há muita gente que no âmbito da Eurovisão dos Crescidos olha para este exemplo da Eurovisão Júnior como uma projeção de futuro, ou seja, qualquer dia o televoto deixa efetivamente de existir.
0: E vamos ser sinceros, já em muitos países agora na Eurovisão não há a votação por televoto como nós conhecemos, mas sim através de votação online.
1: Mas pronto, mas convém que haja aqui umas regras um bocadinho melhor, mais bem definidas do que nesta Eurovisão Júnior. Só a título de curiosidade, falamos aqui das Tomachevy Sisters, que entraram na Eurovisão dos Crescidos, na Eurovisão Song Contest em 2014, altura em que a Rússia estava em processo de invasão da Crimeia, portanto, não foi...
0: E elas foram muito assobiadas.
1: Foram muito assobiadas e foram...
0: Porque a Ucrânia nem participou naquele ano, aliás.
1: Foi motivo para, no ano seguinte, a EBU testar o seu sistema de cancelamento de apupos à Rússia. Esse dado curioso. Outro dado curioso, e o Nuno aqui vai, já falámos aqui um bocadinho em off na preparação deste programa, que há aqui uma equipa de produção de canções que é recorrente no contexto eurovisivo. A canção que Stefania defendeu em 2021 pela Grécia foi composta, na sua equipa de composição, Dimitris Kontopoulos, que integrou também a equipa de compositores de Bangaranga, a vencedora deste ano. A diferença é que Bangaranga foi bem defendida em cima de palco. A canção da Stefania, não sendo uma má canção, foi das coisas mais terríveis que eu já vi em televisão.
0: Aquilo era uma mistura entre creepy e assustador.
1: Era muito mau. A rapariga parece que estava suspensa.
0: Mas olha, deixa-me aí só meter uma chega para o próximo episódio aqui do estúdio. Porque há um senhor que é o Filipe Kirkorov, que foi também responsável aí por muitas dessas canções da Dream Team, porque isto é uma equipa de compositores que participa há 20 anos na Eurovisão e nunca mais cansam de lá participar. Agora, o Kirkorov veio dizer que foi o responsável pela vitória búlgara.
1: Sim, ele é responsável.
0: Nós para a semana vamos falar disso, por isso já sabem. Coitado. Não desliguem a rádio, deixem a rádio ligada até à próxima semana.
1: Isto quando é nas derrotas ninguém quer assumir responsabilidades, mas nas vitórias toda a gente quer um bocadinho da vitória.
0: É assim, não sei se as pessoas sabem quem é o Filipe Kirkorov, mas pesquisem na internet. Porque é não encontro uma personalidade em Portugal que eu consiga aproximar, mas aquilo é uma espécie, e não quero dizer que ele seja...

0: parecido ao José Castelo Branco na excentricidade, mas é assim o mais parecido que eu encontro. Mas ele é visto como rei na Rússia e nos países da antiga União Soviética. Eu lembro-me que em Lisboa estava uma amiga minha lá como voluntário, e eu falei, está ali o Kirkorov, e a rapariga surtou, porque era Deus Nosso Senhor na Terra. Eu só pensei, mulher, é o Kirkorov, mas pronto. Ele agora veio dizer que ele é que foi responsável pela vitória da Búlgara. E a Búlgara já lhe respondeu dizer que é mentira. Por mim, a Dara já ganhava 10 Eurovisões seguidas, só por causa disso.
1: A Dara é extraordinária. Não sou fã da canção que ela levou à Eurovisão, mas começo a ficar fã da Dara, porque de facto é uma personagem incrível.
0: Ai, mas, não, mas eu acho que aquilo não é personagem, é mesmo ela.
1: Vamos continuar com neste contexto de Eurovisão, Júnior, para falarmos precisamente sobre Espanha. Já tínhamos aqui referido que íamos falar sobre Espanha. A Geórgia é claramente o país mais bem sucedido, mas Espanha, ao contrário daquilo que acontece na Eurovisão dos crescidos, Espanha consegue ter aqui bons resultados e bons desempenhos.
0: Só uma vez é que Espanha ficou mal classificada na Eurovisão Júnior.
1: Consegue ter aqui bons resultados e vamos olhar para uma... Quando nós, na pesquisa que eu faço, eu vou confessar, eu já disse aqui ao Nuno...
0: Eu morri com essa descoberta do Bruno.
1: Eu sou o pior fã de Eurovisão Júnior. Eu não sou propriamente um grande fã, um bom fã de Eurovisão dos crescidos, a partir do momento em que eu só a partir de 2008 é que acordo para a vida.
0: Mas eu também.
1: Certo, mas pronto. Mas quando olhamos aqui para a Eurovisão Júnior, eu sou o pior dos piores. Eu só assisti a Eurovisão Júnior, mesmo com vontade, num ano em que estivemos quase a vencer. Portanto, fiz aquele papel que muita gente faz de que só olha para isto e só assiste quando é para ganhar. E então, eu não conhecia esta canção, que se nós fizermos uma pequena pesquisa e procurarmos sobre canções icónicas e de maior sucesso da Eurovisão Júnior, encontramos logo esta participação de Maria Isabel López Rodrigues, conhecida só por Maria Isabel, que levou o seu Antes Muerta Que Sencilla.
0: Eu vou dizer, eu conheci esta canção antes de saber o que era a Eurovisão.
1: Portanto,
0: e tu hoje dás-me essa novidade num áudio maravilhoso e eu tipo, oh rapaz, o que foi isto? Eu juro que até puxei o áudio para trás e pensei, ele não está bom.
1: Para ter certeza do que estava a acontecer. Mas pronto, temos aqui esta participação de facto icónica da Espanha.
0: Ela tem uma estátua
1: da
0: em Ayamonte.
1: E estavas a falar de pessoas que tentaram depois, anos mais tarde, representar o seu país.
0: Ela tentou em 2014.
1: 16.
0: Ai, pois foi 16, foi. Foi 16, olha, 16, falhei. Já desci três patamares no Joker.
1: Com La Vida Solo Es Una.
0: Exatamente. Ela teve assim uns anos afastadinha da música e depois voltou naquele ano. Aquilo também não correu lá muito bem. E a atuação foi assim qualquer coisa de pavoroso. Foi. Muito sofrido.
1: Mas pronto, a Espanha que se estreou em 2003, precisamente, logo na estreia do Junior Eurovision Song Contest, com um jovem chamado Sérgio, e com uma canção chamada Desde el Cielo, que ficou em segundo lugar, logo naquele...
0: Era para a mãe, eu também me lembro dessa... Quer dizer, como é que eu me posso lembrar disso? Eu, nessa altura, não acompanhava, mas tenho ideia de ter visto, quer dizer,
1: deve ter sido depois,
0: e foi assim uma vitória, foi assim uma disputa até à última, que eles quase ganharam logo ali na estreia.
1: Foi aqui um resultado muito interessante. Agora, esta Maria Isabel levou então Antes Marta Que Sencilla. Vamos continuar a falar um bocadinho mais sobre esta canção na segunda parte, para depois fazermos a ponte para aquilo que são as participações portuguesas e uma das participações portuguesas mais bem sucedidas de sempre. De certeza.
0: A mais bem sucedida, de longe. Mas de longe.
1: Mas para já, para encerrarmos com chave de ouro a primeira parte do Estúdio 64 de hoje, vamos então escutar esta canção que deu a vitória à Espanha em 2004, esta tal Antes Muerta Que Sencilla. É um grande tema, vamos escutar e voltamos já de seguida.

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0: 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Regressamos para a segunda parte do Estúdio 64 de hoje. Despedimos da primeira parte com um tema extraordinário, Antes Muerta Que Sencilla.
2: A descoberta do dia do Bruno.
0: A descoberta do dia, um refrão extraordinário. Uma canção composta pela própria, que na altura tinha apenas 9 anos e 10 meses de idade, quando venceu o Junior Eurovision Song Contest.
2: Eu só pensei que com 9 anos escrevia o nome e se calhar mal, e já as pessoas faziam canções dessas que 20 e tal anos depois ainda são um sucesso.
0: Eu acredito que esta canção consegue ser melhor do que muitas daquelas que eles levam à Eurovisão dos Cristinos.
2: E
0: prova disso é que esta vitória da Maria Isabel foi a primeira desde os anos 60.
2: A primeira e a última.
0: Porque a Espanha, entretanto, em termos de sucesso...
2: Não, mas é assim, a Espanha na Eurovisão Júnior, assim muito por alto, eu sei que ficou em segundo no primeiro ano, em primeiro no segundo, depois acho que voltou a ficar em segundo... Depois teve para aí um quarto lugar no último ano em que participou. Depois teve uma série de anos sem participar. Regressou, ficou logo em terceiro, com uma espécie de morro um bocadinho mais pequenina. Provavelmente mais ou menos já está na Eurovisão dos crescidos. E depois ficou também em terceiro no ano da pandemia, em 2020, e tem tido sempre resultados de destaque. Porque se nós formos ver as participações de Espanha na Eurovisão Júnior, eles têm uma coisa que às vezes têm alguma dificuldade na Eurovisão, ou têm alguma dificuldade de pegar o público na Eurovisão, que é mesmo uma essência espanhola do início ao fim. E Espanha tem conseguido levar isso muito na Eurovisão Júnior. Ainda não sabemos se eles vão participar neste ano, porque já houve algumas declarações da RTVE, que eu acho que a RTVE está mesmo assim zangada a nível máximo com a EBU. Não sei o que é que se passou lá entre eles.
0: Mais ou menos.
2: Não, mas acho que se a saída deles da Eurovisão é por causa de Israel, não percebo a hesitação para com a Eurovisão Júnior. Israel não participa para aí desde 2018. Por isso há ali assim um bocadinho, acho que eles estão a fazer uma espécie de birrinha, assim que é aqui que ninguém nos ouve.
0: Eu vou ter muito gosto de falar sobre esta birrinha da RTV no próximo episódio, eventualmente.
2: Pois. Mas pronto, não, eu acho que eles vão participar na RTV, na Eurovisão Júnior, que organizaram e muito bem, que é agora a deixa que tu agora vais mandar aí, porque eles não ganharam a Eurovisão, que é uma diferença também para com a Eurovisão dos adultos. Não há obrigação do país vencedor a receber a edição do ano a seguir. Já houve anos que a sede do ano a seguir foi anunciada antes da própria Eurovisão acontecer. Dá-se uma espécie de direito de preferência ao país vencedor. Este ano não aconteceu, porque França ganhou e disse logo que não organizava. Aquilo também, a última vez que organizaram, deu-se uma barraca das grandes lá, porque houve dinheiros que foram alocados, digamos, à Eurovisão Júnior, que foram acabar em caviares e em viagens do Sr. Presidente da Câmara. Não é só em Portugal que acontece isto. Por isso é que eu duvidei logo que França pudesse ganhar a Eurovisão dos crescidos, porque não há par d'ajon para organizarem lá uma Eurovisão, e França tem sido assim a principal adversária da Geórgia a nível de vitória, porque França, desde que regressou, tem limpado a Eurovisão quase todos os anos. Acho que o pior resultado que tem foi para aí um sexto lugar desde que regressou. Então, a Eurovisão deste ano vai ser realizada em Takali, em Malta, no dia 24 de outubro. Foi antecipada ligeiramente para outubro, costumava acontecer ali finais de novembro ou até mesmo em dezembro, muito perto do Natal. Foi também antecipada porque vamos ter a Eurovisão Ásia, que já falámos aqui anteriormente, por isso é que hoje também não lhe damos assim grande destaque aqui nas outras produções da Eurovisão. Como a Eurovisão Ásia vai sair em novembro, a Eurovisão Júnior foi antecipada para outubro e vai ser realizada em Malta, numa cidade pequenina, no espaço onde costuma acontecer o Festival da Canção de Malta. E nós, pronto, já temos representante, que vai ser o Salvador. Pode ser que seja a dobradinha do Salvador, da Eurovisão. Vamos a ver.
0: Vamos ver. Falaste da Eurovisão da Ásia. Nós agora temos aqui um outro deputado que, noutra ocasião, não se iria debruçar sobre

0: contexto Eurovisivo, mas que agora pelos vistos está muito preocupado com o contexto Eurovisivo. Fico à espera de saber quais é que são as opiniões desse deputado quando for Eurovisão da Ásia, quando for apresentada a canção do Bangladesh e desses países que estiverem a concurso. Ainda sobre esta Eurovisão, Júnior, e sobre a questão espanhola, falaste aí em ausências e regressos. A Espanha esteve ausente durante muito tempo. Houve aqui uma série de anos entre 2007 e 2018. Foram apontadas razões financeiras, mas também, na altura, um dos diretores da RTV, o Sr. Javier Pons, afirmou que esta Eurovisão Júnior promovia estereótipos que não compartilhavam da mesma visão da RTV na altura. Portanto, esta posição da RTV é às vezes um bocadinho ambígua em relação a algumas coisas.
1: Eles passam-se às vezes.
0: É um bocadinho estranha. Claro que depois, na altura, a RTV afastou-se, apresentando este também como um dos argumentos. A RTV foi criticada porque tinha vencido com esta Maria Isabel, com uma canção, como nós escutámos, um bocadinho adulta, em alguns aspectos, e também com uma apresentação ao vivo na qual a Maria Isabel se apresentou de mini-saia, com uma coreografia também um bocadinho mais adulta.
1: Esse argumento que tu falaste aí da RTV é ainda hoje dado por muitos países para não participar na Eurovisão Júnior. Uhum. Porque vamos ser sinceros, a Eurovisão Júnior teve se calhar no máximo, não quero aqui entrar em erro, ou 18 ou 20 participantes, foi o máximo que tivemos. Acho que também o permitir também não é muito mais do que isto. Mas tivemos anos em que tivemos apenas 12 países a concurso. E temos muitos países que não participam há muito tempo. Não vamos mais longe, a Dinamarca, que organizou a primeira Eurovisão Júnior. Temos também a Suécia, que está fora da Eurovisão há muitos anos. Há países que nunca sequer participaram, por exemplo, a Islândia nunca participou na Eurovisão Júnior, porque para já, logo ali, a questão de, na altura, era em horário nobre a transmissão da Eurovisão Júnior, depois passou para domingo à tarde, tipo uma espécie de Somos Portugal lá do sítio, entretanto passou para o sábado também no horário mais tardio, mas ainda fora do horário nobre, e os custos de participação, o próprio impacto nas crianças, são dados muitas vezes como justificações para a não participação. Epá, esses argumentos é assim, são válidos, eles acham isso, pronto, defendem bem a sua ideia, mas ninguém é obrigado a ir à Eurovisão Júnior a estereotipar.
0: Exatamente. Então, a questão que eu olhei aqui para isto, que eu levantei quando olhei para este argumento, e que é o argumento, como dizes, e bem apresentado por muitos outros países, é que as emissoras são responsáveis pelas participações que lá levam, e portanto têm aqui um papel importante na forma como gerem tudo isto. Apontar isto, esta responsabilidade para a organização da Eurovisão Júnior, parece um bocadinho estranho. E depois, são as mesmas emissoras que não querem participar na Eurovisão Júnior por estes motivos, mas que promovem os Masterchefs Kids e os The Voice Kids, que por si só também levam aqui alguma pressão adicional a estes jovens, mas pronto. São opções. Tomou Portugal, e muito bem, quando em 2006, se não estou em erro,
1: a primeira participação foi
0: pela primeira vez a esta Eurovisão Júnior, com Pedro Madeira, que fiquei a saber quem era Pedro Madeira. Lá está. Foi um dia de descobertas. Pedro Madeira, nos meus tempos de Associação de Futebol de Beja, cruzei-me com Pedro Madeira e falei com Pedro Madeira, que é atualmente repórter do Canal 11 e responsável por um programa chamado O Teu Clube, ou O Meu Clube.
1: Acho que é O Meu Clube.
0: Portanto, Pedro Madeira teve esta participação no Junior Eurovision Song Contest, foi o primeiro português a pisar o palco da Eurovisão.
1: E foi o primeiro a atuar, abriu logo a gala.
0: Verdade.
1: Ainda não temos chegado em primeiro, ficámos em segundo, a contar do fim. Mas fomos roubados. É assim, isto começa a ser uma prática, dizer que nós fomos roubados. Mas eu continuo a achar que esta canção foi a melhor que nós levámos desde sempre à Eurovisão Júnior. Epá, nós tivemos para aí quê? Ah, atenção, porque para não traumatizar as crianças, a Eurovisão durante muitos anos instaurou um sistema que era, todos começavam com 12 pontos. Ainda bem, porque senão aquilo ainda parecia pior do que era. Continuávamos em penúltimo, mas pelo menos nós recebemos para aí 10 pontos ou 8 pontos, sei lá.
0: Foram 10 pontos, para além desses 12, 10, 7 da Espanha, 3 de Malta.
1: Pois, abençoados espanhóis, pronto, nesta altura ainda participava, porque acho que depois no ano a seguir eles eram de frescos, aquilo continuou a correr muito mal. Mas eu acho que nós naquele ano fomos muito roubados. Mas também aqui, atenção, tanto em 2006 como em 2007, havia um festival da canção Júnior em Portugal para escolher os representantes. Pois quando regressámos, começámos ali assim a inventar um bocadinho, mas naquela altura ainda foi um festival da canção.
0: Foi um ano interessante. Esse festival da canção Júnior foi apresentado por Helena Coelho e por Jorge Gabriel, contou com 10 participantes. O vencedor foi então este...

na altura jovem Pedro Madeira, com uma canção chamada Deixa-me Sentir, ficou apenas à frente da Macedónia do Norte, de quem iremos falar eventualmente, ou quase certeza, no próximo programa, por bons motivos. Mas para já, vamos recordar este tema que marcou a estreia de Portugal na Eurovisão Júnior. Deixa-me Sentir, a canção que Pedro Madeira defendeu em 2006.

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1: 7:04, manhã de quarta-feira, feriado 10 de junho, dia de Portugal, de Camões e das comunidades portuguesas. No que toca ao tempo, hoje podemos contar com céu pouco nublado ou limpo, vento fraco a moderado e subida de temperatura, em especial da máxima. 32 graus é a previsão para Porto Alegre, 33 para Castelo Branco, máxima de 35 graus para Évora, Santarém 31 e hoje Lisboa vai chegar aos 28 graus. 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
1: 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Está com o programa da manhã especial feriado, dia de Portugal, de Camões e das comunidades portuguesas. Eu sou o Rui Anacleto, fico consigo até às 10. Hoje uma data que é celebrada anualmente, 10 de junho, e constitui uma das mais importantes datas do calendário nacional português. Este feriado presta homenagem à história, à cultura, à língua e à identidade de Portugal, bem como aos milhões de portugueses e lusodescendentes espalhados pelo mundo. 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Tenha um bom dia, bom feriado, aproveite da melhor maneira e sempre ao som da Rádio Porto Alegre. Vamos em frente com a música nesta manhã de 10 de junho. Continua connosco, é sempre muito bom saber que está por aí, ligado ou ligada na Rádio Porto Alegre.

Acabamos de ouvir o Ruizinho de Penacova com Aqui Há Truque. A seguir, para manter um ritmo bem animado nesta manhã de feriado, temos Ziggy Albert e Vitor Clay com Rewind 2.

0: por aí, porque já a seguir vamos contar aqui com a presença do professor e comendador Ribeirinho Leal, que nos vai falar um pouco mais sobre o 10 de junho.
1: 10 de junho, dia de Camões, dia de Portugal, dia da raça também. Na sequência dos trabalhos legislativos que se seguiram após a proclamação da República em 5 de outubro de 1910, foi publicado um decreto no dia 12 de outubro que estipulava os feriados nacionais. Todavia, este decreto, 12 de junho, dava ainda a possibilidade dos diferentes municípios e concelhos escolherem um dia do ano que representasse as suas festas tradicionais e municipais. Lisboa escolheu para feriado municipal o dia 10 de junho, em honra de Luís Vaz de Camões, o nosso grande poeta, o autor dos Lusíadas. Luís de Camões representa o gênio da pátria na sua dimensão mais esplendorosa, e nós, afinal, sabemos pouco sobre a vida de Luís Vaz de Camões. Supõe-se que terá nascido por volta do ano de 1524 e sabe-se que morreu no dia 10 de junho de 1524.

0: 580. A sua vida de jovem foi algo atribulada. Sabe-se que frequentou a corte de Dom João III, iniciou a sua carreira como poeta lírico e envolveu-se em amores com damas da nobreza e até eventualmente com plebeias, além de levar uma vida boémia e turbulenta. Diz-se que por conta de um amor frustrado se autoexilou em África, alistado como militar, onde perdeu uma das vistas. Voltando a Portugal, feriu um servo do passo e foi preso. Perdoado, partiu para o Oriente. Lá passou vários anos, enfrentou uma série de dificuldades, foi preso várias vezes, combateu bravamente ao lado das forças portuguesas e escreveu lá a sua obra mais conhecida, a grande epopeia, Os Lusíadas. De volta à pátria, publicou este livro que dedicou a Dom Sebastião. Dom Sebastião, enfim, em agradecimento a Camões, concedeu-lhe uma tese. Uma tese era uma pequena pensão, mas sabe-se que o poeta, apesar de ser um grande gênio da nossa literatura, nos últimos anos da sua vida até passou mal, porque sabemos que ele tinha um escravo chamado Jau, que percorria as ruas de Lisboa pedindo esmola para ambos. Os Lusíadas, este poema tem 8.816 versos e tem 55 mil palavras. Os Lusíadas, este livro, teve para se chamar Gameida. Porquê? Porque há a semelhança de Eneias, de Virgílio, que no seu livro falava sobre a viagem de Eneias. Camões, como descrevia a viagem de Vasco da Gama, pensou em chamar-lhe Gameida, mas por fim, afinal, mudou o nome e passou a chamar-lhe, e muito bem, Lusíadas. Também hoje, dia 10 de junho, temos o dia do Anjo de Portugal. Cada um de nós tem o seu anjo da guarda, cada nação, cada pátria tem também o seu anjo, e quando o anjo aparece, ou apareceu aos pastorinhos, no ano de 1916, intitulou-se, olha, eu sou o anjo da paz, sou o anjo de Portugal. Por isso, no dia 10 de junho, a Igreja celebra a memória do anjo de Portugal.
1: O professor comendador Ribeirinho Leal aqui a falar-nos um pouco mais em detalhe sobre o 10 de junho, e agora seguimos com a música de Vítor Manuel e a canção Levo-te Sempre Comigo, um sucesso de 2019. E também, maior...

0: 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Há mais músicas já daqui a pouco com Miquel Teló e o tradicional Ai Se Eu Te Pego. Bom dia, tenha uma boa viagem se vai na estrada. Bom feriado com a Rádio Porto Alegre.
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1: Que grande manhã na sua Rádio Porto Alegre. Estamos a começar da melhor forma este feriado 10 de junho. Vamos agora dançar ao som de Miguel Teló e o inesquecível Ai Se Eu Te Pego, seguido da voz de Susana Pragosa com Dono do Meu Tempo. 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

Hoje, para além de Dia de Portugal, de Camões e das comunidades portuguesas, é também o Dia do Chá Gelado, que também é celebrado todos os anos, a 10 de junho, uma oportunidade perfeita para apreciar uma das bebidas mais refrescantes e populares dos dias quentes. Simples de preparar, o chá gelado é uma alternativa refrescante às bebidas gasificadas e pode ser apreciado ao natural ou com ingredientes como limão, hortelã, mel, frutos vermelhos ou especiarias. Fica ao seu gosto. Dia do chá gelado também neste 10 de junho. Continuamos com a música nesta primeira hora do programa da manhã.

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0: 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Estamos quase a chegar ao final desta primeira hora do programa da manhã. Há muito mais música para ouvir logo depois das 8. Continue connosco, tenha um ótimo feriado. É muito bom saber que está com a Rádio Porto Alegre nesta manhã de 10 de junho, dia de Portugal, de Camões e das Comunidades. Até já.

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2: 5 minutos já para cá, 18 nesta manhã de quarta-feira, 10 de junho, feriado, dia de Portugal, de Camões e das comunidades portuguesas, um feriado para aproveitar da melhor maneira, com céu pouco nublado ou limpo, vento fraco a moderado e subida de temperatura, em especial da máxima, 32 graus é a previsão para hoje para Porto Alegre, 33 para Castelo Branco, Évora vai chegar aos 35 graus, Santarém 31 e previsão de 28 graus para Lisboa. As temperaturas estão a subir, amanhã a previsão aponta para 37 graus de máxima para Porto Alegre, Castelo Branco e Lisboa vão chegar aos 36, Évora e Santarém com previsão de 38 graus. Isto é para amanhã, numa quinta-feira, com céu pouco nublado ou limpo, vento fraco a moderado e, claro, subida de temperatura. 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
2: 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Rui Anacleto, consigo até às 10 nesta edição especial do programa da manhã de feriado. Começamos da melhor forma com música dos GNR, tema de 2002, Vocês, segue-se Nuno Ribeiro com Saloia. Tenham um bom dia, boa viagem, um ótimo feriado com a Rádio Porto Alegre.

Ouvimos Léo e Leandro com Quem Ama, Perdoa. Às vezes, e como a animação não pode parar nesta manhã de quarta-feira, chegam as bombocas que avisam: estás despedido.

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0: Então, muito bom dia a todos. Mais um podcast semanal aqui na Rádio Porto Alegre para falarmos na viticultura que pretendemos que seja de excelência. Daí estas minhas intervenções semanais para tentar, pela minha ligação e conhecimento da viticultura, ajudar e, de certo modo, informar técnicas que nos ajudem ou que vos ajudem a conseguirmos ter uvas de qualidade. Esta semana, e realmente o clima, se o tem permitido, o estado de desenvolvimento vegetativo das nossas vinhas aqui da Serra de Samamed neste momento já está a atingir o bago de ervilha. Portanto, como já falei também na edição anterior, realmente estamos perante um ano com uma rapidez e um desenvolvimento vegetativo que há muitos anos não havia memória. E então damos nesta fase, já no bago de ervilha, na generalidade das vinhas aqui da Serra de Samamed. Em termos de previsões, não só com as da semana passada, do que ocorreu, mas também com a perspectiva futura, a nossa recomendação e o nosso alerta continua a ser a vigilância em relação ao ídio, e continuo a recomendar para quem ainda não fez tratamentos preventivos nesta fase, ainda por cima é uma fase bastante suscetível, portanto, que é o bago de ervilha e a seguir será imediatamente o fecho do cacho, é muito importante fazer uma prevenção contra o ídio nesta fase. Continuo também a recomendar, atendendo também ao forte vigor do ano, as passagens com despampanadeira, para o corte dos pâmpanos e da vegetação que esteja já neste momento a prejudicar eventualmente a passagem do equipamento de tratamento, e também para, como já também tenho falado, para melhorar o bom arejamento que pretendemos que exista na nossa vinha. Este ano também chama a atenção que temos notado, embora não é muito normal nestas nossas vinhas aqui da Serra de Samamed, o aparecimento de alguns ataques pontuais de ácaros, portanto, que provocam irinose, embora nas minhas observações não justifique, ou seja, não atinge um nível económico de ataque que justifique fazer qualquer intervenção. Se começarmos a verificar que começa a difundir-se na nossa vinha, a estratégia passa por um tratamento que normalmente é realizado no repouso vegetativo, ou seja, normalmente a seguir à poda de inverno, e então aí fazemos um tratamento com óleo parafínico para controlar as formas hibernantes destes mesmos ácaros, que muitas vezes estão nas escamas dos gomos e também na casca do ritidoma das nossas videiras. Continuo também nesta fase a alertar para se começar a fazer as observações da cigarrinha verde. Portanto, a cigarrinha verde é, como eu costumo chamar, a principal praga que nós temos aqui nas vinhas da Serra de Samamed. Tem várias gerações, embora nas minhas últimas observações ainda não temos praticamente expressão, e o que eu recomendo, por uma forma de nos ajudar também a monitorizá-la, será a colocação de armadilhas cromotrópicas amarelas nas parcelas e também nas castas mais suscetíveis. Torna-se, pois, com estas armadilhas mais fácil vermos a intensidade e o aparecimento que as ninfas normalmente, que são as formas mais jovens da cigarrinha, quando elas começam a aparecer. Queria também chamar a atenção, na sequência da previsão que estão a apontar para os próximos dias, que vai haver uma subida gradual das temperaturas máximas e mínimas, e então, logicamente, iremos ter uma maior evapotranspiração nas nossas vinhas, e daí seria útil e importante reforçar a rega das vinhas onde esta existe naturalmente. E também não queria deixar de passar a oportunidade para informar, portanto, como já amplamente foi difundido pela comunicação social, a realização no próximo sábado um sunset dos vinhos de altitude, aqui em Porto Alegre, e onde, a boa hora, o município tomou esta iniciativa de ajudar a promover os nossos vinhos das vinhas aqui da Serra de São Mamede. E pronto, era a mensagem que queria transmitir esta semana. Desejo a todos um resto de boa semana e bons trabalhos nas nossas vinhas. Muito obrigado.
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saudosa Dina fez-nos companhia com Desamparo em uma Loja. Agora, para acalmar um pouco o ambiente, vamos ouvir Carlos Mendes com E Alegre Se Fez Triste. Tenha uma ótima quarta-feira. Hoje, temperaturas a subir, 32 graus previstos para Porto Alegre. Amanhã estará um pouco mais quente, com previsão de 37 graus para Porto Alegre. Tenha, então, uma ótima viagem, um bom feriado com a Rádio Porto Alegre.

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1: A caminho das 9, nesta manhã de feriado, quarta-feira, 10 de junho, vamos agora ao encontro de Liliana Pego, que nos traz mais uma edição de E Esta, hein?
2: Histórias estranhas, daquelas que parecem inventadas, mas aconteceram mesmo.
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2: Fazer obras é quase sempre um desafio. Ou tudo corre bem e o resultado final compensa o esforço, ou então surgem problemas, atrasos, dores de cabeça, etc. Suficientes para transformar qualquer remodelação num verdadeiro pesadelo. Mas, em alguns casos mais raros, fazer obras acabou por ser outra coisa. Uma viagem, neste caso, uma viagem direta ao passado. Não, não se descobriu nenhum portal estranho, mas esta história aconteceu mesmo nos Estados Unidos. Portanto, um homem chamado Tim King decidiu remodelar a casa dos pais. Até aqui nada de extraordinário, portanto era uma casa antiga, algumas paredes estavam a precisar de obras e então surgiu a típica ideia de modernizar um pouco o espaço. E então o Tim King, resolveu ajudar os pais e uma das coisas que tinha que ser feitas era mandar abaixo uma parede da casa de banho. Portanto, enquanto partia o reboco, reparou que havia algo estranho no interior da parede. Não era um tubo, não era um fio elétrico, não era nada de especial, mas tinha um nome escrito por fora, era um embrulho, estava intacto e tinha o nome dele. Tim decidiu abrir o pacote e naquele momento percebeu que a remodelação tinha acabado de se transformar numa cápsula do tempo. Dentro do embrulho encontrou nada mais, nada menos do que um conjunto de aviões e jatos da marca Matchbox, uns brinquedos que eram muito populares na década de 70 e estavam praticamente como novos, protegidos pela parede durante décadas. Mais tarde, Tim contou à NBC Chicago que acreditava que aquele presente tinha sido escondido algures em 1978. Ninguém sabia como é que tinha lá ido parar, ninguém se lembra de o ter escondido. Possivelmente foi um presente que os pais compraram e esconderam para ele não descobrir. Mas o certo é que se esqueceram depois de o oferecer e então a casa acabou por guardar este segredo durante quase meio século, até ao dia em que uma simples obra devolveu a Tim um presente da sua infância, porque às vezes mandar uma parede abaixo não se encontra um problema, encontra-se uma memória. Até amanhã.
1: São já os minutos finais desta segunda hora da emissão especial do programa da manhã de 10 de junho. Seguimos com a música de Paula Fernandes, Nem Pensar. Estou de regresso depois das 9 e é claro que conto consigo. Até já.

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0: 9:03, quarta-feira, 10 de junho, feriado, dia de Portugal, de Camões e das comunidades portuguesas. Também é o dia do chá gelado, mas já lá vamos para já a previsão do estado do tempo para hoje. Uma quarta-feira com céu pouco nublado ou limpo, vento fraco a moderado e subida de temperatura, em especial da máxima, 32 graus. É a máxima prevista para Porto Alegre, 33 para Castelo Branco, Évora vai chegar aos 35 graus de máxima, Santarém 31 e Lisboa com previsão de 28 graus. Amanhã, temperaturas mais altas, 37 graus é a previsão para Porto Alegre, 36 para Castelo Branco e também para Lisboa, Évora e Santarém, com previsão de 38 graus de máxima numa quinta-feira que vai apresentar-se com céu pouco nublado ou limpo e vento fraco a moderado. 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
1: 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Entramos assim na terceira e última hora do programa da manhã, emissão especial de feriado, 10 de junho. Começamos com música de Bianca, Não Consigo Te Esquecer, depois Esta Paixão Proibida de Agatha. Tenha um bom dia, bom feriado, boa viagem com a Rádio Porto Alegre.

Está com a Rádio Porto Alegre, está muito bem. A emissão especial do programa da manhã para este feriado, que, para além de ser o dia de Portugal, de Camões e das comunidades portuguesas, é também o dia do chá gelado. É verdade, o dia do chá gelado, que, como já falámos há pouco, é assinalado todos os anos, a 10 de junho. E, afinal, qual é a origem deste dia do chá gelado? Embora existam registros de bebidas à base de chá servidas frias desde o século XIX, a popularização do chá gelado está associada à exposição Universal de St. Louis, nos Estados Unidos, em 1904. Conta-se que, durante um período de temperaturas elevadas, um comerciante de chá teve dificuldade em atrair visitantes para provar a bebida quente. Como solução, decidiu servi-la com gelo. A novidade fez sucesso imediato e ajudou a popularizar o consumo de chá frio em várias partes do mundo, onde se inclui também Portugal, que adora chá gelado. É uma das bebidas mais consumidas, principalmente no verão. O chá gelado reúne várias características que explicam a sua popularidade. É refrescante e fácil de preparar, pode ser consumido ao longo de todo o dia, permite várias combinações de sabores, pode ser servido com ou sem açúcar e constitui uma alternativa às bebidas açucaradas que todos nós conhecemos, esses refrigerantes carregados de açúcar que não são propriamente muito saudáveis. Além disso, muitos chás contêm compostos antioxidantes, naturalmente presentes nas folhas da planta do chá, tornando-se uma opção apreciada por quem procura hábitos alimentares mais equilibrados. Portanto, aproveito hoje, é

0: feriado e beba um chá bem gelado, porque o tempo assim convida. Hoje vamos ter uma temperatura em Porto Alegre a rondar os 32 graus, amanhã ainda mais quente, 37 é a previsão.
1: Éber Falcão, no Bailão.

0: E porque a economia está presente nas nossas vidas, de segunda a sexta, aos fins de semana e também aos feriados, temos já a seguir a atualidade económica e financeira. Mais uma edição do Pulsar Económico.
1: Portugal é um dos países europeus mais dependentes do transporte individual. É o destaque desta edição do Pulsar Económico.

Portugal consolidou a sua posição como um dos países da União Europeia com maior dependência do transporte individual, contrariando as metas globais de transição energética e mobilidade sustentável. Os dados demonstram que a esmagadora maioria das deslocações diárias no país continua a ser assegurada por viaturas particulares, colocando Portugal no topo das estatísticas europeias relativas à taxa de motorização e à utilização diária do automóvel. Este cenário reflete um aumento contínuo do rácio de veículos por habitante, evidenciando uma forte dificuldade nacional em acompanhar a tendência de outros países europeus que já começaram a transferir os seus passageiros para modos de transporte mais ecológicos e partilhados. Os especialistas apontam que a raiz deste problema assenta em fatores estruturais profundos, destacando-se a insuficiência, inflexibilidade e falta de

fiabilidade das redes de transporte público, um problema que se agrava drasticamente fora dos grandes eixos metropolitanos de Lisboa e do Porto. A forte dispersão territorial da habitação, aliada a um desinvestimento histórico noutras alternativas, como a rede ferroviária regional, obriga as populações a dependerem do carro para as deslocações básicas. O número de licenças emitidas para projetos de construção e reabilitação habitacional em Portugal registou uma queda de 10,2% no primeiro trimestre face ao mesmo período do ano passado, totalizando 4.930 procedimentos. Segundo os dados da Síntese Estatística da Habitação, divulgada pela Associação dos Industriais da Construção Civil e Obras Públicas Nacional, o volume de novos fogos licenciados acompanhou esta tendência de abrandamento ao recuar 4,7%. Para um total de 10.155 alojamentos. Em sentido inverso, o consumo de cimento no mercado nacional recuperou da quebra que vinha a registar e apresentou um ligeiro crescimento de 2,2%, atingindo as 960 mil toneladas nestes primeiros três meses. Apesar do recuo nos licenciamentos de novas obras, o mercado continua a evidenciar forte dinâmica na vertente financeira e comercial. O montante de novo crédito à habitação, concedido pela banca, aumentou 10,6%, mobilizando mais de 5.700 milhões de euros até ao final de março, num cenário em que as taxas de juro interromperam as descidas recentes para se fixarem nos 3,09%. O custo de arrendamento em Portugal continua a dar sinais de alívio, registando em maio uma descida anual de 2,9%, segundo os dados mais recentes do portal Idealista. Esta redução consolida uma tendência clara de abrandamento, que já se verifica há quatro meses consecutivos, fixando o valor mediano das rendas nos 16,30 € por metro quadrado, o patamar mais baixo desde o máximo histórico de 17 €, alcançado em outubro de 2025. Este arrefecimento, sustentado, contrasta fortemente com as subidas acentuadas dos anos anteriores e poderá indicar o início de um ciclo mais favorável para as famílias que procuram casa no mercado de arrendamento. Apesar da quebra a nível nacional, o comportamento dos preços foi bastante assimétrico nas diferentes regiões do país. A descida geral foi fortemente impulsionada pelos recuos registados nos grandes centros urbanos, com as cidades do Porto e de Lisboa a apresentarem quedas anuais de 7,7% no Porto e 2,7% em Lisboa, embora a capital continue a ser o mercado mais caro, com 21,80 euros por metro quadrado. Em sentido inverso, o custo de arrendar casa aumentou em 11 das 15 capitais de distrito ou de regiões autónomas analisadas, com os aumentos mais expressivos a concentrarem-se em Viana do Castelo, com 17,5%, Castelo Branco 14,8% e Faro com 11,2%. Um estudo recente da Fundação Francisco Manuel dos Santos revela que o investimento no ensino superior traduz-se em vantagens imediatas no mercado de trabalho português, com particular destaque para o impacto do grau de mestre. No início de carreira, de ter um mestrado pode representar um acréscimo salarial de quase 50% face aos jovens que apenas concluíram o ensino secundário, enquanto uma licenciatura garante, em média, um prémio salarial de 28%. Além do retorno financeiro evidente, a qualificação facilita consideravelmente o acesso ao emprego. Cerca de 88% dos recém-mestres encontra-se a trabalhar no prazo de 1 a 2 anos após a conclusão do curso, uma taxa de empregabilidade que sobe para os 93% passados 5 anos. Apesar desta rápida evolução e do aumento expressivo de jovens diplomados nas últimas décadas, a transição para o mercado continua a ser penalizada pela precariedade, por salários de entrada abaixo das médias internacionais e por acentuadas discrepâncias consoante a área de estudo, com os profissionais das tecnologias a oferecerem muito acima das áreas sociais e educativas. Os senhorios em Portugal têm a obrigação de declarar anualmente as rendas recebidas no seu IRS, mas uma grande parte comete erros que comprometem os seus benefícios fiscais. O lapso mais comum no preenchimento do anexo F é a omissão do número de identificação fiscal do inquilino. A par deste esquecimento, outro erro igualmente grave e recorrente é a falta de comunicação prévia do próprio contrato de arrendamento à autoridade tributária através do serviço de registro no Portal das Finanças, um passo que é exigido por lei. A consequência direta destas falhas burocráticas é o agravamento da fatura fiscal. Ao não identificar o inquilino ou não registar o contrato, o proprietário perde automaticamente o direito às deduções e às taxas

taxas reduzidas de IRS aplicáveis aos contratos de arrendamento habitacional com duração igual ou superior a 2 anos. Como resultado, os rendimentos prediais passam a ser tributados à taxa autónoma de 28%, o que se pode traduzir em centenas de euros pagos a mais em impostos todos os anos, para além do risco adicional de o senhorio incorrer em coimas.

A atualidade económica e financeira no Pulsar Económico de segunda a sexta-feira, depois das 9 e das 15 horas. E no regresso à música, Zé Amaro, Amor no Escuro.

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A embalar a nossa manhã de forma lenta e romântica esteve Chico César com Onde Estará o Meu Amor, um sucesso de 1997. Já daqui a pouco vamos ter por aqui os DNA que animam esta manhã com É o Teu Beijo, e para quem aprecia um som bem tradicional temos Jorge Ferreira com Velhas.

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É assim que estamos praticamente a chegar ao final desta edição especial do Programa da Manhã. Hoje um dia muito especial, feriado, dia de Portugal, de Camões e das comunidades portuguesas. Comemore da melhor maneira, aproveite-se da melhor forma este feriado. Eu regresso mais logo às 14 horas, depois das 10, depois das notícias, fique com a São Neto. Tenha um bom feriado na companhia da Rádio Porto Alegre.

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0: situada em frente às consultas externas. Em nota enviada à Rádio Porto Alegre, o LS explica que a operação decorre esta quarta-feira. A intervenção inclui a remoção parcial da cobertura, trabalho que obriga a medidas adicionais de segurança. A administração adianta ainda que o parque de estacionamento próximo ficará parcialmente interdito devido ao movimento de maquinaria e à zona de contenção criada para a remoção do material. Por motivos de prevenção, a ULS do Alto Alentejo reforça o pedido para que os residentes e utilizadores do hospital evitem a circulação pedonal nas imediações e mantenham fechadas portas e janelas nas áreas envolventes, de forma a minimizar incómodos e garantir a segurança durante a operação. A Rádio Porto Alegre contactou o porta-voz da ULS do Alto Alentejo, Ilídio Pinto Cardoso, para obter esclarecimentos adicionais, mas a administração manifestou-se indisponível para prestar declarações. A Câmara de Arronches anunciou esta terça-feira que está a preparar uma candidatura ao Inventário Nacional do Património Cultural e Material da Arte de Tocar Pedrinhas. Esta arte, uma prática musical tradicional daquela região, é executada pelos populares com recurso à recolha de pedras numa ribeira da região, originando um som único ao friccionar e bater duas pedras entre si. Em declarações à Rádio Porto Alegre, o presidente da Câmara de Arronches, João Crespo, disse que esta iniciativa, que devia ter sido tomada há mais tempo, tem como principal objetivo preservar esta tradição do toque das pedras.
1: Acima de tudo, tem a ver com a preservação de algo que é tão próprio do Conselho de Arronches. E depois vem no seguimento de um trabalho que está a ser feito pela Câmara Municipal, em parceria com a Associação do Rancho Folclórico de Arronches e também com o agrupamento de escolas, precisamente de integrarmos toque das pedras em atividades dentro do agrupamento de escolas. Isto para, efetivamente, preservarmos aquilo que é esta tradição de Arronches e fazer com que ela não se perca. Eu acho que esta candidatura já vem tarde. Já devia ter sido feita há mais tempo, mas ainda estamos a tempo de conseguir preservar. Porque, felizmente, temos alguns jovens que estão interessados e que quase diria que nos garantem que vamos ter continuidade. E o facto de conseguirmos introduzir o toque das pedras em atividades dentro do agrupamento de escolas também é o garante, precisamente, da continuidade desta tradição tão própria de Arronches. Pois, naturalmente que o município aqui tem este, o papel de impulsionar, de tentar fazer com que esta tradição não se perca, e daí a necessidade de candidatarmos a património material esta tão importante atividade.
2: Numa breve síntese, estas pedras são apanhadas, são recolhidas, aliás, numa ribeira. Conte-nos lá um bocadinho como é que é este processo.
1: Sim, o processo é um processo que parece simples, mas não é. De facto, e neste momento, o grupo das Pedrinhas, os membros do grupo das Pedrinhas, fazem a recolha das pedras com que fazem suas atuações nas margens da Ribeira da Roncha ou até do Rio Caia. E é um processo que é demorado, porquê? Porque nem todas as pedras têm o mesmo toque característico da chamada castanhola de pedra, que é assim que muitas vezes os membros do grupo designam. E, portanto, é um trabalho que demora algum tempo, é um trabalho que carece muita paciência e, acima de tudo, muita sabedoria. E é também essa sabedoria que nós queremos transmitir aos mais novos para que, de facto, continuem esta tradição tão importante.
0: O processo de candidatura encontra-se atualmente na fase crucial de recolha de documentação, obrigatória para a instrução do dossiê técnico, nomeadamente testemunhos orais, dados históricos, fotografias e conteúdos audiovisuais. Para enriquecer esta base de dados e solidificar o processo, o município de Arronches desafia a população a participar ativamente através da partilha de fotografias antigas, histórias vividas ou outros elementos ligados a esta tradição. O Centro de Lazer da Portagem em Marvão iniciou esta terça-feira a época balnear de 2026. O espaço vai funcionar de terça a domingo, entre as 10 e as 20 horas, mantendo o encerramento semanal às segundas-feiras. A abertura marca o arranque da oferta balnear do Conselho para este verão, que integra também o espelho de água da aldeia da Portagem, no Rio Sever. O vereador Luís Costa afirma que as expectativas são claramente elevadas, sublinhando tratar-se de um espaço de excelência residência que descreveu como um verdadeiro oásis do Alentejo. Segundo o autarca, o local é muito procurado durante o verão, tanto por visitantes portugueses como espanhóis. Entretanto, a Câmara de Marvão assinala o início da época balnear e os 25 anos do Centro de Lazer da Portagem, sábado,

0: com o evento Chi Revival Experience.
1: As expectativas são claramente elevadas, até porque o centro de lazer da Portagem e o seu espelho d'água estão num local de excelência. Eu digo mesmo que acaba por ser um oásis do Alentejo, onde as pessoas persistem em vir ano após ano, não só os portugueses, mas também os nossos vizinhos espanhóis. E por outro lado, estamos aqui com um conjunto de iniciativas de forma a dar ainda maior visibilidade ali àquele espaço. De forma também a assinalar a época balnear. Este ano estamos aqui com a realização de um espetáculo. Nós estamos em crer que irá ser diferenciador, é mais um espetáculo com música revivalista dos anos 70, que depois acaba por ir até também aos anos 2000. Estamos a chamar o Festival de Chi, porque Chi é aquilo que nós dizemos quando ouvimos determinadas músicas, nos fazem recordar bons momentos, e é isso mesmo que nós queremos. Queremos assinalar a época balnear em grande, e está tudo previsto nesse sentido.
0: O espetáculo agendado para o próximo sábado começa às 22 horas e oferece 3 horas de música das décadas de 70 a 2000, com atuações dos DJs Miguel Simões, Carlos Ribeiro, Gato e Maria Barreto. O Alentejo representou 4,1% dos partos ocorridos em Portugal em 2025, segundo as estatísticas dos partos divulgadas esta segunda-feira pelo Instituto Nacional de Estatística e aqui conferidas pelo jornalista Gabriel Nunes.
2: A região acompanhou a tendência nacional de crescimento no ano em que o país registou 87.130 partos, mais 3.071 do que em 2024, invertendo a quebra do ano anterior. Apesar de continuar entre as regiões com menor peso relativo, o Alentejo registrou um aumento de 2% no número de partos face a 2024, reforçando a estabilidade demográfica num território marcado pelo envelhecimento populacional e pela baixa densidade. O relatório mostra também que o Alentejo permanece entre as regiões com menor proporção de mães estrangeiras, ao contrário do Algarve e da Grande Lisboa, onde este indicador ultrapassa os 50% em vários municípios. A nível nacional, as mães estrangeiras representam 28,8% dos partos em 2025, mais do que em 2024. Tal como no resto do país, também no Alentejo se verifica o aumento da idade das parturientes, com a proporção de mães com 35 ou mais anos a crescer de forma consistente ao longo das últimas duas décadas. Em 2025, este grupo representou 32% dos partos a nível nacional.
0: As estatísticas dos partos são publicadas anualmente pelo INE e constituem um dos principais indicadores da evolução demográfica do país, num contexto em que a natalidade continua a ser um dos maiores desafios para as regiões de baixa densidade, como o Alentejo. A Aldeia da Esperança, no Conselho de Arronches, transforma-se esta quarta-feira na capital da Açorda, com a realização da segunda edição da Festa da Açorda. A iniciativa promovida pela Junta de Freguesia vai decorrer no Centro Cultural da Esperança, tendo como ponto alto o almoço, onde além da Açorda haverá também sardinha assada. Em declarações à Rádio Porto Alegre, o presidente da Junta de Freguesia, Hélio Martins, explicou que será confeccionada apenas um tipo de Açorda, a tradicional alentejana. O responsável afirmou ainda que a iniciativa pretende transmitir aos mais jovens o apreço pelos pratos típicos da região e incentivar o convívio.
3: Principalmente juntarem a população para um dia de convívio e também para dinamizarem a Açorda, porque na nossa região sempre foi um prato muito conceituado e por vezes os jovens vão perdendo o carisma e a apreciação pelos pratos de antigamente. E nós, pronto, propomos fazer estes eventos para dinamizar também a nossa terra e pronto, e ao fim e ao cabo para ser um dia de convívio.
2: Vai haver só um tipo de açorda ou vários tipos?
3: Vai ser só um tipo de açorda, vai ser a nossa açorda.

0: tradicional. Não se assorda que é que leva os nossos ingredientes, né? Pronto, o poejo, o alho, leva também bacalhau, leva ovo, e depois decidimos também oferecerem à população a sardinha, porque é, acho que é um ingrediente que fica bastante bem com a açorda, né?
1: Sr. Presidente, podemos afirmar que esta quarta-feira, Aldeia da Esperança, torna-se na capital da açorda?
0: Sim, podemos afirmar, e é mesmo nesse o nosso objetivo. Porque, pronto, vai ser a segunda edição. O ano passado correu, não era eu ainda o presidente, né? Mas o antigo presidente está comigo na minha equipa e teve muito sucesso. E pronto, nós optámos por levar isto mais longe, né? E pronto, e queremos mesmo dinamizar a nossa freguesia como a capital da Açorda.
2: O evento tem início às 11h15 desta quarta-feira e integra a entrega de diplomas de mérito associativo às coletividades da freguesia, além de momentos de animação musical. A equipa de sub-18 masculinos do Ginásio Handball de Porto Alegre, do GAP, entra nas duas últimas jornadas do Campeonato Nacional com o sonho da qualificação para a primeira divisão nacional da época 2026-2027. A duas jornadas do final da competição, a equipa de Porto Alegre está apenas dependente de si própria para atingir o objetivo. Para isso terá obrigatoriamente de vencer a Artística de Avanca, esta quarta-feira, num encontro agendado para as 16 horas no Pavilhão Municipal de Porto Alegre. Na derradeira jornada, marcada para sábado, 13 de junho, o GAP desloca-se à Alcobaça, necessitando depois de alcançar, no mínimo, o mesmo resultado que a Artística de Avanca obtiver no seu encontro frente ao Benavente. O jogo desta quarta-feira assume, por isso, um caráter decisivo e poderá ser um dos momentos mais importantes da temporada para o handball porto-alegrense. O GAP apela à presença e ao apoio de todos nas bancadas do pavilhão municipal, destacando que os jovens atletas têm realizado uma época extraordinária que voltou a colocar Porto Alegre no radar do handball nacional e a lutar pelos lugares cimeiros da modalidade.
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3: Hoje é dia 10 de junho, celebra-se em Portugal o Dia de Portugal, de Camões e das Comunidades Portuguesas. Este dia é feriado nacional. É uma homenagem ao grande poeta Luís Vaz de Camões, autor dos Lusíadas, a maior obra épica de Portugal, que faleceu no dia 10 de junho de 1580. A cada ano, uma cidade é escolhida como sede das comemorações, onde o Presidente da República marca a sua presença. Muitas atividades, como desfiles, demonstrações militares e entregas de medalhas de mérito, fazem parte do programa do Dia de Portugal em todo o país. Anualmente, são distinguidas novas individualidades pelo seu trabalho em nome da nação. História do Dia de Portugal. Durante o regime ditatorial do Estado Novo, o dia 10 de junho era celebrado como o Dia da Raça, a raça portuguesa ou os portugueses. O Estado Novo ocorreu no período entre 1933 até à Revolução dos Escravos em 25 de Abril de 1974. Após 25 de Abril de 1974, a celebração do dia 10 de junho passou a prestar homenagem a Portugal, a Camões e às comunidades portuguesas. Bom feriado!
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3: Oriente Viva para todos, muito bom dia. Estamos com mais uma edição do Bom Dia Alentejo. Hoje, feriado. Tenha um bom feriado na companhia de Rádio Porto Alegre.
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3: Tenham um excelente dia na nossa companhia. Estamos com o Bom Dia Alentejo. 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

0: Bom dia, sonzinho, as manhãs aqui na sua rádio. Tenha um bom feriado na companhia da Rádio Porto Alegre. 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Temos muita música nesta manhã, um bom feriado para si, aproveite ao máximo, fique também na companhia da Rádio Porto Alegre. Muito obrigada por estarem.
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Espero que esteja a passar uma ótima manhã. A nossa companhia está com a Rádio Porto Alegre. Tenha a continuação de um excelente feriado. Vamos continuar por aqui, claro, sempre no Bom Dia Alentejo nesta hora. 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Bom feriado na nossa companhia. Fique bem.

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0: E assim mais uma manhã cheia de música aqui na Rádio Porto Alegre. É um Olá, Bom Dia Alentejo. É assim na sua rádio entre as 10 e o meio-dia, com muita música, boa disposição também. 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Volto já a seguir. Até já.
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0: 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E é mais uma manhã aqui na sua rádio. Bom dia, Alentejo. Um bom feriado. Já a seguir, vamos para intervalo. Volto depois. Até já.
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1: Muito bom dia, bem-vindos a mais uma edição do Bom Dia Alentejo. Hoje tenho para si, e porque hoje é feriado e é dia de Camões, portanto para o Dia de Portugal de Camões e das comunidades portuguesas, uma boa ideia é fazer algo assim mais tradicional português. Vamos pensar, e por que não, um bacalhau à Brás. Ora bem, quanto aos ingredientes, 400 gramas de bacalhau demolhado, 500 gramas de batata palha, uma cebola grande, 2 dentes de alho, 6 ovos, salsa, azeitonas pretas, azeite São Mamed, sal e pimenta. Quanto à preparação, refoga-se a cebola e o alho em azeite, junta-se o bacalhau desfiado e deixa-se cozinhar durante alguns minutos. Vamos adicionar a batata palha, bate-se os ovos e envolve-se tudo em lume baixo até ficar bem cremoso. Termina-se com salsa picada e azeitonas. Bom feriado e bom apetite para o seu almoço.
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1: Estamos então a fechar esta primeira parte do Bom Dia Alentejo. Tenham um bom feriado. Volto a seguir, conto consigo. Bom dia e bom feriado.

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3: 10 de junho, dia de Camões, dia de Portugal, dia da raça também. Na sequência dos trabalhos legislativos que se seguiram após a proclamação da República em 5 de outubro de 1910, foi publicado um decreto no dia 12 de outubro que estipulava os feriados nacionais. Todavia, este decreto, 12 de junho, dava ainda a possibilidade dos diferentes municípios e concelhos escolherem um dia do ano que representasse as suas festas tradicionais e municipais. Lisboa escolheu para feriado municipal o dia 10 de junho, em honra de Luís Vaz de Camões, o nosso grande poeta, o autor dos Lusíadas. Luís de Camões representa o gênio da pátria na sua dimensão mais esplendorosa, e nós, afinal, sabemos pouco sobre a vida de Luís Vaz de Camões. Supõe-se que terá nascido por volta do ano de 1524 e sabe-se que morreu no dia 10 de junho de 1580. A sua vida de jovem foi algo atribulada. Sabe-se que frequentou a corte de Dom João III, iniciou a sua carreira como poeta lírico e envolveu-se em amores com damas da nobreza e até eventualmente com plebeias, além de levar uma vida boémia e turbulenta. Diz-se que, por conta de um amor frustrado, se autoexilou em África, alistado como militar, onde perdeu uma das vistas. Voltando a Portugal, feriu um servo do passo e foi preso. Perdoado, partiu para o Oriente. Lá passou vários anos, enfrentou uma série de dificuldades, foi preso várias vezes, combateu bravamente ao lado das forças portuguesas e escreveu lá a sua obra mais conhecida, a grande epopeia Os Lusíadas. De volta à pátria, publicou este livro que dedicou a Dom Sebastião. Dom Sebastião, enfim, em agradecimento a Camões, concedeu-lhe uma tese. Uma tese era uma pequena pensão, mas sabe-se que o poeta, apesar de ser um grande gênio da nossa literatura, nos últimos anos da sua vida até passou mal, porque sabemos que ele tinha um escravo chamado Jau, que percorria as ruas de Lisboa pedindo esmola para ambos. Os Lusíadas, este poema tem 8.816 versos e tem 55 mil palavras. Os Lusíadas, este livro, teve para se chamar Gameida. Porquê? Porque há a semelhança de Eneias, de Virgílio, que no seu livro falava sobre a viagem de Eneias. Camões, como descrevia a viagem de Vasco da Gama, pensou em chamar-lhe Gameida, mas por fim, afinal, mudou o nome e passou a chamar-lhe, e muito bem, Lusíadas. Também hoje, dia 10 de junho, temos o dia do Anjo de Portugal. Cada um de nós tem o seu anjo da guarda, cada nação, cada pátria tem também o seu anjo, e quando o anjo aparece, ou apareceu aos pastorinhos, no ano de 1916, intitulou-se, olha, eu sou o anjo da paz, sou o anjo de Portugal. Por isso, no dia 10 de junho, a Igreja celebra a memória do Anjo de Portugal.
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Mais uma manhã aqui na sua rádio. Bem-vindos para esta segunda e última hora do Bom Dia Alentejo. Tenha um bom feriado na nossa companhia. Tenho para si muita música neste Bom Dia Alentejo, até bem perto do meio-dia. Fique bem.

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1: 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Estamos então com o Bom Dia Alentejo. Já sabe que nesta hora, e porque hoje é quarta-feira, já a seguir a não perder mais uma Quarta de Sangue com Paulo Cardoso.
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3: Bom dia, São. Hoje venho falar de um assunto que parece não ter nada a ver com a dádiva de sangue, mas tem muito, e por culpa do grande sucesso de Portugal no que diz respeito ao transplante de órgãos. Deixe-me dizer, Portugal é uma referência global na doação e transplantação de órgãos. O país, nosso país, destaca-se internacionalmente pelas elevadas taxas de dadores por milhão de habitantes e pela excelência do Serviço Nacional de Saúde nesta área, porque aplicamos um modelo que serve de inspiração a nível mundial. Todos sabemos que o Serviço Nacional de Saúde tem os seus problemas, mas há coisas que nós não podemos esquecer. É o grande mérito que têm os nossos profissionais de saúde naquilo que fazem muito bem e que nós não podemos deixar que seja destruído. O Instituto Português do Sangue, através da Coordenação Nacional de Transplantação, reporta anualmente

Atualmente, a Atividade Nacional de Doação e Transplantação de Órgãos para diversas entidades internacionais, entre as quais a Organização Nacional de Transplantes, que está, tem sede em Espanha, não é por acaso, a qual coordena a publicação anual do Conselho da Europa, designada por newsletter Transplant. Esta importante publicação reúne os dados internacionais sobre a referida atividade. Estamos a falar dos transplantes de órgãos, através da análise dos dados reportados pelos diversos pontos focais, estando Portugal incluído nesta rede, como não podia deixar de ser. Portugal apresenta-se, e isto agora é que é a grande notícia, no segundo lugar europeu e na terceira posição a nível internacional no que respeita à doação de órgãos provenientes da dor falecido. Quer isto dizer, da dor em morte cerebral e da dor em paragem cardiocirculatória. Isto são mesmo números muito bons. Tenho pena que não se fale disto nos nossos noticiários, desta capacidade que Portugal tem, deste lugar honroso que temos por salvarmos vidas com estes transplantes, mas pronto, é o que temos. Gosta-se de falar mais de tragédias, nós gostamos de falar de coisas boas, de quem salva pessoas. E já agora, a título de curiosidade, no próximo dia 22 de junho, às 14 horas, vai ter lugar um webinar Doação de Órgãos em Pediatria. Portanto, isto estamos a falar de doação de órgãos para crianças. Isto é muito importante. E agora a Ação pode-me perguntar, então o que têm estes dados que nos orgulham a ver com a dádiva de sangue? Porque o nosso programa é sobre a dádiva de sangue, e a resposta é esta: é que a necessidade, e em especial dos glóbulos vermelhos, portanto, nos transplantes existe essa necessidade. Portanto, por causa das intervenções, há um gasto maior. Por isso, podemos dizer que das 1.100 unidades necessárias todos os dias, uma parte vai para os imprescindíveis transplantes. Pronto, fica aqui esta notícia, são para o nosso auditório, para todos perceberem que Portugal tem coisas boas, os nossos profissionais de saúde, os nossos cientistas, os nossos o próprio Serviço Nacional de Saúde está de parabéns por esta capacidade que tem na área dos transplantes, que é realmente uma referência mundial. Agora vamos falar do que temos por cá, aquilo que se passa aqui no nosso distrito, com o trabalho exemplar também da nossa associação. E já agora gostava aqui também de pedir desculpa aos nossos ouvintes, porque na quarta-feira passada eu não consegui os dados a tempo, porque foi tudo muito ali em cima do momento, para falar da colheita de 30 de maio, que se realizou em Santo António das Areias, nas instalações do Grupo Desportivo Varnense. Portanto, esta foi uma colheita, pronto, agora aqui fica uma notícia um bocadinho pesarosa, não é? Porque apareceram apenas 9 pessoas, portanto, que acabaram por ser 9 dádivas efetivas. Foi realmente um sabor a pouco, numa região onde costumamos ter uma afluência muito maior. Mas eu quero dizer que também não podemos ficar tristes, porque estas 9 pessoas, se formos a ver, para já são grandes heróis, a quem temos que agradecer a sua comparência, mas se fizermos as contas, estas 9 pessoas contribuíram para salvar até 27 vidas e garantiram que não falte sangue nem componentes sanguíneos a quem deles necessitar. Portanto, fica aqui os nossos parabéns a essas 9 pessoas. Em novembro nós vamos regressar a Santo António das Areias. Levem então os amigos, façam força para que este número duplique, triplique, aquilo que for possível, porque há muitas pessoas à espera. E como nós aqui começámos no início deste programa, até aqueles que esperam por um transplante precisam dos doadores de sangue para conseguirem que esse transplante seja feito, porque provavelmente o mais certo é precisarem também de componentes sanguíneos para poder realizar esse transplante. Em relação às próximas colheitas, no próximo dia 13 de junho, no sábado, realiza-se nas instalações do Centro de Saúde Nisa mais uma colheita de sangue entre as 9 e as 13 horas. É uma oportunidade importante para ajudar quem mais precisa. Leva um amigo, isto é um gesto simples que pode salvar vidas. Haverá também

0: e isto é importante também que não podemos esquecer, o registro de dores medula óssea entre os 18 e 35 anos. É um passo simples, que é uma simples análise que pode representar a esperança para alguém que aguarda um transplante. Quem não tem página de Facebook para saber quando vão ser as nossas próximas colheitas, porque nós temos o nosso calendário na página de Facebook, e não só o calendário, temos também o anúncio das colheitas, temos também os testemunhos de pessoas. Agora temos lá um testemunho recente que vale a pena ler, quando vemos jovens a testemunhar o quão gratificante é darem sangue, a simplicidade que é dar sangue, mas que é de uma forma grandiosa o potencial dessa dádiva. Portanto, é sempre bom ler esses testemunhos, e já agora lanço aqui também o repto: alguém que tem um testemunho para dar sobre a dádiva de sangue, telefone aqui para o WhatsApp da nossa Rádio Porto Alegre, para o 245-300-564, e deixe-nos o seu testemunho, porque é importante passar a palavra sobre esta vontade de salvar vidas. O nosso banco de sangue aqui no Hospital Dr. José Maria Grande fica mesmo ao lado das urgências. Está aberto segunda a sexta-feira, das 9 às 13 horas, com um pessoal fantástico a receber os nossos dadores. Lembro sempre, e é muito importante para que o dador chegue lá e seja atendido na hora, e que não tenha que perder muito tempo, fazer o agendamento para o 245-301-032. E agora lembro aqui, para quem não consiga ouvir o programa na totalidade, ou quem não ouviu e queira aconselhar o programa, ou quem queira aconselhar o programa a uma pessoa amiga, que pode sempre ouvir que os nossos programas das Quartas de Sangue no podcast da Rádio Porto Alegre, em radioportoalegre.pt. Pronto, fica aqui então o apelo: têm sangue, salvem vidas, e já agora sintam-se bem, porque ser herói não é para todos. Muito obrigado, São, e até para a semana.
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2: 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São assim as manhãs aqui na sua rádio. Bom dia, eu sou a São Neto. Conto sempre consigo aqui na Rádio Porto Alegre. Tenha a continuação de um bom feriado. Vamos ficar com muita música nesta manhã.

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1: Mais uma vez para todos, muito bom dia. Espero que esteja a passar uma ótima manhã na companhia da Rádio Porto Alegre. Estamos com o Bom Dia Alentejo. Hoje é feriado. Um bom feriado. Divirta-se também, claro, na nossa companhia. Eu sou a Sou Neto e conto sempre consigo. Fique bem. Somos Rádio Porto Alegre.
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3: Bom dia, tenham uma excelente manhã na nossa companhia. Está com a Rádio Porto Alegre, é mais uma edição do Bom Dia Alentejo. 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
1: Bom, espero então que tenha passado uma excelente manhã aqui na companhia da Rádio Porto Alegre. A continuação para si de um bom feriado. Estamos a terminar mais uma edição do Bom Dia Alentejo. Bom dia e fique bem. Continue na companhia da Rádio Porto Alegre.

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2: A Câmara de Arronches anunciou esta terça-feira que está a preparar uma candidatura ao Inventário Nacional do Património Cultural e Material da Arte de Tocar Pedrinhas. Esta arte, uma prática musical tradicional daquela região, é executada pelos populares com recurso à recolha de pedras numa ribeira da região, originando um som único ao friccionar e bater duas pedras entre si. Em declarações à Rádio Porto Alegre, o presidente da Câmara de Arronches, João Crespo, disse que esta iniciativa, que devia ter sido tomada há mais tempo, tem como principal objetivo

0: preservar esta tradição do toque das pedras?
1: Acima de tudo, tem a ver com a preservação de algo que é tão próprio do Conselho de Arroz. E depois vem no seguimento de um trabalho que está a ser feito pela Câmara Municipal, em parceria com a Associação do Rancho Folclórico de Arroches e também com o agrupamento de escolas, precisamente de integrarmos toque das pedras em atividades dentro do agrupamento de escolas. Isto para, efetivamente, preservarmos aquilo que é esta tradição de Arroches e fazer com que ela não se perca. Eu acho que esta candidatura já vem tarde. Já devia ter sido feita há mais tempo, mas ainda estamos a tempo de conseguir preservar, porque felizmente temos alguns jovens que estão interessados e que

0: atividade.
1: Numa breve síntese, estas pedras são apanhadas, são recolhidas, aliás, numa ribeira. Conte-nos lá um bocadinho como é que é este processo.
0: Sim, o processo é um processo que parece simples, mas não é. De facto, e neste momento, o grupo das Pedrinhas, os membros do grupo das Pedrinhas, fazem a recolha das pedras com que fazem suas atuações nas margens da Ribeira da Roncha ou até do Rio Caia. E é um processo que é demorado porquê? Porque nem todas as pedras têm o mesmo toque característico da chamada castanhola de pedra, que é assim que muitas vezes os membros do grupo designam. E, portanto, é um trabalho que demora algum tempo, é um trabalho que carece muita paciência e, acima de tudo, muita sabedoria. E é também essa sabedoria que nós queremos transmitir aos mais novos para que, de facto, continuem esta tradição tão importante.
2: O processo de candidatura encontra-se atualmente na fase crucial de recolha de documentação obrigatória para a instrução do dossiê técnico, nomeadamente testemunhos orais, dados históricos, fotografias e conteúdos audiovisuais. Para enriquecer esta base de dados e solidificar o processo, o município de Arronches desafia a população a participar ativamente através da partilha de fotografias antigas, histórias vividas ou outros elementos ligados a esta tradição. O Centro de Lazer da Portagem em Marvão iniciou esta terça-feira a época balnear de 2026. O espaço vai funcionar de terça a domingo, entre as 10 e as 20 horas, mantendo o encerramento semanal às segundas-feiras. A abertura marca o arranque da oferta balnear do Conselho para este verão, que integra também o espelho de água da aldeia da Portagem, no Rio Sever. O vereador Luís Costa afirma que as expectativas são claramente elevadas, sublinhando tratar-se de um espaço de excelência, que descreveu como um verdadeiro oásis do Alentejo. Segundo o autarca, o local é muito procurado durante o verão, tanto por visitantes portugueses como espanhóis. Entretanto, a Câmara de Marvão assinala o início da época balnear e os 25 anos do Centro de Lazer da Portagem, sábado, com o evento Chi Revival Experience.
3: As expectativas são claramente elevadas, até porque o Centro de Lazer da Portagem e o seu espelho de água estão num local de excelência. Eu digo mesmo que acaba por ser um oásis do Alentejo, onde as pessoas persistem em vir ano após ano, não só os portugueses, mas também os nossos vizinhos espanhóis. E por outro lado, estamos aqui com um conjunto de iniciativas de forma a dar ainda maior visibilidade ali àquele espaço. De forma também a assinalar a época balnear. Este ano estamos aqui com a realização de um espetáculo. Nós estamos em crer que irá ser diferenciador, é mais um espetáculo com música revivalista dos anos 70, que depois acaba por ir até também aos anos do 2000. Estamos a chamar o Festival de Chi, porque Chi é aquilo que nós dizemos quando ouvimos determinadas músicas, nos fazem recordar bons momentos, e é isso mesmo que nós queremos. Queremos assinalar a época balnear em grande, e está tudo previsto nesse sentido.
2: O espetáculo agendado para o próximo sábado começa às 22 horas e oferece 3 horas de música das décadas de 70 a 2000, com atuações dos DJs Miguel Simões, Carlos Ribeiro, Gato e Maria Barreto. A equipa de sub-18 masculinos do Ginásio Handball de Porto Alegre, do GAP, entra nas duas últimas jornadas do Campeonato Nacional com o sonho da qualificação para a primeira divisão nacional da época 2026-2027. A duas jornadas do final da competição, a equipa de Porto Alegre está apenas dependente de si própria para atingir o objetivo. Para isso terá obrigatoriamente de vencer a Artística de Avanca, esta quarta-feira, num encontro agendado para as 16 horas no Pavilhão Municipal de Porto Alegre. Na derradeira jornada, marcada para sábado, 13 de junho, o GAP desloca-se à Alcobaça, necessitando depois de alcançar, no mínimo, o mesmo resultado que a Artística de Avanca obtiver no seu encontro frente ao Benavente. O jogo desta quarta-feira assume, por isso, um caráter decisivo e poderá ser um dos momentos mais importantes da temporada para o handball porto-alegrense. O GAP apela à presença e ao apoio de todos nas bancadas do pavilhão municipal, destacando que os jovens atletas têm realizado uma época extraordinária que voltou

0: colocar Porto Alegre no radar do handball nacional e a lutar pelos lugares cimeiros da modalidade. O Instituto Português do Mar e da Atmosfera, o IPMA, vai colocar o distrito de Porto Alegre sob aviso amarelo entre as 9 e as 21 horas de quinta-feira, devido à persistência de valores elevados da temperatura máxima. Segundo Luís Mestre, gestor da rede Meteo Alentejo, as previsões indicam uma média de 38 graus nas temperaturas máximas em todo o distrito.
1: A partir de quinta vamos ter uma subida acentuada das temperaturas. Vamos ter a capital distrito com máximas na ordem dos 37 graus e depois os concelhos mais quentes, como Elvas e Campo Maior e também Arronches, já com 38 a 39 graus. Este calor vem acompanhado de possibilidade de alguma instabilidade no dia de sexta-feira, sendo que essa possibilidade tem vindo a diminuir nas últimas horas, mas é uma situação a acompanhar.
2: As noites vão ser também bastante quentes.
1: Na capital do distrito, temos, por exemplo, sexta-feira uma mínima de 25 graus, quinta 23 graus de mínima, sábado também 23, portanto noites tropicais como é hábito também na capital do distrito.
2: Está um calor que já não é normal para esta altura do ano.
1: Sim, estamos quase em meio de junho, portanto são temperaturas que costumam ocorrer nesta altura do ano, precisamente.
0: As autoridades de saúde recomendam atenção aos grupos mais vulneráveis, hidratação frequente e redução da exposição ao sol durante o período de maior calor. Belverde, no Conselho de Gavião, volta a mergulhar num cenário medieval de 19 a 21 de junho. A 21ª edição da Feira Medieval de Belverde, sob o moto foral de Dom Sancho I às terras de Guidim Testa, vai reunir 40 expositores e tabernas com petiscos regionais. Em declarações à Rádio Porto Alegre, o presidente da Câmara de Gavião, António Severino, disse que o espaço está lotado com expositores do Conselho e de várias zonas do país. Severina acrescentou que a animação e os espetáculos de rua vão ser dinamizados pela companhia de teatro que há 20 anos faz a encenação histórica do evento.
3: Foi um ano em que tivemos muitas inscrições, mas devido àquilo que é as limitações de espaço da própria Vila de Belver, portanto, tivemos que não aceitar todas as inscrições. Temos cerca de 40 expositores, entre naquilo que é os mercadores, de diversas zonas do país. Temos muitos do concelho, de facto. E depois temos também algumas tabernas que vão explorar praticamente todos pelo quer associações locais, quer pessoas do concelho, que vão também estar ali a expor aquilo que é a restauração, aquilo que são algumas iguarias da época e algumas iguarias da freguesia de Belverde, como é o caso do peixe. De alguns pratos de caça, quer o javali, mais outros pratos de caça que vão estar também disponíveis no que diz respeito à gastronomia. Vamos manter a mesma companhia, foi uma companhia que desde o início, já há muitos anos, são mais de 20 anos, esta é a 21ª edição, em que esta companhia que iniciou esta feira medieval e é profunda conhecedora daquilo que são as dinâmicas deste próprio evento e são eles que vão este ano fazer a animação do evento com desde espetáculos de fogo, músicas, encenações históricas, ou seja, toda a animação que vai decorrer nos dias 19, 20 e 21 de junho, sendo que a abertura está marcada para dia 19, por volta das 18 horas, com o cortejo e depois vários espetáculos, inclusive, portanto, alguns espetáculos que vão decorrer também num magnífico castelo de Belver.
0: O autarca acrescentou que na edição deste ano a Câmara vai introduzir sinalética para facilitar e ordenar o estacionamento e colocar casas de banho no recinto, pequenas alterações que pretendem dar resposta aos milhares de visitantes aguardados na Vila Histórica de Belver.
3: Portanto, este ano vamos melhorar a nível de, quer a nível de sinalética, no que diz respeito a alguns pontos que consideramos úteis para estacionamento. Vamos também melhorar a nível daquilo que é a colocação de

0: e algumas casas de banho, que tem sido também uma reclamação também de outros anos. É muita gente e as casas de banho públicas muitas vezes não dão resposta para o evento em si. E depois, portanto, vamos também tentar, temos também aqui um constrangimento este ano acrescido, que é o facto da linha da Beira Baixa estar ainda em obras no que diz respeito àquilo que é o transporte e o transbordo que existe diariamente por parte das infraestruturas de Portugal, de algumas pessoas que ainda utilizam, ou seja, o transbordo de autocarro da estação de Abrantes até Belver. Vamos também ter esse cuidado. Estamos aqui em conversações com as infraestruturas, de forma a também encontrar aqui um local, porque esse local era, o transbordo era feito no largo onde vai ocorrer a feira. Portanto, também é uma preocupação acrescida, mas pronto, estamos a trabalhar no sentido que tudo corra da melhor forma, de forma a proporcionar aquilo que é um momento, sobretudo de animação, mas também um momento histórico, que pretendemos aqui homenagear aquilo que é a história desta vila de
1: A
0: Belver.
1: Feira Medieval de Belver tem inauguração marcada para as 18 horas do próximo dia 19 de junho. O Grupo Recreativo e Olímpico da Cunheira, o GROC, em Alter do Chão, assinala este sábado meio século de fundação, a 10 de junho de 1976. Em declarações à Rádio Porto Alegre, o presidente da direção, António Belo, classificou a data como histórica e importante, sublinhando o significado de manter ativo durante 5 décadas um clube sediado numa pequena localidade. O dirigente destacou que nos últimos anos a principal aposta do GROC tem sido do atletismo, embora o clube tenha alcançado bons feitos no futebol noutras fases da sua história. Atualmente, o clube conta com mais de 370 sócios, número que António Belo considera demonstrar a vitalidade e o envolvimento da comunidade.
2: Estes 50 anos é uma data, para já, considerar uma data histórica para o GROC. Porquê? Porque é uma aldeia, para freguesia, e manter 50 anos ativo é algo importante, não é? Tem o seu valor. E nós estamos a fazer um evento para comemorar realmente os 50 anos. O GROC nasceu em 76, 10 de junho de 76, portanto, nesse ano entrou em competições desportivas a nível do INAPEL, fomos campeões logo nessa época, em 76, 77, continuámos o nosso percurso a nível desportivo, em 81 fomos campeões da primeira divisão do INAPEL, em 82 entrámos para o Distrital de Porto Alegre, segunda divisão. Então fizemos esses percursos todos, embora com alguns interregos na década de 90, fizemos alguns interregos com direções que depois não conseguiram levar isto um pouco à frente, evidente mesmo assim. Após esse espaço de tempo, esse período de tempo, aliás, que esteve um bocadinho inativo, eu regressei e tomei conta disto desde 2016, mais a minha equipa, e até cá estamos. Temos feito várias atividades, agora virámos, embora fazemos desporto amador, mas sem estar em competição, a nível de futebol de salão, futsal, aliás, futebol de 11, e virámos um pouco mais para o atletismo, porque temos uma grande prova de atletismo todos os anos, e somos só a Associação do Atletismo Porto Alegre e da Federação do Atletismo Porto Alegre, temos uma grande prova sempre no primeiro fim de semana de novembro. Portanto, além disso, fazemos a parte social, que é, elaboramos excursões temáticas, portanto, vamos em determinados locais, os sócios temos 376 ou 866 ou 8 sócios, temos 300 e tal sócios, fazemos convívios, tem um plano de atividades que entregamos, nós todos os anos entregamos novidades à Câmara Municipal. No plano de atividades temos cumprido cerca de 90, 95% do plano que apresentamos, portanto, tem sido atividades praticamente. Não é todos os meses, quase todos os meses.
1: As comemorações dos 50 anos do Grupo Recreativo e Olímpico da Cunheira começam às 9 horas, no próximo sábado, com animação de rua, seguindo-se futebol juvenil, um almoço convívio, a homenagem aos apoiantes do clube e animação musical ao longo da tarde.
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1: Olá, bom dia a todos. E cá estamos nós para mais 5 minutitos de conversa. Eu sou o David.
2: E eu sou a Caetana Barra.

0: E hoje o nosso tema da conversa são as abelhas.
1: Pois é, sendo nós defensores do ambiente e de todos os seres vivos que habitam neste nosso planeta Terra, até parece estranho ainda não termos falado da abelha, este ser tão pequeno e tão essencial à nossa sobrevivência.
0: É verdade, as abelhas são muito mais do que uns insetos produtores de mel. Elas desempenham um papel essencial não só na sobrevivência humana, como disse a Caetana, mas também no equilíbrio de toda a natureza.
1: É todo um trabalho silencioso que a abelha faz. Quando uma abelha visita uma flor para recolher néctar ou pólen, ela acaba por transportar pólen de uma flor para outra, o que permite a produção das plantas. Sem este processo, muitas espécies vegetais teriam dificuldade em produzir-se, o que afetaria diretamente a biodiversidade e a produção de alimentos.
0: Além da agricultura, as abelhas ajudam a manter os ecossistemas saudáveis. Muitas plantas silvestres dependem delas para continuar a existir, servindo depois o alimento do abrigo para outros animais. Por isso, proteger as abelhas significa proteger toda a cadeia da vida.
1: Sim, ouviram bem, proteger as abelhas. Infelizmente, elas precisam ser protegidas, pois há espécies de abelhas que já estão em risco de extinção. Para falar connosco sobre a importância das abelhas, convidámos uma apicultora daqui, do nosso concelho, Monforte. Chama-se Mafalda Carrajola, que vive em Viamonte. Bom dia, Dona Mafalda. Muito obrigado por ter aceitado vir falar connosco.
0: Diga-nos há quanto tempo trabalha com abelhas e como conseguiu o seu interesse pela apicultura.
2: Eu sou apicultora com o meu marido desde 2015. Foi por curiosidade. Nós comprámos umas caixinhas de abelhas, colocámos lá numa herdade perto de Viamonte, começámos a tratar delas para ver se nós tínhamos a tal jeitinho para... porque não é só colocá-las lá no campo e deixámos-las lá e elas vão à procura da comida. Não. Elas só se conseguem alimentar durante o verão, porque no inverno temos que ser nós a ajudá-las a produzirem-se, porque como foi este ano, o inverno é muito extremo e elas não saem lá das suas casotas para ir à procura de comida, nem o há. Então o que é que nós temos que fazer? Durante todo o ano nós temos que lhes colocar nas caixinhas um alimento próprio, que é parecido, vocês sabem aqueles bolos com a pasta de açúcar, é uns saquinhos, aquilo é branco, e nós abrimos o saquinho e elas alimentam-se daquilo. Temos que colocar também vitaminas para que elas sejam, durante o inverno, sejam saudáveis, para podermos conseguir mantê-las. Este ano, mesmo com nós tendo feito todo esse processo de alimentação, de vitaminas, todos esses cuidados que temos, este ano nós tivemos muitas baixas, morreram muitos por causa do inverno extremo, que elas morreram muito.
1: Sabemos que as abelhas são essenciais por causa da polinização, como já dissemos. Podemos até acrescentar que elas polinizam cerca de 75% das culturas alimentares mundiais e 90% das plantas com flores. Sabemos também que elas nos oferecem o mel, mas não é só isso, pois não? Que outros produtos se retiram da colmeia e que utilidade têm para nós?
2: A cera é utilizada para fazer velas, cosméticos, os batons, também a própria manutenção da colmeia. Nós, como somos um produtor, nós não fazemos vida, por exemplo, não exportamos, não, é só mesmo por gosto, por gostar de termos as abelhas, de mexermos nas colmeias, de vermos o desenvolvimento delas e de termos aquele gostinho de todos os fins de semana nós de irmos lá e vermos, que é um processo muito demoroso, que é ver se a rainha mete os ovos, que nós costumamos chamar de que é a postura do dia, que é os ovinhos da rainha, que é para desenvolver mais, e nós, da postura do dia, pode vir a nascer uma rainha. Dessa rainha podemos vir a fazer uma nova colmeia, e por assim dizer, nós vamos aumentando as caixas para fazermos mais colmeias.

0: nós temos a cera, derretemo-la e vamos a um senhor ali aos furtios, onde ele nos faz as tais plaquinhas. Se vocês forem, por exemplo, à Agriloja, vamos ver bocadinhos de cera moldada, que é o que nós metemos nas, nos quadros, para que elas entrem lá e façam o mel. Nós não, nós utilizamos a nossa cera para isso. Há quem seja os grandes produtores que tenham muita cera e vendem a cera para fazer coisa. Nós também já experimentámos em fazer a cera para os móveis em casa, mas isso é para produto próprio nosso. Depois também temos o própolis. O própolis é o chamado antibiótico natural, que é usado para medicamentos e sprays, para tratamento das infecções como da garganta e para cicatrizarem. E a geleia real. A geleia real tem dois processos. A geleia real é para a própria rainha, as abelhas. O que é que elas fazem? Elas produzem a geleia real para que a abelha rainha consiga e seja mais forte para poder fazer mais posturas do dia. E também a geleia real é consumido também dietético. É um consumo dietético que aumenta a energia e o metabolismo. Eles metem muito a geleia real em produtos de emagrecimentos e...
1: E agora, Dona Mafalda, a pergunta mais preocupante. Sabemos que as abelhas estão em perigo, tendo vindo a diminuir. Na sua opinião, porquê é que isto está a acontecer e quais são os perigos que as abelhas têm de enfrentar atualmente?
0: Podem plantar flores como alfazema, rosmaninho, uso dos pesticidas, a perda do habitat, alteração climática e espécies invasoras e doenças. As espécies invasoras que agora ultimamente têm visto, que é a vespa asiática, e os parasitas que se alojam nas colmeias, como os ácaros e a varroa. Temos que tratar as abelhas para que eles não tenham estas coisas, porque se caem, por exemplo, ao ácaro ou a varroa, a colmeia fica enfraquecida e acaba por morrer.
2: Nosso tempo não é muito, por isso temos que passar para a nossa última pergunta, a mais importante de todas. Como é que nós, isto é, cada um de nós, pode ajudar a proteger as abelhas no nosso dia-a-dia?
0: Plantar as flores, principalmente as melíferas, como a alfazema, o crinto, o milho, a colocar recipientes com água. Nos recipientes metendo uma pedra para que elas não se afoguem, por causa quando está muito calor. E principalmente ajudar os apicultores da região, porque ao comprarmos mel nos supermercados, o mel é alterado. E o nosso mel não, o nosso mel é puro. Nós extraímos diretamente dos quadros e são logo engarrafados para consumo.
1: Dona Mafalda Carrajal, mais uma vez agradecemos por ter vindo a falar connosco e ter partilhado os seus conhecimentos e opiniões.
2: Pois é, no que toca às abelhas, a realidade é esta. Atualmente, estes insetos têm de enfrentar vários desafios, como o uso de pesticidas e a destruição dos seus habitats naturais. Desafios provocados por nós, humanos, por isso cabe-nos a nós inverter a situação.
1: Não podemos esquecer a produção global de alimentos e a sobrevivência dos ecossistemas. Dependem do trabalho das abelhas. É imprescindível protegê-las. Estes seres são pequenos e têm uma importância gigantesca para o planeta e para a nossa sobrevivência.
2: E podemos, todos nós, fazê-lo facilmente. Podemos ajudar as abelhas com pequenas ações, como plantar flores, nem que sejam em vasos e, claro, evitar sempre produtos químicos nocivos e ainda, basicamente, respeitar a natureza.
1: Bem, terminamos por aqui. Obrigada por terem estado desse lado e despedindo-nos, marcando o encontro para a próxima quarta-feira pelo 12:30. Até lá!
2: Cuidem-se, cuidem uns dos outros e cuidem das abelhas.
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1: 14:05, tenham uma ótima tarde com a Rádio Porto Alegre, um bom feriado na nossa companhia. Hoje contamos com uma quarta-feira com céu pouco nublado ou limpo, vento fraco a moderado e subida de temperatura, em especial da máxima. As máximas a rondar os 32 graus em Porto Alegre, 33 em Castelo Branco, Évora com 35 graus, Santarém 31 e Lisboa com 28 de máxima. As temperaturas amanhã vão aumentar em mais um dia com céu pouco nublado ou limpo, com vento fraco a moderado. Porto Alegre vai chegar aos 37 graus, 36 é a máxima prevista para Castelo Branco e para Lisboa, 38 graus previstos para Évora e Santarém. Isto no que diz respeito ao dia de amanhã, quinta-feira. 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O Inacleto consigo até às 15 nesta primeira hora das tardes da RP, normalmente dedicada aos discos pedidos, que regressam amanhã, como sempre neste espaço, entre as 14 e as 15. Para já preparei uma hora com a melhor música em português. Começamos com Tony Carreira, com Tudo por Vocês. Tenham uma boa tarde, boa viagem, bom feriado. Tardes da RP, das 14 às 18 horas, de segunda à sexta-feira.

A tarde continua bem animada com Elvio Santiago e a sua Menina Tuga, uma música novinha em folha já de 2026, seguida de Rita e Daniela com O Que É Bom É Para Se Ver.

0: Ficamos agora com o professor comentador Ribeirinho Leal, que nos vai falar um pouco mais sobre este 10 de junho, feriado, dia de Portugal, de Camões e das comunidades portuguesas.
1: 10 de junho, dia de Camões, dia de Portugal, dia da raça também. Na sequência dos trabalhos legislativos que se seguiram após a proclamação da República em 5 de outubro de 1910, foi publicado um decreto no dia 12 de outubro que estipulava os feriados nacionais. Todavia, este decreto, 12 de junho, dava ainda a possibilidade dos diferentes municípios e concelhos escolherem um dia do ano que representasse as suas festas tradicionais e municipais. Lisboa escolheu para feriado municipal o dia 10 de junho, em honra de Luís Vaz de Camões, o nosso grande poeta, o autor dos Lusíadas. Luís de Camões representa o gênio da pátria na sua dimensão mais esplendorosa, e nós, afinal, sabemos pouco sobre a vida de Luís Vaz de Camões. Supõe-se que terá nascido por volta do ano de 1524 e sabe-se que morreu no dia 10 de junho de 1580. A sua vida de jovem foi algo atribulada. Sabe-se que frequentou a corte de Dom João III, iniciou a sua carreira como poeta lírico e envolveu-se em amores com damas da nobreza e até eventualmente com plebeias, além de levar uma vida boémia e turbulenta. Diz-se que, por conta de um amor frustrado, se autoexilou em África, alistado como militar, onde perdeu uma das vistas. Voltando a Portugal, feriu um servo do passo e foi preso. Perdoado, partiu para o Oriente. Lá passou vários anos, enfrentou uma série de dificuldades, foi preso várias vezes, combateu bravamente ao lado das forças portuguesas e escreveu lá a sua obra mais conhecida, a grande epopeia Os Lusíadas. De volta à pátria, publicou este livro que dedicou a Dom Sebastião. Dom Sebastião, enfim, em agradecimento a Camões, concedeu-lhe uma tese. Uma tese era uma pequena pensão, mas sabe-se que o poeta, apesar de ser um grande gênio da nossa literatura, nos últimos anos da sua vida até passou mal, porque sabemos que ele tinha um escravo chamado Jau, que percorria as ruas de Lisboa pedindo esmola para ambos. Os Lusíadas, este poema, tem 8.816 versos e tem 55 mil palavras. Os Lusíadas, este livro, teve para se chamar Gameida. Porquê? Porque há a semelhança de Eneias, de Virgílio, que no seu livro falava sobre a viagem de Eneias. Camões, como descrevia a viagem de Vasco da Gama, pensou em chamar-lhe Gameida, mas por fim, afinal, mudou o nome e passou a chamar-lhe, e muito bem, Lusíadas. Também hoje, dia 10 de junho, temos o dia do Anjo de Portugal. Cada um de nós tem o seu anjo da guarda, cada nação, cada pátria tem também o seu anjo, e quando o anjo aparece, ou apareceu aos pastorinhos, no ano de 1916, intitulou-se, olha, eu sou o anjo da paz, sou o anjo de Portugal. Por isso, no dia 10 de junho, a Igreja celebra a memória do anjo de Portugal.
0: Estivemos assim com o professor comendador Ribeirinho Leal, que nos falou um pouco mais sobre o dia 10 de junho, feriado, o dia de Portugal, de Camões e das comunidades portuguesas. Seguimos com a música de Dinis Brites, Meu Mundo, depois São as Mulheres, de Emanuel.

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Grande festa cantada em português neste dia de Portugal com Toy. A seguir, a tarde continua com Alma Nova a cantar Mulher Mandona e Zé Pedro Sousa com Nas Asas de um Avião.

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2: Esta tarde de feriado pede movimento e é mesmo por isso que o Expresso 86 nos traz Vai, Vai, Vai.

Depois deste vai, vai, vai do Expresso 86, vamos abrandar um pouco o compasso ao som de Lázaro e Jorge, que cantam Quero Cantar ao Mundo. Logo a seguir, voltamos ao ritmo médio com o agrupamento musical Ivazon, o mestre de pintura.

o fecho desta primeira hora das tardes da RP. Depois das 15, aqui estará a São Neto para lhe fazer companhia até às 18. Da minha parte, por hoje é tudo. Resta desejar-lhe a continuação de um bom feriado. Regresso amanhã às 14. Claro que conto consigo. Continuo com a Rádio Porto Alegre.

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3: Hoje é dia 10 de junho, celebra-se em Portugal o Dia de Portugal, de Camões e das comunidades portuguesas. Este dia é feriado nacional, é uma homenagem ao grande poeta Luís Vaz de Camões, autor dos Lusíadas, a maior obra épica de Portugal, que faleceu no dia 10 de junho de 1580. A cada ano, uma cidade é escolhida como sede das comemorações, onde o Presidente da República marca a sua presença. Muitas atividades, como desfiles, demonstrações militares e entregas de medalhas de mérito, fazem parte do programa do Dia de Portugal em todo o país. Anualmente, são distinguidas novas individualidades pelo seu trabalho em nome da nação. História do Dia de Portugal. Durante o regime ditatorial do Estado Novo, o dia 10 de junho era celebrado como o Dia da Raça, a raça portuguesa ou os portugueses. O Estado Novo ocorreu no período entre 1933 até à Revolução dos Cravos em 25 de Abril de 1974. Após 25 de Abril de 1974, a celebração do dia 10 de junho passou a prestar homenagem a Portugal, a Camões e às comunidades portuguesas. Bom feriado.
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3: Bem, mais uma vez, muito boa tarde, um excelente feriado na companhia da Rádio Porto Alegre. Estamos de volta para a segunda hora das tardes da RP Edição. Para este feriado, a continuação de um excelente dia na nossa companhia. Conto consigo até às 6. Meu nome é São Neto e espero que esteja a passar uma excelente tarde na nossa companhia.
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0: Boa tarde, estamos então com as tardes de RP. Já a seguir vamos ficar com mais uma edição do Pulsar Económico com o Rui Anacleto.
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2: Portugal é um dos países europeus mais dependentes do transporte individual. É o destaque desta edição do Pulsar Económico.

Portugal consolidou a sua posição como um dos países da União Europeia com maior dependência do transporte individual, contrariando as metas globais de transição energética e mobilidade sustentável. Os dados demonstram que a esmagadora maioria das deslocações diárias no país continua a ser assegurada por viaturas particulares, colocando Portugal no topo das estatísticas europeias relativas à taxa de motorização e à utilização diária do automóvel. Este cenário reflete um aumento contínuo do rácio de veículos por habitante, evidenciando uma forte dificuldade nacional em acompanhar a tendência de outros países europeus que já começaram a transferir os seus passageiros para modos de transporte mais ecológicos e partilhados. Os especialistas apontam que a raiz deste problema assenta em fatores estruturais profundos, destacando-se a insuficiência, inflexibilidade e falta de fiabilidade das redes de transporte público, um problema que se agrava drasticamente fora dos grandes eixos metropolitanos de Lisboa e do Porto. A forte dispersão territorial da habitação, aliada a um desinvestimento histórico noutras alternativas, como a rede ferroviária regional, obriga as populações a dependerem do carro para as deslocações básicas. O número de licenças emitidas para projetos de construção e reabilitação habitacional em Portugal registou uma queda de 10,2% no primeiro trimestre face ao mesmo período do ano passado, totalizando 4.930 procedimentos. Segundo os dados da Síntese Estatística da Habitação, divulgada pela Associação dos Industriais da Construção Civil e Obras Públicas Nacional, o volume de novos fogos licenciados acompanhou esta tendência de abrandamento ao recuar 4,7%. Para um total de 10.155 alojamentos. Em sentido inverso, o consumo de cimento no mercado nacional recuperou da quebra que vinha a registar e apresentou um ligeiro crescimento de 2,2%, atingindo as 960 mil toneladas nestes primeiros três meses. Apesar do recuo nos licenciamentos de novas obras, o mercado continua a evidenciar forte dinâmica na vertente financeira e comercial. O montante de novo crédito à habitação, concedido pela banca, aumentou 10,6%, mobilizando mais de 5.700 milhões de euros até ao final de março, num cenário em que as taxas de juro interromperam as descidas recentes para se fixarem nos 3,09%. O custo de arrendamento em Portugal continua a dar sinais de alívio, registando em maio uma descida anual de 2,9%, segundo os dados mais recentes do Portal Idealista. Esta redução consolida uma tendência clara de abrandamento, que já se verifica há quatro meses consecutivos, fixando o valor mediano das rendas nos 16,30 € por metro quadrado, o patamar mais baixo desde o máximo histórico de 17 €, alcançado em outubro de 2025. Este arrefecimento, sustentado, contrasta fortemente com as subidas acentuadas dos anos anteriores e poderá indicar o início de um ciclo mais favorável para as famílias que procuram casa no mercado de arrendamento. Apesar da quebra a nível nacional, o comportamento dos preços foi bastante assimétrico nas diferentes regiões do país. A descida geral foi fortemente impulsionada pelos recuos registados nos grandes centros urbanos, com as cidades do Porto e de Lisboa a apresentarem quedas anuais de 7,5%.

2,7% no Porto e 2,7% em Lisboa, embora a capital continue a ser o mercado mais caro, com 21,80 euros por metro quadrado. Em sentido inverso, o custo de arrendar casa aumentou em 11 das 15 capitais de distrito ou de regiões autónomas analisadas, com os aumentos mais expressivos a concentrarem-se em Viana do Castelo, com 17,5%, Castelo Branco 14,8% e Faro com 11,2%. Um estudo recente da Fundação Francisco Manuel dos Santos revela que o investimento no ensino superior traduz-se em vantagens imediatas no mercado de trabalho português, com particular destaque para o impacto do grau de mestre. No início de carreira, de ter um mestrado pode representar um acréscimo salarial de quase 50% face aos jovens que apenas concluíram o ensino secundário, enquanto uma licenciatura garante, em média, um prémio salarial de 28%. Além do retorno financeiro evidente, a qualificação facilita consideravelmente o acesso ao emprego. Cerca de 88% dos recém-mestres encontra-se a trabalhar no prazo de 1 a 2 anos após a conclusão do curso, uma taxa de empregabilidade que sobe para os 93% passados 5 anos. Apesar desta rápida evolução e do aumento expressivo de jovens diplomados nas últimas décadas, a transição para o mercado continua a ser penalizada pela precariedade, por salários de entrada abaixo das médias internacionais e por acentuadas discrepâncias consoante a área de estudo, com os profissionais das tecnologias a oferecerem muito acima das áreas sociais e educativas. Os senhorios em Portugal têm a obrigação de declarar anualmente as rendas recebidas no seu IRS, mas uma grande parte comete erros que comprometem os seus benefícios fiscais. O lapso mais comum no preenchimento do anexo F é a omissão do número de identificação fiscal do inquilino. A par deste esquecimento, outro erro igualmente grave e recorrente é a falta de comunicação prévia do próprio contrato de arrendamento à autoridade tributária através do serviço de registro no Portal das Finanças, um passo que é exigido por lei. A consequência direta destas falhas burocráticas é o agravamento da fatura fiscal. Ao não identificar o inquilino ou não registar o contrato, o proprietário perde automaticamente o direito às deduções e às taxas reduzidas de IRS aplicáveis aos contratos de arrendamento habitacional com duração igual ou superior a 2 anos. Como resultado, os rendimentos prediais passam a ser tributados à taxa autónoma de 28%, o que se pode traduzir em centenas de euros pagos a mais em impostos todos os anos, para além do risco adicional de o senhorio incorrer em coimas.

Muito boa tarde, são assim as tardes aqui na Rádio Porto Alegre, sempre de segunda a sexta entre as 14 e as 18 horas. Hoje é feriado, já sabe, e claro, como sempre, conto consigo desse lado. O meu nome é Sou Neto e está com a Rádio Porto Alegre 100.5, 104.5 FM, também através da internet www.radioportalegre.pt. Contamos sempre consigo. Bom feriado!

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2: 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Muito boa tarde, mais uma tarde aqui na Rádio Porto Alegre, hoje feriado e, claro, vamos continuar por aqui, até bem perto das 6, com muita música. Espero que goste.

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2: 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Tenha a continuação de uma ótima tarde, um bom feriado na companhia da Rádio Porto Alegre.

Estamos a terminar esta segunda hora das tardes da RP, já sabe, ainda quando consigo até às 6, uma ótima tarde na nossa companhia, está com a Rádio Porto Alegre. Volto já a seguir, até já.

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4: A Unidade Local de Saúde do Alto Alentejo alertou esta terça-feira os moradores das imediações do Hospital de Porto Alegre para manterem portas e janelas fechadas e evitarem circular junto ao edifício da antiga residência, onde está a ser removida a cobertura de amianto situada em frente às consultas externas. Em nota enviada à Rádio Porto Alegre, o ULS explica que a operação decorre esta quarta-feira. A intervenção inclui a remoção parcial da cobertura, trabalho que obriga a medidas adicionais de segurança. A administração adianta ainda que o parque de estacionamento próximo ficará parcialmente interdito devido ao movimento de maquinaria e à zona de contenção criada para a remoção do material. Por motivos de prevenção, a ULS do Alto Alentejo reforça o pedido para que os residentes e utilizadores do hospital evitem a circulação pedonal nas imediações e mantenham fechadas portas e janelas nas áreas envolventes, de forma a minimizar incómodos e garantir a segurança durante a operação. A Rádio Porto Alegre contactou o porta-voz da ULS do Alto Alentejo, Ilídio Pinto Cardoso, para obter esclarecimentos adicionais, mas a administração manifestou-se indisponível para prestar declarações. A Câmara de Arronches anunciou esta terça-feira que está a preparar uma candidatura ao Inventário Nacional do Património Cultural e Material da Arte de Tocar Pedrinhas. Esta arte, uma prática musical tradicional daquela região, é executada pelos populares com recurso à recolha de pedras numa ribeira da região, originando um som único ao friccionar e bater duas pedras entre si. Em declarações à Rádio Porto Alegre, o presidente da Câmara de Arronches, João Crespo, disse que esta iniciativa, que devia ter sido tomada há mais tempo, tem como principal objetivo preservar esta tradição do toque das pedras.
5: Acima de tudo, tem a ver com a preservação de algo que é tão próprio do Conselho de Arronches. E depois vem no seguimento de um trabalho que está a ser feito pela Câmara Municipal, em parceria com a Associação do Rancho Folclórico de Arronches e também com o agrupamento escolas, precisamente de integrarmos toque das pedras em atividades dentro do agrupamento de escolas. Isto para, efetivamente, preservarmos aquilo que é esta tradição de Arronches e fazer com que ela não se perca. Eu acho que esta candidatura já vem tarde. Já devia ter sido feita há mais tempo, mas ainda estamos a tempo de conseguir preservar. Porque, felizmente, temos alguns jovens que estão interessados e que quase diria que nos garantem que vamos ter continuidade. E o facto de conseguirmos introduzir o toque das pedras em atividades dentro do grupo de escolas também é o garante, precisamente, da continuidade desta tradição tão própria de Arronches. Pois, naturalmente que o município aqui tem o papel de impulsionar, de tentar fazer com que esta tradição não se perca e daí a necessidade de candidatarmos a património material esta tão importante atividade.
6: Numa breve síntese, estas pedras são apanhadas, são recolhidas, aliás, numa ribeira. Conte-nos lá um bocadinho como é que é este processo.
5: Sim, o processo é um processo que parece simples, mas não é. De facto, e neste momento,

0: grupo das Pedrinhas, os membros do grupo das Pedrinhas, fazem a recolha das pedras com que fazem suas atuações nas margens da Ribeira da Roncha ou até do Rio Caia. E é um processo que é demorado, porquê? Porque nem todas as pedras têm o mesmo toque característico da chamada castanhola de pedra, que é assim que muitas vezes os membros do grupo designam. E, portanto, é um trabalho que demora algum tempo, é um trabalho que carece muita paciência e, acima de tudo, muita sabedoria. E é também essa sabedoria que nós queremos transmitir aos mais novos para que, de facto, continuem esta tradição tão importante.
1: O processo de candidatura encontra-se atualmente na fase crucial de recolha de documentação obrigatória para a instrução.

0: dados a esta tradição. O Centro de Lazer da Portagem em Marvão iniciou esta terça-feira a época balnear de 2026. O espaço vai funcionar de terça a domingo entre as 10 e as 20 horas, mantendo o encerramento semanal às segundas-feiras. A abertura marca o arranque da oferta balnear do Conselho para este verão, que integra também o espelho de água da aldeia da Portagem, no Rio Sever. O vereador Luís Costa afirma que as expectativas são claramente elevadas, sublinhando tratar-se de um espaço de excelência que descreveu como um verdadeiro oásis do Alentejo. Segundo o autarca, o local é muito procurado durante o verão, tanto por visitantes portugueses como espanhóis. Entretanto, a Câmara de Marvão assinala o início da época balnear e os 25 anos do Centro de Lazer da Portagem, sábado, com o evento Chi Revival Experience.
1: As expectativas são claramente elevadas, até porque o Centro de Lazer da Portagem e o seu espelho de água estão num local de excelência. Eu digo mesmo que acaba por ter um oásis do Alentejo, onde as pessoas persistem em vir ano após ano, não só os portugueses, mas também os nossos vizinhos espanhóis. E por outro lado, estamos aqui com um conjunto de iniciativas de forma a dar ainda maior visibilidade ali àquele espaço. De forma também a assinalar a época balnear. Este ano estamos aqui com a realização de um espetáculo. Nós estamos em crer que irá ser diferenciador, é mais um espetáculo com música revivalista dos anos 70, que depois acaba por ir até também aos anos 2000. Estamos a chamar o Festival de Chi, porque Chi é aquilo que nós dizemos quando ouvimos determinadas músicas, nos fazem recordar bons momentos, e é isso mesmo que nós queremos. Queremos assinalar a época balnear em grande, e está tudo previsto nesse sentido.
0: O espetáculo agendado para o próximo sábado começa às 22 horas e oferece 3 horas de música das décadas de 70 a 2000, com atuações dos DJs Miguel Simões, Carlos Ribeiro, Gato e Maria Barreto. O Instituto Português do Mar e da Atmosfera, o IPMA, vai colocar o distrito de Porto Alegre sob aviso amarelo entre as 9 e as 21 horas de quinta-feira, devido à persistência de valores elevados da temperatura máxima. Segundo Luís Mestre, gestor da rede Meteo Alentejo, as previsões indicam uma média de 38 graus nas temperaturas máximas em todo o distrito.
2: A partir de quinta vamos ter uma subida acentuada das temperaturas. Vamos ter a capital do distrito com máximas na ordem dos 37 graus e depois os concelhos mais quentes, como Elvas e Campo Maior e também Arronches, já com 38 a 39 graus. Este calor vem acompanhado de possibilidade de alguma instabilidade no dia de sexta-feira, sendo que essa possibilidade tem vindo a diminuir nas últimas horas, mas é uma situação a acompanhar.
3: As noites vão ser também bastante quentes.
2: Na capital do distrito, temos, por exemplo, a sexta-feira uma mínima de 25 graus, quinta 23 graus de mínima, sábado também 23, portanto noites tropicais, como é hábito também na capital do distrito.
3: Está um calor que já não é normal para esta altura do ano.
2: Sim, estamos quase em meio de junho, portanto são temperaturas que costumam ocorrer nesta altura do ano, precisamente.
0: As autoridades de saúde recomendam atenção aos grupos mais vulneráveis, hidratação frequente e redução da exposição ao sol durante o período de maior calor. O Alentejo representou 4,1% dos partos ocorridos em Portugal em 2025, segundo as estatísticas dos partos divulgadas esta segunda-feira pelo Instituto Nacional de Estatística e aqui conferidas pelo jornalista Gabriel Nunes.
3: A região acompanhou a tendência nacional de crescimento no ano em que o país registou 87.130 partos, mais 3.071 do que em 2024, invertendo a quebra do ano anterior. Apesar de continuar entre as regiões com menor peso relativo, o Alentejo registrou um aumento de 2% no número de partos face a 2024, reforçando a estabilidade demográfica num território marcado pelo envelhecimento populacional e pela baixa densidade.

0: O relatório mostra também que o Alentejo permanece entre as regiões com menor proporção de mães estrangeiras, ao contrário do Algarve e da Grande Lisboa, onde este indicador ultrapassa os 50% em vários municípios. A nível nacional, as mães estrangeiras representam 28,8% dos partos em 2025, mais do que em 2024. Tal como no resto do país, também no Alentejo se verifica o aumento da idade das parturientes, com a proporção de mães com 35 ou mais anos a crescer de forma consistente ao longo das últimas duas décadas. Em 2025, este grupo representou 32% dos partos a nível nacional.
1: As estatísticas dos partos são publicadas anualmente pelo INE e constituem um dos principais indicadores da evolução demográfica do país, num contexto em que a natalidade continua a ser um dos maiores desafios para as regiões de baixa densidade, como o Alentejo.
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1: 10 de junho, dia de Camões, dia de Portugal, dia da raça também. Na sequência dos trabalhos legislativos que se seguiram após a proclamação da República em 5 de outubro de 1910, foi publicado um decreto no dia 12 de outubro que estipulava os feriados nacionais. Todavia, este decreto, 12 de junho, dava ainda a possibilidade dos diferentes municípios e concelhos escolherem um dia do ano que representasse as suas festas tradicionais e municipais. Lisboa escolheu para feriado municipal o dia 10 de junho, em honra de Luís Vaz de Camões, o nosso grande poeta, o autor dos Lusíadas. Luís de Camões representa o gênio da pátria na sua dimensão mais esplendorosa, e nós, afinal, sabemos pouco sobre a vida de Luís Vaz de Camões. Supõe-se que terá nascido por volta do ano de 1524 e sabe-se que morreu no dia 10 de junho de 1580. A sua vida de jovem foi algo atribulada. Sabe-se que frequentou a corte de Dom João III, iniciou a sua carreira como poeta lírico e envolveu-se em amores com damas da nobreza e até eventualmente com plebeias, além de levar uma vida boémia e turbulenta. Diz-se que, por conta de um amor frustrado, se autoexilou em África, alistado como militar, onde perdeu uma das vistas. Voltando a Portugal, feriu um servo do passo e foi preso. Perdoado, partiu para o Oriente. Lá passou vários anos, enfrentou uma série de dificuldades, foi preso várias vezes, combateu bravamente ao lado das forças portuguesas e escreveu lá a sua obra mais conhecida, a grande epopeia Os Lusíadas. De volta à pátria, publicou este livro que dedicou a Dom Sebastião. Dom Sebastião, enfim, em agradecimento a Camões, concedeu-lhe uma tese. Uma tese era uma pequena pensão, mas sabe-se que o poeta, apesar de ser um grande gênio da nossa literatura, nos últimos anos da sua vida até passou mal, porque sabemos que ele tinha um escravo chamado Jau, que percorria as ruas de Lisboa pedindo esmola para ambos. Os Lusíadas.

0: Este poema tem 8.816 versos e tem 55 mil palavras. Os Lusíadas, este livro, esteve para se chamar Gameida. Porquê? Porque há a semelhança de Eneias, de Virgílio, que no seu livro falava sobre a viagem de Eneias. Camões, como descrevia a viagem de Vasco da Gama, pensou em chamar-lhe Gameida. Mas, por fim, afinal, mudou o nome e passou a chamar-lhe, e muito bem, Lusíadas. Também hoje, dia 10 de junho, temos o dia do Anjo de Portugal. Cada um de nós tem o seu anjo da guarda, cada nação, cada pátria tem também o seu anjo, e quando o anjo aparece, ou apareceu aos pastorinhos no ano de 1916, intitulou-se, olha, sou o anjo da paz, sou o anjo de Portugal. Por isso, no dia 10 de junho, a Igreja celebra a memória do anjo de Portugal.
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2: Tenho então a continuação de uma ótima tarde, um excelente feriado na companhia da Rádio Porto Alegre. Estou de volta então para esta terceira hora das tardes da RP. Ainda até às 6 tenho para si muita música, boa disposição, bom feriado.
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2: 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Boa tarde, estamos com as tardes de RP. 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

0: estamos então com as tardes da RP. Sejam muito bem-vindos. Temos para esta tarde muita música aqui nas tardes da RP. 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Boa tarde.
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Tenha a continuação de uma excelente tarde na companhia da Rádio Porto Alegre, a sua companhia todos os dias, a todas as horas. Muita música por aqui até bem perto das 6. 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

0: estão com a Rádio Porto Alegre, mais uma edição das Tardes da IRP. As Tardes da IRP que vão para o ar de segunda a sexta-feira, entre as 14 e as 16 horas. 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Tardes da IRP, volto já a seguir. Até já.
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2: É assim mais uma edição das tardes da RP. Espero que esteja a passar um excelente feriado na nossa companhia. Já a seguir, vamos para intervalo. Volto depois. Até já.
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10: Tenho uma ótima tarde na companhia da Rádio Porto Alegre. São as tardes da RP, sempre de segunda à sexta-feira, até às 8. É um prazer saber que está aí, por isso mesmo, vamos para mais música nesta tarde. Fiquem bem.

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4: 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São assim as tardes na Rádio Porto Alegre de segunda à sexta-feira. Hoje é feriado. Espero que esteja então a passar um excelente feriado na nossa companhia. E, claro, se for de viagem, uma boa viagem na companhia da Rádio Porto Alegre. Estamos a terminar esta terceira hora das tardes da ERP. Volto já a seguir para ficar consigo ainda até às 18 horas. Até já.

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3: Renovo os votos de uma ótima tarde, de um bom feriado. Estamos com as tardes da RP. Bom feriado para si, até às 18. Eu conto consigo, sou a Sou Neto e espero que goste da nossa seleção musical.
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3: Temos músicas que marcaram gerações, já a seguir.
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Tenha uma ótima tarde na companhia da Porto Alegre. Estamos com músicas para recordar. Há sempre uma música que nos traz a memória de outros tempos.

Boa tarde, estamos com as tardes da IRP. Tenha a continuação de um bom feriado e vamos continuar até bem perto das 6, nesta última hora das tardes da IRP.

0: com músicas que marcaram gerações. Continuação de um bom feriado. Volto a seguir ao intervalo. Até já.
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1: 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E nesta hora é sempre o regresso ao vinil. Espero que esteja então a passar uma excelente tarde na nossa companhia. Continue connosco, tenho ainda mais música até bem perto das 6 horas. Continuação de uma ótima tarde. Até já.

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1: 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E assim, de segunda a sexta-feira, nesta última hora das tardes de RP, sempre com músicas que marcaram gerações, é sempre o regresso ao vinil. Estamos então de regresso nesta última hora, sempre aos anos 70, 80 e também 90. Espero que tenha gostado de estar connosco. Já sabe que as tardes de RP voltam de segunda a sexta-feira. Para si, bom feriado.

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1: A Câmara de Arronches anunciou esta terça-feira que está a preparar uma candidatura ao Inventário Nacional do Património Cultural e Material da Arte de Tocar Pedrinhas. Esta arte, uma prática musical tradicional daquela região, é executada pelos populares com recurso à recolha de pedras numa ribeira da região, originando um som único ao friccionar e bater duas pedras entre si. Em declarações à Rádio Porto Alegre, o presidente da Câmara de Arronches, João Crespo, disse que esta iniciativa, que devia ter sido tomada há mais tempo, tem como principal objetivo preservar esta tradição do toque das pedras.
2: Acima de tudo, tem a ver com a preservação de algo que é tão próprio do Conselho de Arronches. E depois vem no seguimento de um trabalho que está a ser feito pela Câmara Municipal, em parceria com a Associação do Rancho Folclórico de Arronches e também com o agrupamento de escolas, precisamente de integrarmos toque das pedras em atividades dentro do agrupamento de escolas. Isto para, efetivamente, preservarmos aquilo que é esta tradição de Arronches e fazer com que ela não se perca. Eu acho que esta candidatura já vem tarde. Já devia ter sido feita há mais tempo, mas ainda estamos a tempo de conseguir preservar. Porque, felizmente, temos alguns jovens que estão interessados e que quase diria que nos garantem que vamos ter continuidade. E o facto de conseguirmos introduzir o toque das pedras em atividades dentro do agrupamento de escolas também é o garante, precisamente, da continuidade desta tradição tão própria da Arronches. Pois, naturalmente que o município aqui tem este, o papel de impulsionar, de tentar fazer com que esta tradição não se perca, e daí a necessidade de candidatarmos a património material esta tão importante atividade.
3: Numa breve síntese, estas pedras são apanhadas, são recolhidas, aliás, numa ribeira. Conte-nos lá um bocadinho como é que é este processo.
2: Sim, o processo é um processo que parece simples, mas não é. De facto, e neste momento, o grupo das Pedrinhas, os membros do grupo das Pedrinhas, fazem a recolha das pedras com que fazem as suas atuações nas margens da Ribeira da Arronches ou até do Rio Caia. E é um processo que é demorado, porquê? Porque nem todas as pedras têm o mesmo toque característico da chamada castanhola de pedra, que é assim que muitas vezes os membros do grupo designam. E, portanto, é um trabalho que demora algum tempo, é um trabalho que carece muita paciência e, acima de tudo, muita sabedoria. E é também essa sabedoria que nós queremos transmitir aos mais novos para que, de facto, continuem esta tradição tão importante.
1: O processo de candidatura encontra-se atualmente na fase crucial de recolha de documentação, obrigatória para a instrução do dossiê técnico, nomeadamente testemunhos orais, dados históricos, fotografias e conteúdos audiovisuais. Para enriquecer esta base de dados e solidificar o processo, o município de Arronches desafia a população a participar ativamente através da partilha de fotografias antigas, histórias vividas ou outros elementos ligados a esta tradição. O Centro de Lazer da Portagem em Marvão iniciou esta terça-feira a época balnear de 2026. O espaço vai funcionar de terça a domingo, entre as 10 e as 20 horas, mantendo o encerramento semanal às segundas-feiras. A abertura marca o arranque da oferta balnear do Conselho para este verão, que integra também o Espelho de Água da Aldeia da Portagem, no Rio Sever. O vereador Luís Costa afirma que as expectativas são claramente elevadas, sublinhando tratar-se de um espaço de excelência, que descreveu como um verdadeiro oásis do Alentejo. Segundo o autarca, o local é muito procurado durante o verão, tanto por visitantes portugueses como espanhóis. Entretanto, a Câmara de Marvão assinala o início da época balnear e os 25 anos do Centro de Lazer da Portagem, sábado, com o evento Chi Revival Experience.
4: As expectativas são claramente elevadas, até porque o Centro de Lazer da Portagem e o seu espelho d'água estão num local de excelência. Eu digo mesmo que acaba por ter um oásis do Alentejo, onde as pessoas persistem em vir ano após ano, não só os portugueses, mas também os nossos vizinhos espanhóis. E por outro lado, estamos aqui com um conjunto de iniciativas de forma a dar ainda maior visibilidade ali àquele espaço. De forma também a

0: assinalar a época balnear. Este ano estamos aqui com a realização de um espetáculo. Nós estamos em crer que irá ser diferenciador, é mais um espetáculo com música revivalista dos anos 70, que depois acaba por ir até também aos anos 2000. Estamos a chamar o Festival de Chi, porque Chi é aquilo que nós dizemos quando ouvimos determinadas músicas, nos fazem recordar bons momentos, e é isso mesmo que nós queremos. Queremos assinalar a época balnear em grande, e está tudo previsto nesse sentido.
1: O espetáculo agendado para o próximo

0: devido à persistência de valores elevados da temperatura máxima. Segundo Luís Mestre, gestor da rede Meteo Alentejo, as previsões indicam uma média de 38 graus nas temperaturas máximas em todo o distrito.
1: A partir de quinta vamos ter uma subida acentuada das temperaturas. Vamos ter a capital do distrito com máximas na ordem dos 37 graus. E depois os concelhos mais quentes, como Elvas e Campo Maior e também Arronches, já com 38 a 39 graus. Este calor vem acompanhado de possibilidade de alguma instabilidade no dia de sexta-feira, sendo que essa possibilidade tem vindo a diminuir nas últimas horas, mas é uma situação a acompanhar.
2: As noites vão ser também bastante quentes.
1: Especial na capital do distrito. Temos, por exemplo, a sexta-feira uma mínima de 25 graus, quinta 23 graus de mínima, sábado também 23, portanto noites tropicais, como é hábito também na capital do distrito.
2: Está um calor que já não é normal para esta altura do ano.
1: Sim, estamos quase em meio de junho, portanto são temperaturas que costumam ocorrer nesta altura do ano, precisamente.
0: As autoridades de saúde recomendam atenção aos grupos mais vulneráveis, hidratação frequente e redução da exposição ao sol durante o período de maior calor. Belverde, no concelho de Gavião, volta a mergulhar num cenário medieval de 19 a 21 de junho. A 21ª edição da Feira Medieval de Belverde, sob o mote foral de Dom Sancho I, às terras de Guidim Testa, vai reunir 40 expositores e tabernas com petiscos regionais. Em declarações à Rádio Porto Alegre, o presidente da Câmara de Gavião, António Severino, disse que o espaço está lotado com expositores do concelho e de várias zonas do país. Severina acrescentou que a animação e os espetáculos de rua vão ser dinamizados pela companhia de teatro que há 20 anos faz a encenação histórica do evento.
3: Foi um ano em que tivemos muitas inscrições, mas devido àquilo que é as limitações de espaço da própria Vila de Belverde, tivemos que não aceitar todas as inscrições. Temos cerca de 40 expositores, entre naquilo que é os mercadores, de diversas zonas do país. Temos muitos do concelho, de facto. E depois temos também algumas tabernas que vão explorar praticamente todos pelo quer associações locais, quer pessoas do concelho, que vão também estar ali a expor aquilo que é em restauração, aquilo que são algumas iguarias da época e algumas iguarias da freguesia de Belverde, como é o caso do peixe. De alguns pratos de caça, quer o javali, mais outros pratos de caça que vão estar também disponíveis no que diz respeito à gastronomia. Vamos manter a mesma companhia, foi uma companhia que desde o início, já há muitos anos, são mais de 20 anos, esta é a 21ª edição, em que esta companhia que iniciou esta feira medieval e é profunda conhecedora daquilo que são as dinâmicas deste próprio evento, e são eles que vão este ano fazer a animação do evento, com desde espetáculos de fogo, músicas, encenações históricas, ou seja, toda a animação que vai decorrer nos dias 19, 20 e 21 de junho, sendo que a abertura está marcada para dia 19, por volta das 18 horas, com o cortejo e depois vários espetáculos, inclusive, portanto, alguns espetáculos que vão decorrer também num magnífico castelo de Belverde.
0: O autarca acrescentou que na edição deste ano a Câmara vai introduzir sinalética para facilitar e ordenar o estacionamento e colocar casas de banho no recinto, pequenas alterações que pretendem dar resposta aos milhares de visitantes aguardados na Vila Histórica de Belverde.
3: Portanto, este ano vamos melhorar a nível de sinalética no que diz respeito a alguns pontos que consideramos úteis para estacionamento. Vamos também melhorar a nível daquilo que é a colocação de algumas casas de banho, que tem sido também uma reclamação também de outros anos. É muita gente e as casas de banho públicas muitas vezes não dão resposta para o evento em si. E depois, portanto, vamos também tentar

0: temos também aqui um constrangimento este ano acrescido, que é o facto da linha da Beira Baixa estar ainda em obras no que diz respeito àquilo que é o transporte e o transbordo que existe diariamente por parte das infraestruturas de Portugal algumas pessoas que ainda utilizam, ou seja, o transbordo de autocarro da estação de Abrantes até Belver. Vamos também ter esse cuidado. Estamos aqui em conversações com as infraestruturas, de forma a também encontrar aqui um local, porque esse local era o transbordo era feito no largo onde vai ocorrer a feira. Portanto, também é uma preocupação acrescida, mas pronto, estamos a trabalhar no sentido de que tudo corra da melhor forma, de forma a proporcionar aquilo que é um momento, sobretudo de animação, mas também um momento histórico que pretendemos aqui homenagear aquilo que é a história desta vila de Belver.
1: A Feira Medieval de Belver tem inauguração marcada para as 18 horas do próximo dia 19 de junho. O Grupo Recreativo e Olímpico da Cunheira, o GROC, em Alter do Chão, assinala este sábado meio século de fundação, a 10 de junho de 1976. Em declarações à Rádio Porto Alegre, o presidente da direção, António Belo, classificou a data como histórica e importante, sublinhando o significado de manter ativo durante 5 décadas um clube sediado numa pequena localidade. O dirigente destacou que nos últimos anos a principal aposta do GROC tem sido do atletismo, embora o clube tenha alcançado bons feitos no futebol noutras fases da sua história. Atualmente, o clube conta com mais de 370 sócios, número que António Belo considera demonstrar a vitalidade e o envolvimento da comunidade.
2: Estes 50 anos é uma data, para já, considerada uma data histórica para o GROC. Porquê? Porque é uma aldeia, para a freguesia, e manter 50 anos ativo é algo importante, não é? Tem o seu valor. E nós estamos a fazer um evento para comemorar realmente os 50 anos. O GROC nasceu em 76, 10 de julho de 76, portanto, nesse ano entrou em competições desportivas a nível do INAPEL, fomos campeões logo nessa época, em 76, 77, continuamos o nosso percurso a nível desportivo, em 80, 81 fomos campeões da primeira divisão do INAPEL. Em 82 entrámos para o Distrital de Porto Alegre, de 2ª Divisão, então fizemos esses percursos todos, embora com alguns interregos na década de 90, tivemos alguns interregos com direções que depois não conseguiram levar isto pouco para a frente, evidentemente mesmo assim. Após esse espaço de tempo, esse período de tempo, aliás, que esteve um bocadinho inativo, eu regressei, como é que isto, desde 2016, mais a minha equipa, e até cá estamos. Temos feito várias atividades, agora virámos-nos, embora fazemos desporto amador, mas sem estar em competição, a nível de futebol de salão, futsal, aliás, futebol de 11, e virámos um pouco mais para o atletismo, porque temos uma grande prova de atletismo todos os anos, e somos só a Associação de Atletismo Porto Alegre e da Federação de Atletismo Porto Alegre, temos uma grande prova sempre no primeiro fim de semana de novembro. Portanto, além disso, fazemos a parte social, que é, elaboramos excursões temáticas, portanto, vamos a determinados locais, o pessoal, temos 376 ou 866 ou 8 sócios, temos 300 e tal sócios, fazemos convívios, tem um plano de atividades que entregamos, nós todos os anos entregamos uma atividade à Câmara Municipal, no plano de atividades temos cumprido cerca de 90, 95% do plano que apresentamos, portanto, tem sido atividades praticamente, não é todos os meses, quase todos os meses.
1: As comemorações dos 50 anos do Grupo Recreativo e Olímpico da Cunheira começam às 9 horas, no próximo sábado, com animação de rua, seguindo-se futebol juvenil, um almoço convívio, a homenagem aos apoiantes do clube e animação musical ao longo da tarde.
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meu nome é Francisco Ferreira, sejam bem-vindos a mais uma edição do Espaço APD. Espaço com informação e música. Este espaço tem a colaboração da Associação Portuguesa de Deficientes, que fica no Ar do Rato, em Lisboa. Em estúdio, na realização e apresentação, como é habitual, está este vosso amigo que se chama Francisco Ferreira, como já referi. Fiquem bem, fiquem por aí, vão ver que não se vão arrepender. Se vai na estrada, conduza com cuidado. Se está no seu local de trabalho, que esse trabalho esteja a decorrer da melhor maneira. Se está doente, as rápidas melhoras.

Inclusão social das pessoas com deficiência. Referencial de evacuação inclusiva. O projeto da APD, Referencial de Evacuação Inclusiva, cofinanciado pelo Instituto para os Direitos das Pessoas com Deficiência, visa reforçar a inclusão e a segurança das pessoas com deficiência em contexto de emergência, tendo surgido do reconhecimento da necessidade de garantir que os procedimentos de evacuação integrem a diversidade de casos e situações. O desenvolvimento do projeto assenta no trabalho colaborativo com entidades públicas, especialistas e organizações da sociedade civil, assegurando uma abordagem participada e multidisciplinar, de forma a poder-se identificar as dificuldades atuais e propor medidas concretas e replicáveis destinadas a melhorar as práticas nesta área. No percurso desse desenvolvimento, identificamos dois momentos cruciais, a saber, criação de um referencial técnico de evacuação inclusiva com base em contributos

especializados e experiência prática. Realização de simulacros em contexto real, envolvendo pessoas com diferentes tipos de deficiência, de forma a testar soluções e identificar barreiras. 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

Espaço APD, um espaço com música e também com a informação, todas as quartas-feiras aqui neste horário. Eu vou estar até bem perto das 20 horas consigo e eu sei que vós estáis do lado de lá. 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Site da APD aposta na acessibilidade e inclusão. Comunicar mais. Descobre mais. 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Participa

A APD reforça o seu compromisso com a acessibilidade digital e a inclusão através de um site mais acessível, intuitivo e pensado para todas as pessoas. A Associação Portuguesa de Deficientes está a desenvolver um novo site institucional mais acessível, simples e fácil de usar, de acordo com as normas WCAG 2.10. O projeto inclui a melhoria de conteúdos, o desenvolvimento da nova plataforma, testes com pessoas com deficiência para garantir a sua usabilidade, formação para a equipa e utilizadores e a avaliação contínua do seu funcionamento. Com esta iniciativa, a APD pretende melhorar a comunicação e promover uma participação mais ativa de todos os associados. Se vem na estrada, conduza sempre com muito cuidado. Não utilize o telemóvel quando vai a conduzir. Se o seu tempo de viagem já é bastante longo, faça então uma pausa, descanse, mas descanse num lugar seguro e preferencialmente à sombra. 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

Todas as quartas-feiras passa sempre aqui as grandes músicas no espaço APD. E também passa a informação. Sessões de sensibilização nas escolas do Lavradio promovem inclusão através da experiência sensorial. Durante o mês de janeiro, realizaram-se 3 sessões de sensibilização em escolas do Lavradio, dirigidas ao pré-escolar e às turmas do 1º ao 4º ano de escolaridade, no âmbito da apresentação do livro Põe o Meu Chapéu, ou melhor, o Meu Boné. As iniciativas tiveram como objetivo promover a consciencialização para a deficiência e a inclusão desde a infância. Ao longo das sessões, para além da leitura e exploração da história do livro, foram dinamizados diversos momentos de experimentação sensorial. As crianças tiveram a oportunidade de percorrer um circuito inclusivo onde experienciaram diferentes desafios associados à deficiência, nomeadamente a utilização de cadeira de rodas, a simulação da deficiência visual através do uso de vendas e bengalas, bem como a exploração de livros em relevo e em braille. Foram também desenvolvidas atividades com pictogramas, permitindo às crianças contactar com formas alternativas de comunicação que facilitam a compreensão da diversidade comunicativa. Através da experiência direta, as crianças foram desafiadas a reconhecer barreiras, mas também capacidades, reforçando a ideia de que a inclusão se constrói na prática cotidiana. As sessões revelaram-se momentos de grande envolvimento e entusiasmo por parte dos alunos, que participaram ativamente em todas as dinâmicas propostas. Os resultados desta iniciativa reforçaram a importância da educação para a inclusão desde os primeiros anos de escolaridade. Espaço APD é um espaço com informação e sempre também com as grandes músicas. Se está doente, as rápidas melhoras.

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Benefícios fiscais e reavaliação da incapacidade, ainda o caso da aplicação da avaliação mais favorável. A autoridade tributária e aduaneira, reconhecendo que a jurisprudência decorrente de pelo menos 5 acórdãos do Supremo Tribunal Administrativo, reafirma o direito à aplicação de avaliação mais favorável para efeito de benefícios fiscais, revogou o ofício circulado 2.220.244 de 29/8/2022, que negava esse direito sempre que, após reavaliação, o grau de incapacidade se situava abaixo dos 60%. Simultaneamente, a AT emitiu o circulado 202292 de 17/4/2028, que estipula um novo entendimento para o efeito do abaixamento do grau de incapacidade. Não tendo esta nota outro objetivo que o de ajudar os visados a melhorar, a melhor defenderem os seus

0: interesses no âmbito do circulado 202-92. A primeira questão a tomar em consideração, caso a reavaliação do grau de incapacidade sempre relativo à mesma patologia seja inferior a 60%, é a data de reavaliação antes ou depois de 31/12/2023, pois, segundo o caso, os benefícios fiscais são diferentes. O primeiro caso, reavaliação até 31/12/2023, o avaliado tem direito à aplicação do grau de avaliação mais favorável, mantendo, portanto, os benefícios fiscais de que usufruía antes da reavaliação. Esta situação mantém-se até uma segunda reavaliação. Se o grau de dependência atribuído na segunda reavaliação for de novo inferior a 60%, a pessoa com deficiência perde os benefícios fiscais. No segundo caso, reavaliação depois de 31/12/2023. Neste caso, no ano da reavaliação, mantém-se o grau de avaliação mais favorável. Subsequentemente, aplicando o número 9 do artigo 87 do Código de IRS, e se o grau de incapacidade atribuído for superior ou igual a 20%, aplica-se a seguinte dedução à coleta. IAS indexante dos apoios sociais no ano subsequentemente ao processo de reavaliação. 1,5 do IAS no segundo ano subsequentemente, um IAS no terceiro ano subsequentemente, 0,5. IAS no quarto ou ano subsequentemente, depois deixa de haver deduções à coleta, a menos que haja uma reavaliação que volte a atribuir um grau de incapacidade igual a 80%, ou melhor, a 60%. 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

Fique então com estas notas. Projeto APD, Referencial de Evacuação Inclusiva. Benefícios fiscais e reavaliação da incapacidade, o que mudou. Quarto encontro sobre arte e património. A APD defende acessibilidade cultural como direito humano. E por último, arranque da Taça Nacional de BCR. E assim foi feita esta edição.

direção do espaço APD. 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Em estúdio, com a realização e apresentação, está sempre Francisco Ferreira. Então, meus amigos, foi bom estar aqui deste lado. Obrigado por estarem do lado de lá. O encontro já está marcado para de hoje 8 dias, aqui na sua rádio. Eu conto consigo aí desse lado. Então, da minha parte, despeço-me com amizade. Obrigado. O meu nome é Francisco Ferreira.

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tarde aos ouvintes da Rádio Costa Alegre ou para os mais madrugadores que nos sintonizam nas manhãs de quinta-feira, entre as 6 e as 7 da manhã. Muito bom dia. Está no ar mais uma edição do programa O Que É Feito de Si. Ao longo da próxima hora, eu, João Coelhão, onde sempre, guio por mais uma conversa descontraída com figuras que marcam o coração e a identidade do nosso distrito. Hoje, o nosso convidado é Jorge Manuel Pestana de Oliveira. Uma vida inteira dedicada à arqueologia, tanto a nível profissional, como responsável por diversos projetos em todo o Alentejo e até na nossa vizinha Espanha. Jorge Oliveira nasceu em 1956 em Santo António das Areias, no Concelho de Marbão, onde fez a instrução primária. Fez o percurso secundário entre os liceus de Évora e Portaleiro. Em 1976 entra na Faculdade de Letras de Lisboa. Licencia-se em História em 1980. E mais tarde, em 1995, conquista o grau de doutor em Arqueologia. Começou por dar aulas no ensino secundário em Almada, Vila Viçosa, Porto Alegre e Alberca. Mas foi em 1983 que iniciou o seu longo percurso no ensino superior na Universidade de Évora como assistente estagiário na arte da pré-história. Subiu todos os escalões da carreira docente até professor catedrático. Jubilou-se em 2023 e já em 2024 foi eleito professor emérito da Universidade de Évora. Paralelamente à docência, dedicou toda a sua vida ao desenvolvimento da arqueologia. A sua participação é tão vasta que se torna difícil aqui enumerar todos. No entanto, destacamos. Em 1972, com 17 anos, participa na criação do grupo do Quedico em Santa Dora das Areias. Depois vamos ver o que isto é. Foi fundador do Museu do Marvão, do qual ainda hoje é diretor. Foi criador da revista Ibo Maruã, da qual também ainda hoje é diretor. Foi um dos fundadores da Fundação Mamaia. Foi responsável pelo setor de arqueologia da Caldeira Caldelaria de Alter do Chão.

Foi responsável durante 14 anos pela secção de arqueologia de Castelo de Vete. Foi responsável pelo programa de investigação de arte rupestre na Serra de São Mamede e pelo programa de investigação de arte rupestre do Rio Severo. É ainda autor de cerca de 500 títulos, entre livros, artigos e comunicações na área da pré-história. Boa tarde, meu amigo professor Jorge Oliveira. A minha proposta é que os tratemos por tu, que é esse o nosso tratamento habitual. Depois desta vida cheia dedicada à docência e à arqueologia, e depois da tua aposentação,

0: de agosto de 1956, mas no dia 16 de agosto já estava com a minha mãe e com o meu pai em Santo António das Areias, o que leva muitas vezes a dizer que vim nascer por acaso a Porto Alegre, mas a minha identidade é obviamente Marvão, Santo António das Areias. O que é feito de mim, João Galhão? O que é feito é continuar a trabalhar naquilo que sempre gostei de fazer, que é a arqueologia, a dar aulas, que era uma coisa que eu, ao princípio, pensava que não teria jeito. Também não sei se tem jeito. O que é verdade é que há 45 anos dou aulas e continuo-me a convidar para dar algumas aulas na Universidade de Évora, pontualmente, uma vez por semana, quanto muito. Para além de ter a meu cargo ainda a orientação de vários doutoramentos, vários mestrados também, e continuo por aí com a minha responsabilidade no Museu de Marvão e continuo a fazer a arqueologia que é possível fazer nas circunstâncias em que me encontro, já sem ter equipas de alunos disponíveis. Portanto, em vez de ser uma arqueologia prática de campo intensa, é uma arqueologia mais documental, é uma arqueologia de rever acompanhamentos antigos, de rever estudos antigos e dar voz a essas pedras brilhando ainda esquecidas que precisam de chegar a todos nós. É uma vida de pseudo-reformado sem estar totalmente reformado, o que é bom. Sinto-me no ativo, trabalho todos os dias e, portanto, ando por aí, entre Évora, Porto Alegre, Marvão, por aqui, por estas zonas do Alentejo.
1: Okay. Jorge, vou agora propor-te uma viagem às tuas e às nossas recordações, já que somos praticamente contemporâneos. E a primeira pergunta que te faço é como é que foi a tua infância?
0: A minha infância como qualquer cachorro. Gosto da expressão da palavra cachopo, numa aldeia como a nossa, que tu és também de lá, de Santo António das Areias. É uma infância de miúdo, da aldeia, correr na rua, brincar no campo, muito no campo, porque, como tu conheces tão bem, a área envolvendo Santo António são as gestas, são os calhaus de granito, e por entre aqueles calhaus e por entre aquelas gestas, desde muito pequenino, o meu pai levou-me a conhecer aqueles recantos que, para ele, que ele também era um entusiasta da arqueologia, me levou a conhecer Vidais, me levou a conhecer o Monte Velho, ensinou-me onde é que estavam as principais antas do Conselho de Marvão, e o meu pai passeava à espingarda fingindo que caçava, pouco caçava ou nada, e levava o puto pela mão, que era eu e o cão, era o piloto, como sempre o piloto, e íamos correr esses campos à volta de Santo António das Areias. E talvez exatamente por essas passeatas pelo campo tenha nascido em mim o gosto pelo conhecimento do passado antigo, pelos vestígios arqueológicos, pelo passado, pelas pedras, sim, pelas pedras, pela história plasmada naquelas pedras que ali andam, que ali estão. E essa infância foi entre a escola primária, naturalmente, de uma forma um bocadinho estranha.
1: A propósito de escola,
0: sim.
1: Eu ia-te fazer essa pergunta, já vais caminhar por aí. Sendo tu filho de um casal de professores, como é que foi o teu percurso escolar até final da secundária?
0: Eu sou bisneto de professores, neto de professores, filho de professores, sobrinho de professores, portanto tive sempre uma ligação muito próxima ao ensino primário. Contudo, havia um desentendimento de famílias. Como sabes, naquela altura havia salas masculinas e salas femininas. Havia apenas duas escolas, uma masculina e uma feminina, Santo António das Areias, e problemas familiares entre o meu tio, que era o professor da escola masculina, o Joaquim Forte de Oliveira, e os meus pais levaram a que não me quisessem matricular na escola do meu tio.
1: E no professor calhava, levava da primeira à quarta.
0: Sim, claro, claro. Então eu tinha aquilo que se chama uma educação doméstica, porque os meus pais eram professores. Contudo, a minha mãe ia dar aulas e não tinha possibilidades de me deixar sozinha em casa, como é óbvio. Então levava-me clandestinamente para a sala de aulas dela, onde havia só meninas. Eu era o único gaiato. na escola.
1: Passaste a ser o Jorginho?
0: O filho do senhor professor ia ser pelo menino Jorginho, não é? O menino Jorginho.
1: Jorginho ou Jorginho?
0: Jorginho. E essa ida para as aulas.

0: da minha mãe, às vezes fazia histórias engraçadas, como, por exemplo, a chegada inusitada do inspetor, em que a minha mãe me pega nos braços e deita-me literalmente fora para a janela para não ser apanhado um gaiato na turma, na escola das gaiatas. Portanto, eu sou evacuado pela janela quando o inspetor estava a entrar pela porta da escola. Isto mostra também como é que era uma realidade na década de finais de 50, princípios de 60, numa aldeia.
1: Um saltinho e vamos para os anos 70, que apanha com o Jorge na sua juventude e na sua altura de escolhas, não é? Vem o ensino secundário e vem a tua escolha para um ramo do ensino superior. Como é que aconteceu todas essas coisas? Mas, sobretudo, estou curioso de um jovem, porque eu não tive muito essa possibilidade na nossa terra, essa juventude dos anos 70.
0: João, eu sempre tive essa paixão. A minha vida pessoal é a vida de arqueólogo, sempre, desde criança. E, portanto, toda a minha intenção de estudar foi sempre virada...
1: E do tal que digo que eu há bocado navegação para fazer o nome...
0: Já lá chegaremos. Repara, como dizia há bocado, instigado sempre pelos meus pais a olhar para o passado e olhar para aquelas pedras, nasceu em mim um grande sonho de conhecer esse passado. Quando, por motivos diversos, tive que ir para o Liceu de Évora, acabado a escola primária, ainda fiz o primeiro ano da telescola em Santo António, e depois meus pais matricularam a Évora, onde viviam os meus avós do lado da minha mãe, maternos, e aí frequentei o liceu. E nessa altura, entre 67, 66, 67, 68, o meu pai era colega de um arqueólogo, dos poucos arqueólogos que havia neste Alentejo, e pôs-me em contato com ele, que vivia em Évora. E ele levou-me a conhecer os Almendres, Antegrandes, Ambujeiro. Portanto, eu com 10, 11 anitos, já trazendo alguma informação da minha aldeia, chego a Évora e entro em contacto com um arqueólogo, que era dos poucos que existia neste Alentejo, ou se calhar até em Portugal. E aí mais estimula o meu gosto pelo passado remoto. O que leva a que, desde essa época, sempre quisesse estudar arqueologia. O problema que se colocava, e que ainda se colocou até há poucos anos, é que não havia formação especializada em arqueologia em Portugal. É bom que convenhamos que praticamente só a partir finais dos anos 80, anos 90 até, é que começou a haver formação especializada de arqueologia. O arqueólogo era assim uma figura amador, aquele que ama, aquele que faz por amor. Ou seja, esse querer ser arqueólogo tinha algum problema porque não havia formação especializada. E por isso, exatamente por isso, é que também tive alguns dissabores ao longo do meu percurso do ensino secundário, quando eu queria aprender coisas de história antiga e os meus professores não me deixavam estudar nada de coisas antigas, só coisas... O Gdic nasce do gosto e pela recolha de muitos materiais arqueológicos nas minhas viagens pelo campo com outros amigos de Santo António das Areias. Criámos um pequeno grupo que nos levava, sobretudo aos fins de semana, para o campo. Íamos para a zona, sobretudo, dos Vidais, para a margem do Rio Sever, e recolhíamos materiais arqueológicos. Esses materiais arqueológicos, como machados, pontas de seta, recolhas de superfície e também algumas escavações, que hoje diria que eram clandestinas, mas na época não eram, porque não havia propriamente legislação sobre esse tema. E então começámos a reunir esses materiais e começámos a organizar, criando pequenas exposições de peças arqueológicas, primeiro em Santo António das Areias, e depois em exposições, por exemplo, na festa de Nossa Senhora da Estrela, e começámos a divulgar esse património. Com a aceitação da comunidade local, e sobretudo com o 25 de Abril, que é importante que isso se diga, porque nós começámos antes do 25 de Abril, mas com a Revolução tivemos possibilidade de chegar mais longe e começámos a ser aceitos pela comunidade com aquilo que nós estávamos a fazer. Esse grupo de dinamização cultural de Santo António das Areias, ao fim e ao cabo, era a abastecção do grupo de trabalho e ação cultural de Porto Alegre, do chamado CTAC, que nós tínhamos em Santo António. Esse grupo começa por ser de arqueologia, depois expandeu-se para a alfabetização, para o teatro, para o desporto, e criámos, ao fim e ao cabo, uma organização local, cultural, a todos os níveis,

0: com corais, com o rancho, o teatro, enfim, todo um conjunto de atividades na área da cultura, mas tinha por essência o Museu em Santo António das Areias, criado por nós, com as peças arqueológicas que recolhíamos no campo.
1: Quando tinhas, não sei se já terias feito 18, mas 17, 18 anos, dá-se o golpe de Estado de 25 de Abril, depois transforma em Revolução. Como é que o Jorge Oliveira viveu essa data?
0: O Jorge Oliveira estava em Santo António, estava, não, estava em, perdão, estava em Porto Alegre em 74, estava a fazer 18 anos, eu tinha ainda 17, estava aqui em Porto Alegre, estava a viver num quarto, onde sempre vivi aqui em quartos em Porto Alegre, quando estava aqui no liceu, e foi uma experiência espetacular, única, que recordo com muita saudade. Foi esse dia, desde o momento em que eu morava ali muito perto do Rossio, eu começo a ouvir as notícias, tinha um pequeno rádio portátil, começo a ouvir as notícias logo de madrugada, que as aulas começavam muito cedo, e logo no momento começo a ouvir as notícias, que ninguém sai à rua, que fica em casa, e espreito à janela e vejo o polícia sinaleiro do Rossio, que continuava a fazer os sinais de controle de trânsito, pouco trânsito havia. E a informação que saía na rádio era: polícias e guardas vão aos quartéis, voltem para os quartéis. Tirei-me dos meus cuidados e fui dizer ao senhor polícia, que era uma simpatia, um senhor muito volumoso, que estava sempre ali em cima daquela pandeireta, que a gente chamava no Rossio, e fui dizer: olha que houve uma revolução, vá para o quartel. O homem que deu-me voz de prisão, porque não podia falar em revolução. Lá o convenci, ele era uma simpatia, e então fomos os dois pela Rua 5 do Outubro, para a Rua do Comércio acima, eu para o Liceu, para ver o que é que se passava, e ele para o quartel da polícia, que era ali ao lado do Liceu, era ali ao lado do antigo Liceu. Quando cheguei ao Liceu, já havia muita gente na rua, então ali dirigimos para o quartel, aqui ao lado da Escola Industrial, para dar os vivas a.
1: Já tinhas, antes de 25 de Abril, já tinhas tido alguma atividade política? Tinhas alguma consciência política?
0: Eu tinha uma experiência desagradável, enfim, eu tinha 11 anos ou 12 anos, quando estamos das eleições de 69, eu estava em Évora, estava no Liceu de Évora, e foi essa a razão que tive que sair de Évora. E nas antevésperas, nos dias antes das eleições de 69, uma avionete, durante a madrugada, passou por cima de alguns bairros da cidade de Évora e distribuiu, lançou panfletos publicitários ao CDE, Coligação Democrática Eleitoral. Apenas dizia, um papelinho amarelo, apenas dizia: vota CDE. E aqueles papéis espalharam-se. O meu avô morava, meus avós moravam num bairro periférico da cidade. Apanhei daqueles papéis e achei piada aquilo e fui para o Liceu distribuir os papéis. Realmente, no percurso para o Liceu, vi que havia muita polícia e outras pessoas a apanhar à pressa e a esconder esses papéis. O que é que eu achei? Achei que devia andar a distribuir aqueles que trazia debaixo do braço. E chegou ao Liceu e comecei a distribuir papéis. Foi a minha iniciação na área da política. Fui apanhado pelos chefes dos contínuos, fui levado ao gabinete do reitor. E aí percebi no corpo que não deveria ter apanhado os papéis e muito menos estar a distribuí-los. Quando o lábio começou a deitar algumas gotículas de sangue, um senhor reitor do Liceu de Évora pôs-me na rua, e cá fora estava o meu professor de desenho, um arquiteto Bagulho, que depois vinha a saber que era um homem da oposição, que me abraçou e me protegeu. E na sequência dessa experiência de voto CDE, fui aconselhado a sair do Liceu de Évora, porque já não era persona grata, não era persona, era um gaiato grato. E tive vindo para o Liceu de Porto Alegre, transferido no meio do ano. Portanto, João Bocalhão, quando tu me perguntas se eu já tinha alguma experiência do que era saber dizer coisas impróprias, sim, eu já sabia qualquer coisa, embora não tivesse bem consciência, como ninguém tinha consciência na minha idade, e muito menos neste Alentejo escondido e esquecido, o que era outra coisa do que aquilo que a gente via.
1: A guerra colonial estava nessa altura.
0: Estava no auge.
1: Tinha receio ou medo da guerra, ou como é que vias a aproximação dessa idade
0: Tínhamos,
1: para a tropa?
0: tínhamos, e tu também se deves lembrar que nós tínhamos todos uma formação de olhar, um olhar diferente para aqueles que tinham uma cor mais escura.

0: Na nossa aldeia havia uma família de pretos, de quem eu era muito amigo. Brincadeiras de criança, sempre com eles, não vou aqui dizer nomes. Tu é que estás a dizer os nomes. Tu é que estás a dizer os nomes. E nós éramos ensinados a que mais cedo ou mais tarde tínhamos que ir para a África matar pretos. Era isso que tínhamos que. Éramos ensinados que eles estavam-nos a roubar aquilo que era nosso e nós tínhamos que ir para a África matar pretos. Desde criança, praticamente, que estou-me a arrepiar de falar disto. E o que é verdade é que por vezes dormia em sobressalto e sonhava que tinha que estar no meio de muitos pretos, a matar os pretos todos que ali houvesse, mas no meio daqueles pretos havia um preto que era meu amigo e que eu não queria matar. Mas no meio daquele sonho acordava sobressaltado: onde é que está o Vitorino? Onde é que está o Vitorino que eu não quero matar, que ele é meu amigo, meu amigo? Portanto, João Magalhão, quando tu me perguntas se nós, desde crianças, não éramos marcados por essa guerra da África, éramos marcados. Isto é um exemplo claro dessa constatação. Eu já disse isto várias vezes ao Vitorino, muitas vezes bebemos os copos e eu a falar disto, ele a olhar para mim com um ar de espanto, como é que isso era possível. João Bocalhão, é verdade.
1: Foi o alívio quando em 74, 74.
0: Foi um alívio que eu estava à beira, como tu foste, mas eu estávamos à beira de Patsopa. Eu tinha inclusive metido os papéis como voluntário, porque o liceu aqui já estava praticamente marcado, porque aqueles papéis que tinha apanhado a Évora chegaram aos ouvidos aqui também do liceu, e portanto também não era muito fácil a minha vida aqui no liceu. Até porque tive entretanto todos os episódios, como por exemplo entrarem no meu quarto para me tirarem uma cassete do Pato Fanhães que eu tinha comprado, porque o Pato Fanhães não era aconselhável que fosse ouvido, como estamos em 1971, ou coisa que o valha, e entram-me no quarto, eu tinha um gravadorzinho pequenino, e com a cassete lá dentro. Sei que quando entro no quarto já estava tudo vandalizado, o gravador partido, e a cassete do Pato Fanhães com a fita toda de fora cortada. Soube, depois, mais tarde, quem é que lá tinha entrado? Tinha sido o pessoal da PIDE, porque já estava mais ou menos sinalizado, e portanto sabia o que estava a fazer.
1: E o relógio não para, isto seria uma longa conversa, e acho que no fundo os ouvintes gostam muito de ouvir aqueles que viveram a recordar e os mais novos a ter conhecimento como é que era a juventude. Mas infelizmente estamos no fim da nossa primeira parte, nós terminamos sempre com um convite aos convidados, passa por Leonardo. Da escolha de uma música. Portanto, é que a única condição é que seja uma música portuguesa. E qual é a escolha do Jorge Oliveira?
0: Ô João Bocalhão, exatamente porque falei do Pato Fanhães, do Francisco Fanhães, eu sugeria que, se fosse possível, ouvimos qualquer coisa de um álbum dele que se chama Canções da Cidade Nova, que era exatamente essa cassete que eu tinha no meu gravador para ouvir, que tinha comprado aqui em Porto Alegre, tinha-me avisado, tinha acabado de chegar essa cassete e que era proibida. E exatamente, fui à procura dela, comprei-a, consegui ouvi-la uma vez, depois foi vandalizada. Francisco Fanhães, Canções da Cidade Nova.
1: E voltamos já. Até já, caros ouvintes.

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0: Mais uma quarta-feira, mais um programa que é feito sim, na sua Rádio Porto Alegre, sempre às 20 horas ou para as madrugadas, daqueles que nos podem ouvir nas alvoradas de quinta-feira, entre as 6 e as 7 horas. Estamos hoje com o professor Jorge Oliveira, e vamos agora para a segunda parte deste programa, para nos focarmos sobretudo naquilo que foram as suas atividades de fundo. A docência ligada à história e a arqueologia com paixão e com e quando surgiu a preferência pelo estudo, se me permites, das pedras, embora já tenhas falado há um bocado, desculpa o termo.
1: Sim, já anteriormente
0: Faz
1: já.
0: um bocado desmontar este conceito.
1: Anteriormente já tinha referido a paixão pela arqueologia, neste caso, como tu lhe chamas, pelas pedras, nasce de muito pequenino comigo. Contudo, é já na Faculdade de Letras em Lisboa que tive a possibilidade de, logo no primeiro dia de aulas, é interessante, inscrevi isso há pouco tempo numa memória. Logo no primeiro dia de aulas fui apanhado pelo grande mestre da arqueologia portuguesa pré-histórica, que era o professor Vitório Gonçalves, professor na Faculdade de Letras em Lisboa. Eu estava à porta da faculdade no primeiro dia de aulas e levava comigo um álbum com fotografias do nosso património, sobretudo megalítico, de Marvão. Fotografias das antas, do menhir, da água da Cuba e também de outras estruturas pós-megalíticas. E estava a folhear o álbum quando passa uma figura que eu não conhecia, sabia de nome, não sabia quem era a pessoa, perguntou: é pá, você o que é que tem aí? Mostra lá, mostra lá. E quando lhe mostrei, ele ficou encantado e disse: ah, venha comigo. E foi a minha entrada em grande no mundo da arqueologia de Lisboa, porque pela mão do professor Vitor Gonçalves me levou logo para o gabinete dele, que depois veio a ser meu professor. Nesse dia tive já aulas com ele e fiz todo um percurso de aprendizagem. E quero lembrar que naquela altura não havia formação específica em arqueologia. Quem quisesse vir a ser arqueólogo encartado teria que ter uma licenciatura, fosse ela qual fosse, mas preferencialmente na área da história. E assim foi. Eu fui para a história, comecei a trabalhar com esse professor Vítor Gonçalves, depois trabalhei ainda também com o Cláudio Torres, com o José Luís de Matos, com o Manuel Maia, com todos os professores que havia na altura na área da arqueologia, para ter uma visão alargada de todos os períodos históricos. E em 1980, quando me licenciei, obtive a carteira profissional, digamos assim, de arqueólogo e comecei a trabalhar em arqueologia. Contudo, é bom que se diga que a atividade de arqueólogo, até há muito pouco tempo, não era remunerada. Aliás, eu praticamente nunca recebi nada, por ser arqueólogo. Eu vivi de dar aulas de arqueologia, porque a profissão de arqueólogo é uma coisa muito, muito recente. Toda a gente achava que o trabalho de arqueólogo era uma coisa.
0: Além de ti, aqui no distrito existe mais gente,
1: Ah, qual
0: muita
1: sim?
0: gente, pouca gente.
1: Sim, já começa a haver pessoas, ainda bem, jovens. Sim.
0: Eram poucos ou eram só tu?
1: Eram os poucos, como isto não era remunerado, ninguém vivia desta atividade. Portanto, eu tive o privilégio de ter entrado por uma carreira universitária, e como sabem, carreira universitária obriga-nos a termos 50% do nosso ordenado é despago para darmos aulas, os outros 50% é para fazermos investigação. E, portanto, eu tinha que fazer a investigação na minha especialidade e fazia com o meu ordenado professor, fazia a minha investigação. A maior parte dos outros colegas gostassem muito de arqueologia, por muito que gostassem, não podiam viver na arqueologia. Eu sou feliz, eu posso, costumo dizer, eu sou feliz numa coisa, pelo menos, é que pagam-me para fazer aquilo que eu gosto. Ou pagavam-me agora, ou pagam-me uma reforma para fazer aquilo que eu gosto, que é estudar arqueologia. Quando tu me perguntas se outros colegas não havia, pois o problema é que havia só que não podiam viver dessa atividade, portanto faziam investigação umas vezes. Às vezes 15 dias no ano, que era um período de férias, e pouco mais. Eu tive esse privilégio que, a partir do momento em que entrei para a Universidade de Évora, pude começar, isso foi em 1984, pude começar a desenvolver trabalho continuado de investigação arqueológica, o que me levou a conhecer muitíssimo bem esta zona onde eu trabalho, que é o Alentejo Norte, e que outros colegas, felizmente agora, já estão por aí a aparecer, quer com projetos de investigação pessoal, quer até com empresas de arqueologia, o que é saudável, e também, já agora permite-me, hoje as autarquias começam a perceber a importância que é ter nos seus quadros equipes de arqueologia ou preferencial, ou pelo menos um arqueólogo para poderem gerir o seu património municipal do ponto de vista arqueológico. O que nos leva a dizer hoje que já começamos a ter alguma presença de arqueólogos continuada neste Alentejo onde nós aqui nos situamos.
0: Jorge, como disse na apresentação do... E iniciei alguns, naturalmente, meia dúzia, naturalmente as centenas que tenhas desenvolvido, trabalhos e projetos que desenvolveste nesta área. Pedi-te para nos fazeres uma pequena resenha desses principais projetos a nível, sei principalmente no Conselho Marvão, mas em todo o distrito. O que é que tu serias capaz de financiar e de dar a conhecer aos nossos ouvintes?
1: A minha paixão, que vinha já de infância, são os monumentos megalíticos, dólmenes, aquilo que nós aqui no Alentejo chamamos de entas, menhires e povoados contemporâneos. Ou seja, eu desenvolvi na minha carreira académica, temos que obviamente fazer várias provas científicas, o estudo das manifestações megalíticas, sobretudo do nordeste do Alentejo. Portanto, estudo de dólmenes, menhires, escavações em múltiplos sítios, em muitos monumentos, a recuperação de outros tantos, como por exemplo o Menhir da Meada, aliás, trouxe-te agora aí um exemplarzinho de um estudo publicado há um tempo, antes das, em que, por exemplo, o Menhir da Meada, o maior menhir da Península Ibérica e o mais antigo do mundo, tive a privilégio, a sorte, de poder ter colaborado na sua recuperação, na colagem e na sua reereção. Esse é um monumento singular, um monumento único, e que tenho todo o orgulho em ter podido ajudar na sua recuperação. Por exemplo, olha, quando estávamos a escavar e a estudar esse menhir, fui contactado por uma visita inusitada do engenheiro Carlos Melancia, que me visita nessa escavação, estava em 93, e ele estava com alguns problemas com a justiça, como é do domínio público, e estava aqui em Castelo de Vide. Como não podia afastar-se muito da zona de residência, ele, gostando muito da arqueologia, dirigiu-se à minha escavação e ficámos amigos. E é exatamente num dos dias em que ele está a visitar a escavação do Meio da Meada, me pergunta se eu conhecia por aqui algum sítio que tivesse relevo e importância, mas na área do romano, que era uma das suas paixões, porque eu gostaria de investir. E eu falei-lhe nessa altura da cidade romana de Amaia, que estava ali, esquecida, abandonada, a ser tupediada, a ser vandalizada sobretudo pelos próprios proprietários, porque não queriam que soubesse o que é que estava debaixo da terra, e portanto tudo o que aparecia era intencionalmente destruído ou escondido, e levei-o a visitar as ruínas da Amaia. Primeiro mais uma visita, só que eu não podia entrar na quinta principal, porque já de lá tinha sido afastado de uma forma violenta, que não é essa pena estar aqui a contar pormenores. Então, o Carlos Melancia entrou pelo portão principal da quinta, eu fui saltar o muro do lado de lá e encontrei-me com ele lá dentro e mostrei-lhe o que é que havia ali de ruínas. E é a partir daí, dessa visita, passado 15 dias, o Engenheiro Carlos Melancia me telefona e pergunta-me se eu quero avançar com a cidade da Amaia, porque ele ia comprar a cidade da Amaia e estava... Os terrenos? Sim. Os terrenos onde estavam implantados. Estava só à espera que a proprietária principal, a doutora Flávia Monsaraz, estivesse com os astros bem posicionados, porque ela só trabalhava em função dos astros, para ir fazer o contrato de promessa compra e venda, e desafiou-me nessa altura para eu começar a

0: de Justo Trabalhos de Salvamento da cidade da Baia. E depois daí nasceu a fundação, no qual eu fiz sempre parte, sou um dos fundadores, e é só outro projeto de que tenho algum orgulho em ter ajudado a construir, e hoje a Fundação Cidade da Ameia tem um projeto interessantíssimo. Eu já não estou lá ligado, fui compulsivamente afastado do projeto da Ameia, e esse é um destes projetos. Um outro projeto que eu sempre gostei muito de desenvolver aqui nesta Serra de São Mamede é a Arte Rupestre. Aliás, quando estávamos aqui a chegar, que é a entrada para este estúdio, tu estavas lá à porta à espera de mim, eu disse, olha, ali em cima, naquela penha da senhora da penha, temos pintura rupestre. Lembras que eu disse disto? Ou seja, toda esta Serra de São Mamede está cheia de pequenos abrigos com pinturas esquemáticas atribuídas ao final do Neolítico, início do Calcolítico, que é um mundo fabuloso que está minimamente estudado e explorado. Pela minha parte, consegui inventariar neste momento, com as minhas equipes, para cima de 60 sítios com arte rupestre, dos quais apenas está visitável um. Isto mostra o que há muito para fazer. Sim, rochas, neste caso quartzitos aqui, mas também neste momento começamos a saber que muitos granitos, formações graníticas, também têm pinturas, só que a rocha, o granito, desagrega-se com muita facilidade e, portanto, os vestígios dessas pinturas são muito difíceis de nos apercebermos deles sem tecnologia. O que nos leva agora, com a tecnologia que já temos ao nosso dispor, a poder revisitar muitos desses afloramentos que, à partida, diriam que não tinham nada, que agora sabemos que têm pinturas. Portanto, está um mundo por descobrir, é um mundo fabuloso, este norte do Alentejo, cheio de arte rupestre, sobretudo a zona da Esperança, portanto, Conselho de Arroz, aqui em Alegrete, aqui em Porto Alegre, Castelo Vivo também tem pinturas, Marvão tem uma pintura fabulosa, a representação de um parto naquele penhasco que faz fronteira entre Valência de Alcântara e Marvão, e o Porto Roque, mesmo junto, mesmo em frente ao antigo posto da Alfândega, aquele penhasco onde costumam estar as aves de rapina, lá em cima, tem um abrigo com pinturas muito interessantes, entre elas uma mulher a dar à luz com a criança a nascer, o que é uma peça pictórica muito, muito interessante e muito rica.
1: Não sei como chama, mas um bem natural que temos também, que é na nossa serra, e sei que também te tens dedicado bastante ao estudo, que é a nossa bacia do Rio Severo. Sei que também fizeste este estudo.
0: A minha tese de doutoramento foi exatamente o megalitismo da bacia hidrográfica do Rio Severo. O Rio Severo tem um percurso de 40 quilómetros, desde aqui da Nascente até à Foz, no Tejo, ali ao pé de Cedilho, e ao longo desse percurso nós temos uma diversidade enorme de monumentos megalíticos. Temos para cima 250 dólmens, só na bacia hidrográfica, e 30 e tal menhites. A minha tese de doutoramento foi exatamente o estudo dos recursos que tinha, sempre muito limitados, para podermos estudar essas manifestações, quer do lado português, quer do lado espanhol. E aí é um outro projeto que eu também me orgulho muito, foi ter contribuído para a identificação das sepulturas megalíticas do termo municipal de Cedilho. Esse foi um episódio também assaz interessante, como sabes, com a florestação de eucalipto para aquela zona norte do Conselho de Nisa, todo o património rural foi destruído, foi arrasado. Dólmenes, menhires, casas de campo, capelas, inclusive, foram destruídas pela plantação industrial de eucaliptos. E o meu projeto de investigação era comparar o megalitismo de granito com aquele megalitismo de xisto. E quando chego à zona norte do Nisa para estudar, constato que todos os dólmenes que eu queria estudar tinham sido arrasados, completamente arrasados, pela plantação de eucaliptos. Olhei para a margem do lado A, para a margem, neste caso, direita do Rio Severo, e vi que o Conselho de Cedilho estava intacto, não tinha eucaliptos. Resolvi ir ao Conselho, ir ao Alcaide e falar com o Alcaide de Cedilho, o António Riscado, e disse: Sr. Alcaide, do lado português temos dólmens, muitos dólmens, aqui do lado de Espanha tem que haver. Ah, não, aqui não há nada dessas coisas, nós não temos nada disso. Nós somos filhos, isto é muito interessante esta expressão dele, nós somos filhos de contrabandistas portugueses que aqui se sediaram no século XIX e nós não temos um passado histórico. Oh, António Riscado, por amor de Deus, tem que ter. Fomos dar uma volta para o campo. Nesse mesmo dia encontrei quatro dólmens, no Terno Municipal de Sedim. O alcaide ficou encantado, porque afinal tinha um passado, tinha uma história como outras comunidades todas que têm, e convidou-me para desenvolver um projeto de investigação em Sedim. Para mim foi ótimo, porque permitiu-me comparar uma realidade que do lado de Portugal estava completamente destruída com a outra realidade do megalitismo granito. E durante vários anos trabalhei em Sedim, escavei vários dólmens em Sedim, fiz o inventário, temos neste momento mais de 30 monumentos naquele pequeno concelho de Sedim, e que me levou a desenvolver projetos de investigação nessa área. Enfim, são muito, é um mundo.
1: Tenho aqui uma pergunta entalada. Vou ter que fazer. Há bocado, quando falaste no menino da meada, ser naturalmente o mais velho da Europa, ou do mundo. Como é que se faz essa coisa da datação de serem 1 milhão de anos, de ser 500 mil anos? Como é que a arqueologia faz esse processo?
0: Nós estamos a datar, nós datamos, eu datei, neste caso, até uma ideia meada por uma datação chamada indireta, ou seja, na base do monumento, no alvéolo de fixação do monumento, encontramos matéria orgânica. Essa matéria orgânica foi submetida à datação por rádio carbono, que nos deu uma data do 6º milénio antes de Cristo. Era apenas uma data, era apenas uma data. Nunca ninguém tinha datado um menhir. E quando essa data obtive essa data, constatei que essa data era muito mais antiga do que era expectável. Nós pensávamos que os menhirs eram do tempo dos dólmens, portanto teriam 5 mil anos, 4 mil e tal anos, 5 mil anos, e este menhir atirava-se muito mais para lá, mais de 2 mil anos antigo do que seria expectável. Mas era a única data que havia disponível em todo o mundo. Essa data foi publicada, publiquei-a, foi muito criticada na época, estamos em 95, foi muito criticada por considerada uma data anómala. Passado muitos anos, em 2016, tive a hipótese de escavar um outro menhir, aqui em Nisa, muito próximo do Castelo de Vide, em que eu obtive também uma data exatamente nos mesmos moldes, na base do menhir, matéria orgânica, foi possível datar por rádio carbono, neste caso até num outro laboratório, neste caso foi em Miami, em que me deu uma data muito, muito, muito, muito próxima do menhir da meada, uma diferença de 300 anos em relação ao outro. Ou seja, neste momento podemos dizer que o menhir da meada é o mais antigo do mundo e está garantido porque a outra data do menhir do Patalú, neste caso o de Nisa, nos garante que aquela data era verdadeira. Isto mostra-nos, portanto, que os menhirs, a moda de levantar menhirs, é muito mais antiga do que a moda de fazer dólmens.
1: Essa tua paixão e a mensagem que lhe estás aqui a deixar nesta segunda parte leva-me a uma questão objetiva, que é o que é que achas que a arqueologia é assim tão importante para os dias de hoje?
0: Um homem sem passado não tem futuro. Se tu não conheces o teu passado...
1: Tinha aqui uma questão para tu comentares, mas já agora vai em frente, que eu vou-te fazer na mesma.
0: Isto é uma resposta comum, é um lugar comum, quem não tem um passado não tem futuro.
1: Mas faço já e respondes às duas.
0: Sim.
1: Porque é aumentares um bocado esta frase do nosso Nobel, que disse que somos a memória que temos e a responsabilidade que assumimos. Sem memória não existimos, sem responsabilidade talvez não mereçamos existir. Isto enquadra-se um bocado naquilo que estavas a tentar dizer?
0: Sim, isso é também, de alguma forma, o papel social do arqueólogo e do historiador, que é facultar à sua comunidade o conhecimento do seu passado, por forma a perceber quem somos hoje e para onde é que vamos. Esse é um dos meus papéis. Eu, enquanto professor, enquanto investigador, tenho essa missão social, que é conhecer o passado, percebê-lo, pôr as pedras, como tu dizes, a falar e dar esse conhecimento aos que vivem hoje, aos meus contemporâneos, por forma a deixar também informação para o futuro daquilo que nós vivemos, aquilo que nós compreendemos e de alguma forma percebemos onde é que nós andamos. O papel do arqueólogo, o papel do historiador é exatamente esse, o papel social é trazer para a comunidade aquilo que nós conseguimos perceber com a nossa especialização num passado mais antigo.
1: Jorge, estamos a caminhar para o final da nossa hora e isto a gente nunca pergunta nem tudo o que gostaria de perguntar, nem a pessoa responde sempre aquilo que gostaria de responder. Isto leva-me à questão, o que é que gostarias de ter dito, mas eu não te perguntei?
0: Eu penso que nós falamos um bocadinho desta minha vivência, neste meu trabalho enquanto investigador e enquanto professor, e ao fim e ao cabo, eu que tenho tido o cuidado de publicar tudo o que me tem vindo a aparecer à frente, eu tenho perto de 500

0: títulos publicados e neste...
1: Onde é que as pessoas que tenham curiosidade podem encontrar...
0: Está espalhado.
2: Algumas dessas
0: coisas. Olha, basta entrar no repositório científico da Universidade de Évora, as coisas que publiquei nos últimos 20 anos estão lá todos disponíveis gratuitamente, sem pagarem nada, podem descarregá-los e está praticamente lá tudo, exceto aqueles livros que têm direitos de autor. Não é para mim, porque são as editoras é que ficam com esses direitos de autor e que estão ainda impossibilitados de divulgação pública gratuita. O resto está lá tudo disponível no repositório científico da Universidade de Évora. Nos últimos 20 anos está, tem lá tudo praticamente disponível. Ou seja, tudo o que tenho feito está publicado. Se morrer agora, tenho pelo menos uma satisfação. Sei que não deixei até agora nada daquilo que investiguei, daquilo que descobri, sem estar devidamente plasmado em papel ou em digital, de forma a dar conhecimento o tal papel social do arqueólogo.
1: Isso leva-me à última questão. O que é que, da tua experiência, dirias aos jovens de hoje que se interessam por essa área?
0: Não desistam. É difícil fazer um percurso de arqueólogo. Ainda hoje é difícil. Ainda hoje é muito difícil, porque as barreiras, sobretudo as barreiras financeiras, são terríveis. Para montar uma escavação é preciso muito dinheiro. E hoje o grau de exigência, ainda bem, é muito maior do que nos tempos em que eu comecei. Nós começávamos a fazer uma escavação com um subsídio de 20 contos. Que era o que nós tínhamos, 20 contos para fazer 15 dias de escavação. Ninguém ganhava nada, nós punhamos a nossa comida, nós pagávamos tudo, e os 20 contos era para pagar as despesas mínimas de combustível. Hoje o grau de exigência não se compadece com valores deste montante. Porquê? Porque o grau de exigência científico exige que as pessoas vão equipadas com equipamentos fabulosos, caríssimos, tenham recurso, por exemplo, a datações de radiocarbono e uma datação, para nós termos uma noção, uma datação de radiocarbono, hoje o preço médio baixou bastante, anda na ordem dos 600 euros. Em Portugal, neste momento, não sequer se está a fazer propriamente esse tipo de datação, tem que ser tudo no estrangeiro, e sem esse tipo de tecnologia nós não conseguimos fazer nada. Fluorescência de raio-x é outra exigência quando estamos a trabalhar sobretudo com arte rupestre, é preciso ter equipamentos, é preciso ter equipes especializadas. Quando é, por exemplo, no mundo em que encontramos restos humanos, é preciso ter uma equipe de antropologia. Antes, ambos nós arqueólogos fazíamos esse trabalho. Hoje é preciso ter especialistas nessa área connosco, o que traz encargos muito elevados. E isto leva a que muita gente, jovens, às vezes desistam quando encontram estas paredes dificílimas de ultrapassar. Os financiamentos para a investigação nesta área não existem, ou existem, são coisas muito residuais, muito, muito, muito residuais. Basta dizer-te, eu com 40 e quase 50 anos de investigação, nunca tive um único apoio da Fundação da Ciência e Tecnologia. Nunca consegui. Como é que é possível? Quer dizer, sou a pessoa com mais trabalho desenvolvido neste Alentejo, nunca consegui um único apoio da Fundação para a Investigação em Portugal. Obrigado. Alguma coisa se passa.
1: Obrigado por essa mensagem. Para terminar mesmo, temos sempre uma pergunta incómoda que fazemos a todos os convidados. A ti, Lídia, que é eu testa. Quando se fala com pessoas de Porto Alegre, da nossa geração, ou que te conhecem, e quando eu falo do professor Jorge Oliveira, dizem-me sempre, o mamute!
0: Sim, o mamute.
1: O que é isso do mamute?
0: Opa, que maravilha! Eu era conhecido, e sou conhecido, e ainda bem que sou conhecido, pelo Jorge Mamute. Quando vim transferido do liceu de Évora para Porto Alegre, um dos professores, que era o professor Barrocas, o doutor Barrocas, pessoa que eu tinha uma admiração muitíssimo grande, tanto mais que dediquei-lhe a minha tese de doutoramento, perguntou numa aula, quem é que daqui sabe o nome de uma ave pré-histórica voadora? E eu imediatamente levantei o dedo. Então diga lá, já que sabe. Mamute, uma ave pré-histórica voadora? Mamute é o senhor. Pronto. Fui imediatamente batizado e passei a assumir, mas assumi em pleno esse nome que o Barrocas me deu. E, inclusive, tinha na altura uma camurcinesita de ganga azul, desenhei logo nas costas da camurcine um mamute voador com as asas, que eram as orelhas, e passei a ser denominado o Jorge Mamute. Hoje, sobretudo aqui em Porto Alegre, quando passo aqui para a Rua do Comércio e tenho a sorte de ouvir o nome Jorge Mamute, estás bom? Ai, que saudades que eu tenho desses tempos no liceu. Não me incomoda absolutamente nada, o Jorge Mamute está aqui.
1: Com este momento é um bocado de humor. Obrigado ao professor Jorge Oliveira, é o meu nome, em nome da Rádio Porto Alegre e de todos os ouvintes que nos acompanham. Um obrigado por teres aceitado este nosso

0: Nosso convite por partilhares connosco estas pequenas histórias do teu percurso de vida. O microfone é teu para as despedidas ao auditório da Rádio Porto Alegre.
1: Obrigado, João Brilhão, por teres lembrado de mim, um velho arqueólogo esquecido aqui neste Alentejo, também ele esquecido, ter-te trazido aqui à Rádio Porto Alegre histórias de outros tempos, com 50 e mais anos de antiguidade, falando de antiguidades com 6 e 7 mil anos de história. Muito obrigado, João. Muito obrigado à Rádio Porto Alegre.
0: Como sempre, o programa Quem Vem de Si é uma produção original da Rádio Porto Alegre. A apresentação esteve a cargo de João Bugalhão, que de todos despede. Fique em encontro marcado para a próxima quarta-feira, à mesma hora, com uma nova história e um novo convidado. Até lá, fiquem bem e sejam felizes dentro do possível. Boa noite.

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5: Olá então, boa tarde, boa noite, bem-vindos a mais uma edição da Praça da República. Esta é a 463 para este dia 10 de junho do ano da graça 2026. José Polainas, Mário Casanova Martins, em dia feriado.
6: É verdade, estamos a trabalhar. Noite. Boa tarde, barra boa noite. Tu é que estás a trabalhar, eu sou aqui um mero apêndice. O trabalho é todo teu, tu é que escolhes a música, tu é que inicias a conversa e muito bem. E eu limito-me aqui a trazer o correio.
5: Sim,
6: diz lá aos teus ouvintes o que é que hoje te trouxe.
5: Hoje chegou gravado em 2024, live from Asbury Park, Bruce Springsteen and the Eat Street Band. Foi o concerto que eu vi em Londres com a minha filha, que há uma porrada de anos, há 2 anos. Pronto, e já estava em pré-encomenda e o Mário esteve já chegou, a gentileza.
6: Chegou.
5: Mas para todos os efeitos, aos nossos ouvintes, este eu já paguei, mas já está outro em dívida. Já está outro em dívida.
6: Está em caminho. Está em dívida.
5: Está em dívida uma edição dos 40 anos de um dos discos do One of These Nights dos Eagles.
6: Sim.
5: 3 CDs e um Blu-ray.
6: Por isso, sim, senhor.
5: Edições comemorativas. Estou com alguma expectativa, Mário, de perceber, porque faz este ano 50 anos, o Hotel Califórnia.
6: Ah, sim,
5: que
6: sim.
5: É o supra-sumo dos discos do aquele que mais rebentou,
6: sim, sim, sim.
5: O sucesso, etc. Dos Eagles. Estou com alguma curiosidade em perceber o que é que eles vão fazer.
6: Podem juntar isso com o outro.
5: Não, é que este foi One of These Nights, pronto, está.
6: Pois.
5: São 3 CDs misturados e depois um Blu-ray com um concerto de 1975.
6: Hoje em dia...
5: O que se vai buscar.
6: É
5: o que se vai buscar.
6: E hoje em dia, de certeza, com um sonho extraordinário.
5: Vai buscar desta... Este do Bruce Springsteen é só, entre aspas, pois. É só o CD, mas provavelmente deve por aí aparecer mais dia, menos dia, o Blu-ray ou o DVD. Presumo eu. Presumo.
6: Claro, claro. Se foi o concerto ao vivo,
5: pronto, porque hoje em dia grava-se tudo e faz tudo e etc, etc. Por causa disso, do gravar tudo e fazer-se tudo... desde a semana passada que andava totalmente perturbado com aquilo que tu aqui deixaste no ar e que eu depois estive

0: durante toda esta semana a ver. Foi a situação que deu com o assassinato daquele jovem inglês em Inglaterra por um indiano com uma faca de ritual religioso
1: um sique.
0: E que morreu às mãos da polícia britânica, utilizando a mesma expressão de George Floyd, "I cannot breathe", e que foi algemado porque a família do assassino telefonou para a polícia dizendo que o filho, o assassino, teria sido barbaramente, entre aspas, ofendido em termos racistas. E a matriz policial, pelos vistos, é isso que está a dar agora um grande escândalo em Inglaterra, da polícia, é assim que se

Que agora, sim senhor, isto me começa a preocupar muito. A coisa está grave, o indivíduo foi condenado a 21 anos de prisão, trazia a faca de ritual, agora aparece footage que eles descobriram de uma queixa que vizinhos já tinham feito, de andar a fazer tiro ao alvo numa dependência da casa. A mãe indiana nem sequer está legal em Inglaterra, certo? Mentiram à polícia. A polícia levou-os, deu-lhes comida e não o revistou, porque ele levou sempre a faca, que é considerada, depois apareceu um líder religioso sikh a explicar qual era o efeito da faca, etc, etc. É uma faca, uma navalha, sei lá, uma adaga com 21 centímetros de lâmina. O desgraçado do miúdo levou 9 facadas, a última delas no coração, e morreu debaixo dos joelhos da polícia, algemado, encharcado em sangue. Agora, mais grave que isto, tu vais atendendo e vamos vendo, porque isto agora aparece tudo no YouTube. Vamos vendo, a polícia, no julgamento que deu aso à condenação, apareceu a tentar interpelar o tribunal contradizendo as situações. E isto apesar das imagens, por isso é que eu estava a dizer, que hoje em dia há das body cams. Ainda não há em Portugal, pronto, porque ainda nós conseguimos comprar. Estamos a tentar escolher um modelo XPTO que vai fazer 3D ou modelação, não sei o quê, não sei quantos. Ainda não há. Mas aquelas estão e as imagens já saltaram. A partir do momento em que saltaram, nesta última semana, tu me chamaste a atenção e bem para isso, eu já tinha lido alguma coisa sobre isso, mas a coisa, pronto, não se coadunou a ver. Entretanto, pronto, como é normal, tive curiosidade, vou começar a ver. A partir do momento, Mário, que saltaram as imagens cá para fora, que a polícia teve de expor cá fora, daquilo que das body cams, epá, aquilo está em ebulição em Inglaterra. E depois é assim, aparece a questão política, como é normal. Quando foi o George Floyd, todos se ajoelharam em toda a parte do mundo. Porque o George Floyd morreu mal, assassinado, às mãos da polícia, com o joelho nas costas, e I cannot breathe. Fizeram-se murais, fizeram-se manifestações em Piccadilly, partiram-se montras, partiram-se janelas, violentaram-se propriedades privadas, etc, etc, etc. Acontece isto a um cidadão, entre aspas, branco, inglês, nada, rien de rien, rien de rien. Uma mensagem muito, muito, muito fluida do primeiro-ministro inglês, uma mensagem venenosa do líder da extrema-direita, como é normal, pronto, e de todos os líderes extremistas, pronto. Onde é que isto remata? E depois vou-me calar para passarmos ali na esquina. Ontem, na televisão, dou comigo a ver um comentário na SIC. Eu tenho a fotografia, um comentário de um comentador, pronto, que está na SIC, que aparece à noite, onde aparece uma fotografia com uma imagem numa escola pública nos arredores de Madrid, onde duas crianças vestidas à Hamas estão a apontar duas espingardas de madeira na cabeça de uma outra criança subjugada com a estrela de David na testa, numa escola pública em Espanha, aqui ao lado. Vamos à música. Nós já vamos voltar a falar, nós tínhamos prometido não falar em políticas e situações destas, mas de facto esta semana tu alertaste-me para isto e rematou ontem com esta situação. Eu tenho a fotografia, foi na SIC ontem. Vamos aqui passar aquele que foi o último concerto com Gary Rossington live at the Riemann, dos Lynyrd Skynyrd, também um concerto que eu vi com a minha filha no ano passado, do qual trouxe uma t-shirt, uma para mim e para o meu filho João, e para já Simple Man, e nós vamos tentando ser sempre simples ou mais simples do que às vezes podemos parecer, e Give Me Three Steps, esta edição 463 da Praça da República, este dia 10 de junho de 2026, José Pelainas e Mário Casanova Martins, então Lynyrd Skynyrd.

0: Agora, essa já está a saltar antes de tempo e ainda não pode. Isto não, ainda não pode ser. Saltar é para daqui a bocado.
1: Bem, então posso falar um bocadinho?
0: Espera, deixa-me. Deixa-me aqui. Ok. Ok, yes.
1: Este é o programa número 463 e nós de início falámos que realmente, para não falarmos nem de futebol nem de política, porque senão caíamos no mesmo dos outros.
0: Exato.
1: Que só sabem falar de futebol e de política. Portanto, foi essa a razão apenas.
0: Sim, não foi para ofender nada, nem ninguém, nem nada, nem nós próprios.
1: Nem nós próprios, uma vez que é público, quem nos conhece sabe que os nossos dois clubes, o Desportivo e o Benfica, pronto, são comuns aos
0: são
1: dois.
0: Sim.
1: Politicamente falando, é que não. Eu estou à tua direita, como também é público.
0: Obviamente.
1: Mas isso não impedia de nós falarmos aqui de política e de futebol.
0: Uhum.
1: Foi só por essa razão. Eu ouvi-te em silêncio, mas concordo plenamente com tudo o que tu disseste. Apenas diria que já faz tempo que perdi toda a esperança na natureza humana.
0: Bom, mas isso, tu disseste pronto. Isso em off e de facto calou fundo e está a calar fundo, mas pronto, eu estou-te a perceber, diz, desculpa.
1: Não era só isto, perdi a esperança.
0: Eu acho que as pessoas, eu não digo para refletir, porque ninguém para, muito menos para refletir. Não vale a pena, ainda tu, estamos há bocado a falar em off até de um exemplo, de uma manifestação que houve recentemente, de uma determinada ala social, e ela, sei
1: uma
0: lá...
1: Uma minoria...
0: Onde um cartaz que estava
1: não,
0: à frente...
1: Não, é um cartaz, uma tarja. Foi, não, eu vou dizer, era a Marcha Gay em Lisboa, este domingo, não tenho problemas, o cartaz que abria a manifestação... Tinha a frase-chave que arde ao Parlamento.
0: Pronto. Ok.
1: Pronto, era isso.
0: Pronto.
1: Como nós vimos, o que se passou no dia da greve geral, faz amanhã 8 dias, penso que foi,
0: o que aconteceu
1: em frente ao Parlamento, que não é a primeira vez que as mesmas pessoas, e tudo lhes é permitido. Portanto, não vale a pena.
0: Sim, mas há aquela expressão que eu tenho utilizado contigo, e ainda hoje utilizei isto, ontem, perdão, com um professor, com um colega meu que é professor na Escola Superior de Educação e Ciências Sociais, aquela expressão do boxe, tirar a toalha ao chão. Eu acho que começa já a ser demais. O Parlamento tem de se lidar dentro do Parlamento, com regras do Parlamento, e tendo em conta que quem está no Parlamento, mal ou bem, foi escolhido por alguém. E se acham que falhou alguma coisa ou que alguma coisa falhou, tem de se refletir então no que é que falhou. Se acham, atenção, se acham. E de refletir na natureza humana e naquilo que eu aqui há uns tempos disse, até no, e com isto me calo por passarmos ao Call Me The Breeze do Jardim da Esquerda, quando eu disse aqui há tempos num debate, e com uma observação meramente sociológica ou antropológica, nós temos é de conseguir perceber porque é que 50 anos depois do 25 de Abril o Chega ganhou na terra da Catarina Eufémia. Isso é que temos, enquanto sociólogos, antropólogos, gente que está interessada no movimento social, político, humano, etc, etc, perceber isto para depois explicarmos outras coisas. Antes de andarmos com arremedos, porque estas coisas das pseudo-manifestações assim, são arremedos, porque as pessoas depois nunca aparecem.

0: nunca surgem, se calhar nem vão votar. Já nem vão votar, não é? Já nem vão votar. Também já aqui o dissemos no, noutros níveis, que acho que se deveria haver castigos, entre aspas, em termos de algumas regiões que não votam. Eu lembro-me de ter dito aqui, não sei se nos desabafos, que houve alturas que nos Açores havia percentagem de abstenção de 70%. Era, então, mas depois o que é que as pessoas querem?
1: José, mas isto que aconteceu em frente à Assembleia da República, com as mesmas gentes, que não é a primeira vez que acontece, é por vandalismo. Como isto agora não tem nada de político, o Paris Saint-Germain, com o seu mérito, ganhou a Liga dos Campeões, e houve o que houve, teoricamente, em Paris, mas não foi só em Paris, embora só se fale de Paris. Passados dias, o Marrocos ganhou, sucedeu o mesmo em Bruxelas. Pronto.
0: Call me the bridge. O último tema para esta primeira parte da edição 463 da Praça da República, 10 de junho de 2026. Até tem uma boa coincidência, estamos a falar no 10 de junho destas coisas todas. Já planeias Mário Casanova Martins, Live at the Riemann, o último disco, o último concerto onde esteve Gary Rossington, o último membro, na altura ainda vivo, dos Lynyrd Skynyrd, dos originais. Então vamos acabar esta primeira parte com Call me the bridge. Nós voltamos daqui a pouco. Então, até já.

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3: Olá, então mais uma vez boa noite, bem-vindos àquela que é a segunda e última parte desta edição 463 da Praça da República para este dia 10 de junho de 2026. Não sei se será poder ser dia 10 de junho que nós nos cedemos, no bom sentido do termo, em alguns comentários, mas pronto, voltamos à matriz convencional e à matriz musical. Então, já planeias Mário Casanova Martins e hoje Lina Skinner, que eu me lembrei de trazer porque é sempre um álbum que eu gosto de reouvir, Celebrating 50 Years Live at Riemann. É aqui uma caixa que tinha a edição com DVD, dois CDs e DVD. Pronto. Mas ora bem, passou uma semana, passou um tempo mais brejeiro e outro menos brejeiro. Mário, olha, nós vamos tentando chegar até ao fim de... Nós vamos parar em junho ou em julho? Em junho.
4: Penso que é em junho.
3: Junho, pois vamos de férias em julho e agosto.
4: É que sabes.
3: Temos de falar ali com...
4: Em princípio, pronto, é o mês de agosto é que é com isso.
3: Sim, mas eu oficialmente depois também são as vacaciones em agosto. Porque pronto, tem mesmo de ser, porque se reajeita ali a... Por acaso, esta semana, com o pessoal que bebemos café juntos, estava lá nisso e nas opções, em termos de férias, algumas estruturas...
4: Aí vocês ainda não os marcaram.
3: Não, já marcámos, algumas estruturas Fabris aí da zona. Não, nós temos de marcar, acho que até março, ou qualquer coisa assim,
4: agora já.
3: A reposicionar os dias anteriores, mas pronto... Como a Branca depois fecha a escola em agosto, nós estamos quase sempre empurrados, no bom sentido do termo.
4: Pois, eu até, em princípio, até daqui a um ano estou nessas condições, pois a partir daí já a liberdade é outra, não é?
3: Já podes voar de outra forma.
4: Sim, embora o mês de agosto passado em Porto Alegre deve ser horrível. O ano passado passei cá a primeira quinzena, foi boa porque todos os dias fui para a piscina.
3: Manhã. Ah, só abrem agora ao fim de junho. Tu antes não era em maio.
4: Eu
3: estava a perguntar isso.
4: Lá voltamos nós ao coisa. E nos concelhos limítrofes já estão abertas. Em Porto Alegre é sempre mais tarde. Tempo houve em que só havia uma e que abria justamente no 23 de maio.
3: Exatamente.
4: E fechava a seguir à Feira das Cebolas.
3: Lá para
4: dia 15, 16, 17, dependia, nesse fim de semana. Agora as coisas estão diferentes, não sei. Mas pronto, este ano sai na primeira quinzena, na segunda quinzena conto não estar cá, distribuir-me e por fora. Mas será, quer dizer, por um lado é
3: mais violento. Andando atrás da família, pois, pois, mas é o que tu dizes, de facto é um mês quente, mas pronto, também é um mês mais caro para nós irmos para qualquer lado em Portugal.
4: Sim.
3: E às vezes não é só de ser o mês mais caro, é o mês mais complicado. Eu lembro, às vezes cito aquilo que te aconteceu no Algarve, foste multado todos os dias numa semana por estar mal estacionado.
4: Foi.
3: Porque isso é outro problema, onde é que paras, onde é que não paras, onde é que
4: estacionas. Eu tenho garagem, portanto já não tenho esse problema, mas se lá for o Diogo, se lá for a Joana, também já não há problema. Porque ainda agora em Lisboa a coisa resulta, não é? Através da Via Verde, através do telemóvel, nós controlamos as coisas, não é?
3: Falando na Via Verde, pode ser que alguém nos ouça. Eu, no mesmo dia, enviei a documentação tendo em conta dois carros por causa daquela afetação da autoestrada. Num dos carros, responderam-me ao fim de uma hora que estava concedido. No outro, responderam, devido ao elevado número de pedidos, o seu está...
4: Em análise.
3: Passaram um mês e meio.
4: Ainda não houve resposta.
3: Não, é também uma empresa que trabalha bem.
4: Não,
3: ainda bem que é privada, não é? É privada, não é? Não, porque se fosse estatal, estava um número de críticas.
4: Eu sou franco, tu há bocado perguntaste.
3: Eu chamei-te a atenção se tu tinhas pedido isso.
4: Não pedi nada, porque também,

0: Aliás, eu fiz esta viagem a Lisboa, Ponte, uma concessão 25 de Abril, e vim até Montemora, saí à saída este de Montemora, paguei 8,80€, mas eu há anos que isso não acontecia, mesmo há anos, porque tenho ido a Lisboa de expresso e depois outras vezes que tenho levado o carro, depois a seguir ou vou para Coimbra ou vou para Fátima, uhum, e já não venho por ali. Pronto, quer dizer, e não fiz isso por inércia, é o mesmo, é público a minha idade, portanto também acho que já podia ter o cartão de idoso, ou lá como é que eles se chamam, e também não tenho, olha, prefiro pagar a piscina, não é, o passe da piscina do que andar a isso, porque depois há uma coisa curiosa, segundo julgo saber, eu terei que ir à junta de freguesia levar duas testemunhas a confirmar que eu vivo na minha casa, na minha rua, aqui em Porto Alegre.
1: É o agente de estado de residência?
0: Parece que sim. Ora, então, se penso eu, bastava levar-lhe, por exemplo, o IRS, em que está lá a minha morada, ou outro documento que fosse, sim, ou o recibo da água, luz, gás, sei lá o que
1: foi. Essa situação parece do IRS que é que tem
0: de... Opa, parece que tem que levar duas testemunhas, e eu disse, é pá, estou-me marimbando. Eu do autocarro não ando. A piscina é um mês, também não é por 20 e qualquer coisa euros.
1: Que o gato vai às folhosas.
0: Que o gato vai às folhosas. Mas quer dizer, é uma situação ridícula, não é? Oh, desculpa, Zé, até o meu cartão de... agora já não há cartão de eleitor. Não, mas lá nos cadernos eleitorais a minha morada está cá, eu vou ali votar ao ciclo, está a dizer sempre o ciclo, ao que estou um falcão.
1: Sim, mas é engraçado que ainda ontem vinha... Quando fui a Marvão com os convidados nossos da Hungria, da Universidade, e pronto, lá com o meu colega como turista, ele estava-me a dizer, a minha filha este ano quer mudar para a escola industrial. Não vale a pena, é que ninguém escolhe. E ele é um puto novo.
0: Pois, pois.
1: A minha filha quer mudar para a escola industrial. Digo assim, pois, o São Lourenço e o Mãozinho da Silveira, aquilo às vezes entra tarde.
0: Eu disse, isso. Olha, então, já agora, eu queria no final do teu programa dizer uma coisa, já agora, se me permites, digo já. Portanto, hoje é dia 10 de junho. No meu tempo, não no teu, porque a nossa diferença de idades é grande, no meu tempo as aulas acabavam exatamente no dia 11 de junho.
1: Sim.
0: Portanto, e faz amanhã 53 anos, que foi o meu último dia de aulas do Liceu Nacional de Porto Alegre, na Praça da República.
1: Exato, nos Estados Unidos.
0: Exatamente, 53 anos.
1: Sweet,
0: peço desculpa. 52, pois foi em 73, 74, 52 anos que eu acabei o liceu.
1: Sweet Home Alabama, mais um tema para este Live at the Rima dos Lynyrd Skynyrd. Nós vamos ficar por aqui, vamos regressar daqui a pouco para as despedidas e para anunciar aquilo que poderá vir para a próxima semana. Então até já. Sweet Home Alabama.

0: Bom, Mário, vamos aqui fazer as despedidas. Ficam aqui então as despedidas da edição 463 da Praça da República, dia 10 de junho de 2026, José Polainas, Mário Casanova Martins, Lina Skinner, Life at Riemann, The Celebration on 50 Years, Simple Man, Gimme Three Steps, Call Me the Breeze e nesta segunda hora Sweet Home Alabama, e vamos acabar com o incontornável Freebird. Nós vamos tentar regressar para a próxima semana para aquela que poderá vir a ser a edição 464 da Praça da República.
1: 464.
0: Até lá.
1: Saúde para todos.
0: Saúde e um grande abraço. Nós vamos nos

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0: Ora, mais um podcast, podcast número 6, sério?
1: 6. Este episódio.
0: Muito bom, já estamos no 6º.
2: Já estou cansado.
0: Muito bom. Hoje connosco temos o João Barradas.
3: Sou só eu.
0: Sou João Barradas. Pós amigo João Barradas, não é?
3: Sim, como sempre.
1: E para quem não o conhece, João Barradas também.
3: Também. Então, sempre João Barradas. Aqui, ali ou acolá.
1: Seja bem-vindo. Obrigado por aceitar o nosso convite.
3: Obrigado eu. E agradecer o vosso convite e também dar os parabéns à vossa associação. Dar os parabéns também à Rádio Porto Alegre por esta inovação que nunca ouvi gente tão nova dizer que houve finalmente a Rádio Porto Alegre. Portanto, é um bom sinal, é um sinal de mudança. É um sinal de inovação e quero dar os parabéns à rádio por isso, afinal é a nossa rádio da nossa cidade.
0: Muito bem, muito bem. E para mim está bom, está. Está feito.
1: Então vá, passa o separador e vamos embora.
0: Está feito. João, tu basicamente tu és vocalista, não é? Pelo menos assim, ou pelo menos eu te acompanho o teu percurso há muito tempo, sei que foste vocalista de muitos projetos.

0: projetos. Fala-me um pouco do teu percurso, com quem é que já cantaste, como é que começaste?
1: É o seguinte, o início da minha vida na música começa aos 8 anos. Eu entrei para o Inatel, aqui em Porto Alegre, onde havia aulas de música, onde eu integrei as aulas de órgão, na altura. Qualquer amante da música no Alentejo, ou tocava órgão ou era acordeão. Acordeão e não acordeão. Tá bem? E na altura desisti, passado 4 meses, porque só me davam solfejo. Solfejo toda a gente gosta. Eu não. Não gostava, queria mais ação. E então desisti. E passado alguns meses, o bicho ainda aqui andava. E antes de dizer a escola de música para onde eu fui, penso que posso dizer qual foi. Isto tudo começou porque um dia em casa eu tinha uma guitarra acústica como essa que tu tens aí, que até tinha a cabeça toda partida, e os meus avós foram lá à casa jantar, e o João armava sempre em artista, e a guitarra, como devem imaginar, que tocava tudo menos som, afinal. Mas o João cantou uma canção e o meu avô ficou
0: maravilhado
1: e pensou, se calhar até tinha razão e eu é que não apanhei o autocarro, mas pensou que estava ali um projeto de músico. E então incentivou-me a entrar para isto tudo. Incentivou-me tanto que uma criança com 8 anos o que queria aprender era uma guitarra elétrica. As alturas do Joe Satriani, desses grandes senhores das guitarras, e toda a gente queria ser guitarrista. E então levou-me a uma loja de música que havia ali junto do Largo Central.
0: Desculpa, recordas-te do nome dela, da loja?
1: Musa Alegre, acho que era o nome. Musa Alegre, se não me engano. Pronto, então nós entrávamos onde hoje é um bar.
0: Ok.
1: E eu lembro-me perfeitamente de entrar nessa loja com os meus 8 anos e eu me vou dizer-me, então vê lá qual é a guitarra que tu queres. E eu olhei como grande benfiquista que sou.
2: Escolheste uma verde.
1: Acho que a escolha foi óbvia. E estava uma Mason vermelha, com o tamanho ideal para criança. E foi exatamente essa que eu comprei. Tão contente que eu já dizia ao homem que não precisava de mais nada, só precisava da guitarra elétrica. Até que o homem me diz uma novidade que até aos 8 anos eu nunca ouvi. Você precisa de um amplificador para pôr isso a tocar.
0: Ora bolas.
1: Isso nunca teve nos sonhos de uma criança. E eu digo assim, caramba, agora tenho a guitarra e ninguém tem dinheiro para me comprar um amplificador.
0: Sim.
1: Não é? Os tempos não são os que correm agora. Nós hoje em dia qualquer pessoa consegue comprar um amplificador e uma guitarra. Naquela altura não era assim. Então o primeiro pensamento foi, ok, vou ter que juntar algum para. Mas não, tive uma sorte de caraças. Nisso tive um grande mentor, um grande padrinho para isto, que foi o meu avô. Ele lhe deve muita coisa na minha vida. E para além da guitarra trouxe também um amplificador. Como é óbvio, o resto do dia foi um dia alegre, e no outro dia às 7 da manhã também.
0: Ei, bumba,
1: não,
0: yeah.
1: Pronto, até que eu descobri que não podia tocar às 7 da manhã, distorção.
2: Não, há uma coisa chamada lei do barulho.
1: Certo. Na altura não era a lei do barulho, era a lei da mãe e do pai.
2: Okay. Essa também tem que ser cumprida.
1: Foi a minha mãe. Entretanto, foi nessa altura que decidi que queria. Fui para o Inatel, inscrevi-me, e os tais 4 meses não eram para mim, até que cheguei e iniciei na Escola de Música Adágio. E foi aí que tive desde os meus 9 anos até aos 21.
0: Aí, a sério? Eu não sabia.
2: 12 anos a aprender música no Adágio.
1: Sim. E então aí encontrei alguém que, para além de me ter ensinado muita coisa, eu aprendi, para além do órgão, aprendi também alguns pedaços de piano, fui aprendendo umas, quando chegamos a uma certa altura, nós queremos mais, nós pensamos que já sabemos tudo, e nisso eu gabei muito a experiência da Antónia, dona da Escola de Música, e do professor Veiga, porque eles optavam sempre quando verificavam que os alunos não estavam com aquela a pica. E que toda a gente sabe, quando a pica dá para 1 ou 2 anos, já é para o resto da vida, não é? Quem tem que desistir da música normalmente um ano, até um ano, dois, e há aqueles que nunca desistem. Quando eles passam esses anos, está tudo dito. E então a eles também lhes devo muito, porque daí, para além do órgão, dei uns toques no piano, dei uns toques em conhecer outros instrumentos, a guitarra,

0: tentei ainda alguns de sopro, mas não era para mim. Mas baseei-me sempre mais no piano e no órgão, que eu acho que hoje, se tocar, já não sei, porque já não terem aquelas 2 horas por dia que era habitual.
1: Sim, sim.
0: Porque isto, nós sabemos muita coisa da música, parece muito bonito, mas as pessoas não sabem o tempo que nós estamos fechados num sítio a estudar. Isso chama-se estudo, prática e estudo. Ao longo dos anos, sempre aquela escola de música e bem os professores, aliás, eu tive como professor o professor Luís, perdi-lhe o rasto, não sei dele. Tive também como professor o Cristiano Ronaldo das Casas em Porto Alegre, o Hugo dele.

0: e expandiam muito aquilo que era a nossa criatividade. Portanto, eu quando cheguei ali aos 15 anos, lembro-me, estavam a preparar a Escola de Ágil, fazia, e acho que ainda faz, as audições todos os anos, e nesse ano eles dizem-me, em janeiro ou fevereiro, ó João, então, e se tu por acaso decidisses e cantar agora na nossa audição?
1: Mas foi aí que apareceu pela primeira vez o cantar?
0: Cantar.
1: A voz?
0: O cantar.
1: Ou tu já tinhas de trás.
0: O cantar.
1: Uma cantar pessoa que sempre... toca a guitarra sempre vai cantando um bocadinho.
0: O mas cantar
1: para outras pessoas.
0: Em casa sempre cantei. Em casa sempre cantei. E os meus pais podem. E hoje quem me conhece hoje em dia, aquilo que sou hoje também era há uns anos atrás. Eu não consigo estar quieto, sentar a cantar. No banho, eu pratico de lá no meio da serra e vou cantar sozinho. São coisas que nascem connosco, é uma coisa natural. Se é bom ou mau, a minha mãe diz que eu sou o melhor. Portanto, mas eu aprendi na música que nós temos sempre que duvidar da opinião dos nossos pais e da nossa família, não é? Nós queremos sempre ouvir o melhor. E nesses 15, aos 15 anos, fizemos uma pequena banda e eu escrevi dois originais.
2: Que bom.
0: Okay. Ali em 4 ou 5 meses e fomos a cantar. Uma das músicas chamava-se Knowledge, que depois veio a dar nome à banda que depois se criou, e a outra chamava-se Tears.
2: Muito bem.
0: Já não me lembro dela.
2: Pronto, então.
0: Mas elas existem algures, eu tenho para lá a letra guardada, eu tenho para lá os acordes guardados.
2: Pronto.
0: Mas eu já não me lembro. E nessa altura foi quando começaram, estávamos já 3 membros da primeira banda que eu tive, dos Knowledge, com o Nelson e com o João Conchinha.
2: Uhum.
0: O João Conchinha não, desculpa, e o Nuno Miranda. Que foi assim que começámos a banda, com o professor Hugo, a baterista, e já não me lembro quem é que tocava também guitarra para além do Nelson, mas havia ainda alguém, acho eu, que dos professores que fazia guitarra, mas acho que não era o professor Veiga, já não me lembro o nome do professor. Já lá vão uns 10 anos para aí.
2: É muito.
0: 10 ou 15 anos, para não dizer mais.
2: Pronto.
0: Pronto, e a partir daí foi um bicho que nunca mais parou. Como vocês devem imaginar, naquela altura era a década de Nirvana,
1: os anos do grunge.
0: Sim. E como é óbvio, havia concertos em todo o lado e toda a gente queria bandas e se vendia, era uma coisa que vendia, e pagavam bem.
2: Recordo-me, sim, tens toda a razão. Sim, recordo-me dessa época, havia muitos bares com música ao vivo e respirava-se mesmo música nessa altura, eu também lembro-me disso, também passei por isso, mas pronto.
0: Sim, muito.
2: Ok, mas pronto, aqui hoje é o João, hoje é o jogo que nós temos.
1: Qualquer dia nós fazemos um episódio e metemos-te ali daquele lado e entrevista.
2: Por falar em entrevista, João, eu gostava de te ouvir a cantar uma musiquinha qualquer, é possível? Tens para aí alguma coisa?
0: Assim, eu trouxe muitas coisas para aqui.
2: Ok.
0: Eu trouxe do mais irreal que há, eu vir cantar aqui.
2: Ok.
0: Porque toda a gente olha lá em casa e eu estou vestido como o Bruno quando vai cantar com os cachopos.
2: É igual,
0: só me falta a boina.
2: E os óculos?
0: Estou de betinho, vindo do trabalho e não me deixam ir de calças rotas.
1: Mas é só porque não deixam.
0: Porque não deixam. Não, eu não era capaz de ir para ali assim. Isto porque, e vou-vos explicar o porquê da minha primeira escolha. Sim. E vocês vão, as pessoas, quem nos vê e ouve lá em casa, podem achar isto completamente absurdo. Mas esta se calhar foi das primeiras músicas na minha vida que eu cantei.
2: Boa.
0: Enquanto miúdo. Os meus pais têm uma grande coleção de vinil.
2: Uhum.
0: E os meus pais ouvia-se muito lá em casa Roberto Carlos.
2: Ok.
0: Era um senhor.
2: Sim.
0: Pronto. Então foi das primeiras músicas, e quando vocês me convidaram, ou eu vos convidei, já não sei.
2: Eu também já não me recordo.
0: O meu primeiro pensamento foi: não, estas duas músicas, já vos digo a seguir qual vai, vão ter que ir, porque foram das primeiras músicas que tive na minha vida e que cantei, e ainda era um miúdo que não sabia o que é que acontecia,
2: sim,
0: aqui,
2: sim.
0: E o que é que estava aqui a passar. Eu das primeiras músicas que eu me lembro em casa de ouvir do vinil lá era a playlist dos meus pais.
2: Uhum.
0: Eles gostavam muito, era Roberto Carlos.
2: Okay.
0: E é das músicas que mais me dão gozo de cantar, que são As Senhoras Donas, As Baleias, do Roberto

0: Carlos. Não canto por mim só, mas também canto porque sei que a audiência da rádio, para além dos jovens que agora nos ouvem por causa da vossa dinâmica e da vossa proatividade, estou certo que lá em casa as pessoas também gostam muito de ouvir este tipo de músicas e temos tempo aqui, pelo menos vocês pediram-me 20, não foi?
1: 25.
0: 25. E então vamos ter muito tempo para darmos aqui...
1: Sim, claro.
0: Buscar, a abrir as asas a todos os tipos musicais.
1: Ok, meu caro amigo João, é? Estamos todos ouvidos, vamos gostar muito, de certeza, ou então acabamos já. O que é que achas, Miguel? Não? Quando quiseres, caro amigo João. Uma surpresa, não estava à espera.
2: Eu
1: desta.
2: Também não. Não estava à espera de um rock and roll e agora de repente...
1: Olha. Roberto. Não, o João e vocês, quem nos está a ouvir vai ver que o João é...
2: Quem nos está a ouvir vai ver.
1: Sim.
2: Essa foi boa, quem então está a ouvir vai ver.
1: Então vá, João, estás à vontade, meu caro amigo.

0: Foi bom, João.
1: Olá, boa tarde. Tá na Rádio Curitiba e temos conosco o Roberto Carlos.
2: Eu não sei se era o Roberto
1: Carlos. Isto foi
2: incrível.
0: Não tiveste piada, Miquel?
1: Não. Isto foi muito bom.
2: É isto.
0: Obrigado, João. Foi giro. Foi
1: esta música faz parte da tua infância, diz-me.
2: Faz. Faz. Eu lembro-me, era aos sábados de manhã, quando havia limpeza lá em casa.
0: Isso, pois.
1: Era o vinil do Roberto Carlos.
2: Era o vinil do Roberto Carlos, tocava. Também tocavam muitos. Bilu Tete. Bilu, Bilu, Bilu.
0: Não conheço.
2: Não conheço. És muito novo, Bruno.
0: Deixa, estás
2: muito novo. Tu ainda. 21.
0: Mais IVA.
2: É por causa disso.
0: Exato.
2: E pronto. Estas eram as escolhas lá de casa.
1: Mas fora isso, quais é que são as tuas influências?
2: As maiores influências da minha vida são Silence 4.
1: Olha.
2: Silence 4 foi aquela banda que...
0: Fez o clique, a sério?
2: Faz-te o clique. Foi uma...
0: Aí é bem.
2: Silence 4 foi assim como uma paixão que, aliás, não foi só comigo, na altura foi
0: um
2: dos maiores sucessos em Portugal.
0: Sem
2: eu acho
0: dúvida.
2: Que foi a única banda que eu vi que todas as músicas eram porreiras.
0: Viste em Porto Alegre? Viste cá?
2: Vi no pavilhão.
0: No pavilhão, sim.
2: Fui ver ao pavilhão. Óbvio que tinha que ir.
0: Foi.
1: Mas... Isso foi em que ano?
0: Aí,
2: se calhar 99 ou 2000.
0: Por aí, por aí. Esse, pronto, também vi esse espetáculo deles do Silence 4.
2: Pronto, o David Fonseca é um compositor, músico, pessoa, uma coisa fantástica. Mas isto sou eu. Na altura eu lembro-me de muitos expertos dizerem que o homem só fazia acordes básicos, certo? Por mim tudo certo.
0: Está tudo bem.
2: Mas ele vendeu obra e era muito bom ouvir.
0: Sim, sim.
2: Pronto. Mas não vou aqui deixar enganar que é uma influência. Embora eu seja influenciado em tudo e mais alguma coisa, eu consigo ter gosto em cantar as mais variadas coisas. Aliás, vocês não estavam à espera de Roberto Carlos? Muito menos tu, não é, Bruno?
0: Não estava.
2: Com um projeto que já tivemos os dois, que infelizmente não tivemos a hipótese de expor ao mundo pelas mais variadas razões a maldita Covid.
0: Pois,
2: não é?
0: Exato.
2: Mas a vida é mesmo assim. Nunca me baseei apenas e só num estilo de músico. Para já, sou um indivíduo muito romântico. Tudo aquilo que são baladas, para mim, é... Por isso eu hoje não trouxe aqui nenhuma rocalhada.
0: Ok, muito bem.
2: Não,
0: okay.
2: Por acaso trouxe.
0: Mal.
2: Mas depois nós já vemos se vocês querem ouvir ou não, porque não é em português, não é em francês, não é em inglês e não é em brasileiro. Portanto, pensa.
0: O espaço é teu, João. Tu, o espaço é
2: certo,
0: teu.
2: Eu é que mando, não é?
1: Não digas que é Rammstein.
2: Não é.
0: Okay.
2: Não é, mas é um rock pop. É um rock pop, mas também não é alemão.
0: Ok, pronto, temos que ouvir.
2: Pronto,
0: se quiseres, assim.
2: Pronto, mas não vamos ouvir já.
0: Não.
2: Não vamos ouvir já. Pronto, então, nós parámos ali no início dos Knowledge. Os Knowledge começaram ali na Escola de Música Adagio. E continuaram na Escola de Música Adagio, porquê? E aproveito, a rádio é uma voz fantástica para nós darmos as maiores sugestões a quem gere os nossos espaços públicos e quem gere também, e isto não é nenhuma crítica, é porque eu tenho filhos. Eu tenho dois filhos e eu gostava muito que eles não passassem as mesmas dificuldades que qualquer um de nós passou, por certeza que passou. O nosso país gosta muito de cultura, mas investimos muito pouco em cultura. Para além da cultura, há outra coisa que temos que fazer, existir uma igualdade de oportunidades. Nós sentimos também na pele, no nosso projeto, nós tivemos que pagar para podermos ter um espaço onde ensaiar. Nós temos locais em Porto Alegre que podiam ajudar, aliás, não falo só em Porto Alegre, falem em Porto Alegre, falem em Elva.

0: Falo nos municípios que fazem parte deste distrito e calculo que seja transversal aos restantes, todos devem ter o mesmo problema, porque o miúdo hoje em dia, e eu na altura com 15, 16 anos, nós não tínhamos sítio para ensaiar, a princípio. Uhum. Onde é que nós ensaiámos? Fui pedir à dona António, e o professor veio, então, temos aqui, então, na altura só eu que era aluno,
1: okay.
0: Os outros já lá não estavam, então eles deixavam-nos ensaiar. Nas minhas horas, que eu supostamente estava a ter música...
1: Ah, ensaiavam lá na...
0: Nós ensaiávamos lá. Começámos só eu, o Nelson e o Nuno. O Nelson, aliás, morava logo lá ao lado e o Nuno também morava lá perto da escola de música. E faltávamos, precisávamos de um guitarrista e de um baterista. E então o Luís e o João Conchinha estavam numa outra banda. Há bocado falávamos que havia muito, e havia, e não eram maus.
1: Não eram, não.
0: Não, não eram bandas, eram miúdos, sim, certo? Mas toda a gente os queria ouvir. Onde quer que houvesse festa, convidavam as bandas
1: da terra,
0: os santos da casa, que às vezes dizem que não fazem milagres, mas aqui ninguém está à espera de milagres, está à espera de evolução, e ninguém evolui sem ter rotinas, sem ter
2: oportunidades.
1: Pois é.
0: Ponto. Mas nós na altura conseguimos o Nelson e o João Conchinha e o Luís Romão, porque a banda deles estava ali num término e conseguimos
1: puxá-los,
0: que eles viessem para nós.
1: Contratações.
0: Então, formaram-se ali os Knowledge.
1: Muito bem, muito bem. Altura. E assim nasceram os Knowledge. Os knowledge. Como é que se dizia? Knowledge ou Knowledge? Knowledge?
2: Knowledge.
1: Ok, muito bem, muito bem.
2: Knowledge. Já vamos falar um bocadinho sobre os Knowledge agora na segunda
1: na
2: parte
1: segunda
2: do nosso
1: parte.
2: Programa.
1: Ok, mas não sabia dessa, João. Muito interessante. É então, bom. Até já, é isso.
2: Até já.

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0: Epa.
1: Era isto.
0: Porreiro, pá.
2: Adorei esta versão.
1: Nós estávamos a falar, de Nirvana, era aqueles tempos magníficos. Mas.
2: Epá, desculpa, entusiasmo-me,
1: é isto. Não faz mal, não faz mal. Aliás, eu estava à espera que vocês se pusessem aos saltos e tudo, mas como não havia bateria, qualquer que não fosse fazer isso.
0: Mas foi. Pronto, eu já conheço o João, né? Já conheço o timbre do João e tudo. Mas, epá, foi bem agradável. Foi bem agradável.
2: Gostei muito da diferença dos graves para os agudos. Pareciam duas vozes.
0: É bem, João, é bem.
1: Isto estava tudo gravado. Não liguem essa.
0: Não, foi muito bom. Olha, obrigadinho, João. Foi muito bom.
2: Isto na tua altura das bandas de covers era...
1: Sabe, nunca tinha cantado isto.

0: Não.
1: Não, não, eu cantei esta música a primeira vez agora quando tive o Slow Jean. Foi a primeira vez que cantei esta música.
0: Mas nesta versão ou na versão original?
1: Não, não, na versão original. Esta versão foi a primeira vez que nunca gravei e às vezes no, nas minhas redes sociais gravo em casa e publico. Não é nada de especial, não tem nada de edições. Ensaio uma ou duas vezes, gravo, está feito.
2: Okay.
1: Se tiver uma falha, não vou. Não, tem a ver porque nós não somos profissionais. Há uma coisa que as pessoas têm que entender. Eu tenho alguns fãs nas redes sociais que gostam de me dizer que falha isto, falha aquilo. Certo, certo. Tá, aquilo não é um disco. Está tudo bem?
2: Boa.
1: Está tudo bem? Não estou num estúdio. As condições que eu tenho não são as melhores, são aquelas que posso ter. Muitos não têm, mas eu tenho aquilo que foi pago até com aquilo que se ganhou, um pouco que se ganhou na música, e nisso estou grato porque todo o equipamento que tenho de som foi tudo pago.
2: É teu, está pago.
0: Foi investimento, foste ganhando.
1: Fui ganhando na música e fui comprando.
2: Boa.
1: Pronto,
2: boa.
1: Aliás, nós quando tivemos os Knowledge, comprámos o material todo assim. Tínhamos um concerto. 600 euros naquela altura.
2: Poxa.
1: Era o valor que se ganhava num concerto. Portanto, 120 contos.
2: Sim, sim.
1: Na altura. E os primeiros foram para comprar um amplificador que dava para ligar lá o baixo, as duas guitarras e a voz.
2: Luxo, que luxo.
1: Um luxo. Nós depois, nessa altura já ensaiávamos nos calabouços, a gente chamava-nos aos calabouços, que era nos baixos da casa do Nuno, perto das finanças.
2: Uhum.
1: Ao 31 de janeiro, e os vizinhos gostavam, adoravam. Eu acho que não, uma barulheira logo domingo de manhã e sábado de manhã.
0: Tens umas é calado,
1: mas fantástico. Há bocado falávamos dos Knowledge, tivemos esse empurrão também pelo professor Veiga, que arranjou nos montes de concertos em todo lado. Nós fomos tocar a um festival da juventude que não sei se ainda existe, em Vila Buim.
2: Como é que se chamava, João?
1: Não sei, era o Festival da Juventude. Era o Festival da Juventude.
0: Eu tenho ideia que ainda existe, por acaso não sei, mas quem está a ouvir pode ir pesquisar.
2: Sim,
1: mas
2: deixem em comentário.
1: Fui uma terriola chamada São Vitória, Santa Vitória do Amichel. Eu julgo que é Juntas Termões. Como na altura não havia telemóveis nem GPS, nós fomos por Campo Maior.
0: Que grande volta.
1: Portanto, nós pensávamos que era por ali. Na altura era o Conchinha, só que tinha carta, mais ninguém. Pronto, situações muito engraçadas que tivemos com os Nolas.
0: Tinha carta, mas não tinha sentido de orientação.
1: Nem ele, nem os outros, não é?
2: nem
1: os outros, porque não ia lá sozinho. Íamos sempre nós, e mais ou as namoradas, ou ia a irmã do Conchinha também nos apoiava sempre, e gostavam sempre de ir, e aquilo era sempre uma grande festa. Aliás, isto da música dá muito trabalho. Nós passamos muito tempo a ensaiar e passamos muitas horas em trabalho, mas quando vamos concertos, aliás, vocês são da área e já tiveram essa experiência. A coisa mais fantástica que há é nós temos um concerto.
0: Dá uma trabalheira do caraço.
1: Sim, dá, mas.
0: Mas aquela horinha e meia que tu ali estás em cima do palco.
1: Mas o soundcheck, aqueles nervos que nós temos sempre. Os anos podem passar, os anos que forem. O meu filho diz sempre que tem sempre muita vergonha de subir a um palco ou de falar, e diz: olha, o pai ainda hoje. É igual. Eu hoje estive a tarde toda aqui assim com aquela moinha, porque vinha aqui e tinha medo de fazer figura triste.
2: Não, mas estás bem, João.
1: Porque a minha mãezinha sempre diz: ai, filho, tu cantas tão bem. Eu sempre disse: é a minha mãe, não é?
2: Claro.
1: Pronto.
2: Está tudo bem.
1: Mas pronto, mas eu dizia, avançando, os Knowledge, tivemos esse apoio, nós gravámos, felizmente nunca gastámos dinheiro com isso, foi pago também com os concertos, e nós sabemos gerir isso muito bem, fizemos a pouco e pouco, comprámos as nossas coisas, melhoraram-se instrumentos, gravámos em estúdio, gravámos cá.
2: Sim.
1: No estúdio do Paulo Salgueiro, foi o primeiro sítio onde gravámos. Eu nunca tinha gravado
2: nada, né?
1: Nada, e ali aprendi muita coisa, e depois já fomos gravar um estúdio um bocadinho mais avançado, penso que perto da Almada, na JM Produções, e aí também foi muito fantástico.
2: Ah, que bom, desconhecia.
1: Sim, gravámos aí 4 originais lá.
0: Esses originais estão em algum lado? Estão publicados? YouTube, Spotify?
1: Eu tenho-os publicados numa plataforma que eu próprio não sei o nome já.
0: Será o SoundCloud?
1: Exatamente.
0: Então é procurar por Knowledge no SoundCloud?
1: Knowledge, eu já não sei se está como Knowledge, mas eu acho que tem lá referência a Knowledge, João Barradas, há de estar, porque até mesmo aqui na Rádio Porto Alegre nós também temos, porque eu aqui há uns 2 anos, coisa assim, fiz aqui uma entrevista por causa do Dia Mundial da Voz, e também passaram um original, uma balada, lá está,
2: okay.
1: um tal tal sentimento de romântico.

0: da qual ainda nunca mais escrevi, desde que escrevi essa música, mas só foram músicas compostas pela banda. E tivemos uma que só uma que a letra que não era minha, que foi de uma senhora que vocês de certeza que devem ter ouvido falar aqui em Porto Alegre, a Linda Cristina.
1: Sim, a Linda
0: tinha uma voz fantástica, uma coisa absurda. E ela escreveu uma letra porque queria que eu tivesse uma música escrita por ela, e também a compusemos.
1: Olha que bom. Pá, olha, muito bom.
2: Este programa serve para isto, é para nós ouvirmos estas histórias e sabemos estas coisas.
1: Sim. Não, está a ser muito agradável.
0: Aliás, quem quiser ouvir, quando for nos discos pedidos, podem pedir, porque sei que
2: não, a Rádio Porto Alegre tem cá.
0: A Rádio Porto Alegre tem cá e não tem nome de Knowledge, e vou explicar isto. Onde quer que nós fôssemos tocar, o nome estava sempre trocado. Sempre.
2: Também sempre tive esse problema. Nomes em inglês é sempre...
0: Não, esquece. Knowledge. Knowledge é uma coisa... Então era sempre Nola. Havia Nola. Havia Lowledge.
2: Lowledge.
0: E então nos cartazes, habitualmente, iam sempre mal...
1: Lowledge.
0: Mas pronto. Foram todas gravadas esses originais num pop rock, um rock não nada de muito pesado, mas para miúdos de 18 anos foi
1: fantástico,
0: maravilhoso,
1: fantástico.
0: Eu tinha muitas coisas giras para vos contar sobre a gravação dessas coisas em Lisboa, porque quando fomos roubaram-nos o carro. Foi brutal, tinha uma história fantástica. Roubaram-nos o carro, mas foram-nos deixar no mesmo sítio.
1: Boa,
2: então foi só pediram emprestado, foram só comprar.
0: Sim, levaram só as colunas também.
1: Foi.
0: As colunas que nem funcionavam, né, do carro do Nelson, né, e deixaram-me lá o resto de batatas fritas e hambúrgueres e não sei o quê, e depois tivemos que ir à polícia porque tínhamos medo, né, assim, não houvesse alguma coisa, e percebemos quando lá chamava. Então o seu banco estava chegado à frente do contorno. Então já sabemos quem é.
2: Era sempre o mesmo.
0: Eu percebi que era um grupo que havia e que roubavam os carros para irem ou para a noite ou para irem.
1: É bem, pronto, iam curtir. Pronto. Iam lá à vida deles.
0: Certo, okay. Certo.
1: Está bem. Então,
2: entretanto, estamos perto do final.
1: Perto do final. Estás a ver, João. Estás a ver como é que tu és. A conversa está tão interessante que.
2: Antes de passarmos para a última música, porque só já temos tempo para uma música, e depois para a nossa última rubrica, queria-te fazer uma pergunta. Tu tens estado a falar do teu percurso enquanto eras jovem e quando aprendeste a tocar. Mensagens para o pessoal da faixa etária dos,
0: sei lá,
2: 14, 18 anos, que têm este sonho, porque aquilo que eu noto é que cada vez mais os jovens começam a olhar outra vez para a música e o rock está outra vez a aparecer. Tens alguma mensagem para eles?
0: Olha, eu acho que a mensagem que eu tenho para eles é: eu tenho sempre uma esperança que alguém encontre pessoas como eu encontrei. Encontrei muito mais pessoas na música.
2: Amigos?
0: Amigos não. Encontrei muito mais pessoas, muitos burlões, muita tentativa de uso do teu nome quando estás em cima.
2: Desculpa, pensava que estavas a falar ao contrário.
0: Não, também conheci das pessoas,
2: das melhores pessoas da tua vida.
0: Pronto, temos aí o exemplo deste indivíduo. Nós, só Deus sabe, quem nos ouve às vezes, que se visse as nossas mensagens, olá Carlos, olá Júlio, e pronto, essas coisas assim. Mas também encontramos ter sempre muita atenção com quem se dão em quem metem nas mãos.
2: E hoje em dia as coisas estão cada vez piores.
0: Porque... Sim, eu tive uma situação muito complicada aqui numas grandes festas perto de Porto Alegre, uma situação muito complicada nessa altura, nas festas do Crato. Posso dizê-lo aqui sem problemas nenhum, porque tive um grande problema nas festas do Crato, porque nós fomos tocar num dia e gostaram muito e queriam que nós fôssemos no último dia novamente. E no último dia nós, conforme... estipulado, lá estávamos, e o resto da história foi horrível. Foi das situações mais humilhantes que passei na minha vida, porque nós, quando estamos em determinados cargos e quando temos determinadas responsabilidades, não podemos fazer determinadas coisas, e ali quem era responsável fez. Nós tínhamos 18 anos, aliás. Só um tinha 18 anos, que era o João, Conchinho.
2: O resto, na altura, era tudo menor de idade.
0: Nisto, para vos meter, que nós acabámos essa noite, nós carregámos carrinha, fomos para as festas para fazermos o soundcheck, deram-nos

0: na hora deram um estudo e quando chegámos à porta, por isso simplesmente fomos barrados e tratados como animais. Não quer dizer que isto aconteça com toda a gente, mas como é óbvio, imagina miúdos de 17 anos terem uma coisa dessa e podiam desistir ali. E acabámos à noite com os nossos pais e com cenas desagradáveis e pronto, políticos, basicamente. Pronto. O meu conselho para essas pessoas, para esses jovens é agarrem-se, peçam associações, nós temos o IPDJ, que pode ser uma grande alavanca para esses jovens também. Aliás, não pode, deviam ser. Nós na altura tivemos, e o Bruno deve-se lembrar do Zeca Freire, grande amigo, uma pessoa que impulsionou por completo todas as bandas que havia na altura. Eu lembro-me de tocar, nós se quiséssemos íamos tocar quase todos os fins de semana ao IPJ. Eu penso que aí temos a Associação da Manobra Principal, que pode ajudar também muitos jovens e pode orientar. Eu, por amor de Deus, estou à vontade para ajudar. Aquilo que eu mais quero é que eu se calhar senti um sonho a passar ao lado. Gostava muito que ver um dos meus filhos a enverdar por esse caminho, porque eu nasci do zero, que não tenho ninguém na família ligado à música, não é? Tenho agora o meu pai, que integra cá o Caip Voices e já integrou o Orfeão de Porto Alegre, também estive no Orfeão de Porto Alegre.
1: E os teus filhos agora têm a oportunidade de crescer com duas pessoas...
0: Porque já não começam do zero.
1: Que sabem.
0: Há bocado falávamos da igualdade de oportunidades. Quem começa do zero nunca está igual a quem claro. Tem uma ajuda por trás.
1: E ter músicos na família é logo uma caminhada.
0: Certo. E eu, para mim, é o conselho que eu dou: procurem quem vos possa ajudar, não confiem em toda a gente. Por vezes os melhores, o melhor guitarrista, o melhor baixista pode não ser o melhor para vocês. E eu nunca quis, nem nunca precisei de ter os melhores ao meu lado. Eu tive sempre aqueles que quiseram estar ao meu lado, que tinham vontade de ter um projeto e que tinham a responsabilidade para estar ali e terem toda aquela emoção de viver aquilo.
2: Opa, foi inspirador, pá, não foi? Muito bem, João. Obrigado. Ouvimos uma malhazinha?
1: Ouvimos uma malhazinha? O que é que tens aí para cantar?
0: Eu muito sinceramente, como nós há bocado estivemos a fazer um soundcheck aqui em direto com uma das músicas mais conhecidas, eu penso que íamos para essa.
1: Queres acabar com essa?
0: Eu ia acabar com essa. Eu tinha aqui as tais 25 músicas.
2: Okay.
0: Acabámos por usar aqui três, né, com esta.
1: Amanhã vimos com outra.
0: E se calhar podemos fazer um encore daqui por uns meses, quando derem a volta.
2: Porque está combinado, está combinado.
0: Depois, em vez destes minutos, vamos fazer duas horas.
2: Está bom. Podes então, faz favor.
0: Então vamos ver se os músicos aqui, se os meus músicos aqui querem tocar. Esta chama-se Creep. Uma versão também um bocado
1: mais calma.
2: Muito bem.
1: Força.

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1: 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Com tons vibrantes, uma intensidade e presença que invadem os vossos sentidos.
2: Já percebemos, Rui, já percebemos. Bebes a tua obra-prima com ou sem açúcar?

0: 23 horas.
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4: A Câmara de Arronches anunciou esta terça-feira que está a preparar uma candidatura ao Inventário Nacional do Património Cultural e Material da Arte de Tocar Pedrinhas. Esta arte, uma prática musical tradicional daquela região, é executada pelos populares com recurso à recolha de pedras numa ribeira da região, originando um som único ao friccionar e bater duas pedras entre si. Em declarações à Rádio Porto Alegre, o presidente da Câmara de Arronches, João Crespo, disse que esta iniciativa, que devia ter sido tomada há mais tempo, tem como principal objetivo preservar esta tradição do toque das pedras.
5: Acima de tudo, tem a ver com a preservação de algo que é tão próprio do Conselho de Arronches. E depois vem no seguimento de um trabalho que está a ser feito pela Câmara Municipal, em parceria com a Associação do Arranjo Folclórico de Arronches e também com o agrupamento de escolas, precisamente de integrarmos toque das pedras em atividades dentro do agrupamento de escolas. Isto para, efetivamente, preservarmos aquilo que é esta tradição de Arronches e fazer com que ela não se perca. Eu acho que esta candidatura já vem tarde. Já devia ter sido feita há mais tempo, mas ainda estamos a tempo de conseguir preservar. Porque, felizmente, temos alguns jovens que estão interessados e que quase diria que nos garantem que vamos ter continuidade. E o facto de conseguirmos introduzir o toque das pedras em atividades dentro do agrupamento de escolas também é o garante, precisamente, da continuidade desta tradição tão própria de Arronches. Pois, naturalmente que o município aqui tem este, o papel de impulsionar, de tentar fazer com que esta tradição não se perca, e daí a necessidade de candidatarmos a património material esta tão importante atividade.
6: Numa breve síntese, estas pedras são recolhidas, numa ribeira. Conte-nos lá um bocadinho como é que é este processo.
5: Sim, o processo é um processo que parece simples, mas não é. De facto, e neste momento, o grupo das Pedrinhas, os membros do grupo das Pedrinhas, fazem a recolha das pedras com que fazem as suas atuações nas margens da Ribeira da Arronches ou até do Rio Caia. E é um processo que é demorado, porquê? Porque nem todas as pedras têm o mesmo toque característico da chamada castanhola de pedra, que é assim que muitas vezes os membros do grupo designam. E, portanto, é um trabalho que demora algum tempo, é um trabalho que carece muita paciência e, acima de tudo, muita sabedoria. E é também essa sabedoria que nós queremos transmitir aos mais novos para que, de facto, continuem esta tradição tão importante.
4: O processo de candidatura encontra-se atualmente na fase crucial de recolha de documentação obrigatória para a instrução do dossiê técnico, nomeadamente testemunhos orais, dados históricos, fotografias e conteúdos audiovisuais. Para enriquecer esta base de dados e solidificar o processo, o município de Arronches desafia a população a participar ativamente através da partilha de fotografias antigas, histórias vividas ou outros elementos ligados a esta tradição. O Centro de Lazer da Portagem em Marvão iniciou esta terça-feira a época balnear de 2026. O espaço vai funcionar de terça a domingo, entre as 10 e as 20 horas, mantendo o encerramento semanal às segundas-feiras. A abertura marca o arranque da oferta balnear do Conselho para este verão, que integra também o espelho de água da aldeia da Portagem, no Rio Sever. O vereador Luís Costa afirma que as expectativas são claramente elevadas, sublinhando tratar-se de um espaço de excelência, que descreveu como um verdadeiro

0: Para o Oásis do Alentejo. Segundo o autarca, o local é muito procurado durante o verão, tanto por visitantes portugueses como espanhóis. Entretanto, a Câmara de Marvão assinala o início da época balnear e os 25 anos do Centro de Lazer da Portagem, sábado, com o evento Chi Revival Experience.
1: As expectativas são claramente elevadas, até porque o Centro de Lazer da Portagem e o seu espelho d'água estão num local de excelência. Eu digo mesmo que acaba por ter um oásis do Alentejo, onde as pessoas persistem em vir ano após ano, não só os portugueses, mas também os nossos vizinhos espanhóis. E por outro lado, estamos aqui com um conjunto de iniciativas de forma a dar ainda maior visibilidade ali àquele espaço. De forma também a assinalar a época balnear. Este ano estamos aqui com a realização de um espetáculo. Nós estamos em crer que irá ser diferenciador, é mais um espetáculo com música revivalista dos anos 70, que depois acaba por ir até também aos anos do 2000. Estamos-lhe a chamar o Festival de Chi, porque Chi é aquilo que nós dizemos quando ouvimos determinadas músicas, nos fazem recordar bons momentos, e é isso mesmo que nós queremos. Queremos assinalar a época balnear em grande, e está tudo previsto nesse sentido.
0: O espetáculo agendado para o próximo sábado começa às 22 horas e oferece 3 horas de música das décadas de 70 a 2000, com atuações dos DJs Miguel Simões, Carlos Ribeiro, Gato e Maria Barreto. O Instituto Português do Mar e da Atmosfera, o IPMA, vai colocar o distrito de Porto Alegre sob aviso amarelo entre as 9 e as 21 horas de quinta-feira, devido à persistência de valores elevados da temperatura máxima. Segundo Luís Mestre, gestor da rede Meteo Alentejo, as previsões indicam uma média de 38 graus nas temperaturas máximas em todo o distrito.
2: A partir de quinta vamos ter uma subida acentuada das temperaturas. Vamos ter a capital do distrito com máximas na ordem dos 37 graus e depois os concelhos mais quentes, como Elvas e Campo Maior e também Arronches, já com 38 a 39 graus. Este calor vem acompanhado de possibilidade de alguma instabilidade no dia de sexta-feira, sendo que essa possibilidade tem vindo a diminuir nas últimas horas, mas é uma situação a acompanhar.
3: As noites vão ser também bastante quentes.
2: Na capital do distrito, temos, por exemplo, sexta-feira uma mínima de 25 graus, quinta 23 graus de mínima, sábado também 23, portanto noites tropicais, como é hábito também na capital do distrito.
3: Está um calor que já não é normal para esta altura do ano.
2: Sim, estamos quase em meio de junho, portanto são temperaturas que costumam ocorrer nesta altura do ano, precisamente.
0: As autoridades de saúde recomendam atenção aos grupos mais vulneráveis, hidratação frequente e redução da exposição ao sol durante o período de maior calor. Belver, no concelho de Gavião, volta a mergulhar num cenário medieval de 19 a 21 de junho. A 21ª edição da Feira Medieval de Belver, sob o moto foral de Dom Sancho I às terras de Guidim Testa, vai reunir 40 expositores e tabernas com petiscos regionais. Em declarações à Rádio Porto Alegre, o presidente da Câmara de Gavião, António Severino, disse que o espaço está lotado com expositores do concelho e de várias zonas do país. Severino acrescentou que a animação e os espetáculos de rua vão ser dinamizados pela companhia de teatro que há 20 anos faz a encenação histórica do evento.
4: Foi um ano em que tivemos muitas inscrições, mas devido àquilo que é as limitações de espaço da própria Vila de Belver, portanto, tivemos que não aceitar todas as inscrições. Temos cerca de 40 expositores, entre naquilo que é os mercadores, de diversas zonas do país. Temos muitos do concelho, de facto. E depois temos também algumas tabernas que vão explorar praticamente todos pelo quer associações locais, quer pessoas do concelho, que vão também estar ali a expor aquilo que é a restauração, aquilo que são algumas iguarias da época e algumas iguarias da freguesia de Belver, como é o caso do peixe, de alguns pratos de caça, que eram os

javali, mais outros pratos de caça que vão estar também disponíveis no que diz respeito à gastronomia. Vamos manter a mesma companhia, foi uma companhia que desde o início, já há muitos anos, são mais de 20 anos, esta é a 21ª edição, em que esta companhia que iniciou esta feira medieval e é profunda conhecedora daquilo que são as dinâmicas deste próprio evento e são eles que vão este ano fazer a animação do evento, desde espetáculos de fogo, músicas.

0: vários espetáculos, inclusive, portanto, alguns espetáculos que vão decorrer também num magnífico castelo de Belver.
1: O autarca acrescentou que na edição deste ano a Câmara vai introduzir sinalética para facilitar e ordenar o estacionamento e colocar casas de banho no recinto. Pequenas alterações que pretendem dar resposta aos milhares de visitantes aguardados na Vila Histórica de Belver.
0: Portanto, este ano vamos melhorar a nível de, quer a nível de sinalética, no que diz respeito a alguns pontos que consideramos úteis para estacionamento. Vamos também melhorar a nível daquilo que é a colocação de algumas casas de banho, que tem sido também uma reclamação também de outros anos. É muita gente e as casas de banho públicas muitas vezes não dão resposta para o evento em si. E depois, portanto, vamos também tentar, temos também aqui um constrangimento este ano acrescido, que é o facto da linha da Beira Baixa estar ainda em obras no que diz respeito àquilo que é o transporte e o transbordo que existe diariamente por parte das infraestruturas de Portugal, algumas pessoas que ainda utilizam, ou seja, o transbordo de autocarro da estação de Abrantes até Belver. Vamos também ter esse cuidado. Estamos aqui em conversações com as infraestruturas, de forma a também encontrar aqui um local, porque esse local era, o transbordo era feito no largo onde vai ocorrer a feira. Portanto, também é uma preocupação acrescida, mas pronto, estamos a trabalhar no sentido de que tudo corra da melhor forma, de forma a proporcionar aquilo que é um momento, sobretudo de animação, mas também um momento histórico que pretendemos aqui homenagear aquilo que é a história desta vila de Belver.
1: A Feira Medieval de Belver tem inauguração marcada para as 18 horas do próximo dia 19 de junho. O Grupo Recreativo e Olímpico da Cunheira, o GROC, em Alter do Chão, assinala este sábado o meio século de fundação, a 10 de junho de 1976. Em declarações à Rádio Porto Alegre, o presidente da direção, António Belo, classificou a data como histórica e importante, sublinhando o significado de manter ativo durante 5 décadas um clube sediado numa pequena localidade. O dirigente destacou que nos últimos anos a principal aposta do GROC tem sido do atletismo, embora o clube tenha alcançado bons feitos no futebol noutras fases da sua história. Atualmente, o clube conta com mais de 370 sócios, número que António Belo considera demonstrar a vitalidade e o envolvimento da comunidade.
2: Estes 50 anos é uma data, para já, considerada uma data histórica para o GROC. Porquê? Porque é uma aldeia, para a freguesia, e manter 50 anos ativo é algo importante, não é? Tem o seu valor. E nós estamos a fazer um evento para comemorar realmente os 50 anos. O GROC nasceu em 76, 10 de junho de 76, portanto, nesse ano entrou em competições desportivas a nível do INAPEL, fomos campeões logo nessa época, em 76, 77, continuámos o nosso percurso a nível desportivo, em 81 fomos campeões da primeira divisão do INAPEL. Em 82 entrámos para o Distrital de Porto Alegre, segunda divisão, então fizemos esses percursos todos, embora com alguns entregos na década de 90, fizemos alguns entregos com direções que depois não conseguiram levar isto pouco à frente, evidentemente mesmo assim. Após esse espaço de tempo, esse período de tempo, aliás, que esteve um bocadinho inativo, eu regressei, como é conta disto, desde 2016, mais a minha equipa, e até cá estamos. Temos feito várias atividades, agora virámos, embora fazemos desporto amador, mas sem estar em competição, a nível de futebol de salão, futsal, aliás, futebol de 11, e virámos um pouco mais para o atletismo, porque temos uma grande prova de atletismo todos os anos, e somos só a Associação do Atletismo Porto Alegre e da Federação do Atletismo Porto Alegre, temos uma grande prova sempre no primeiro fim de semana de novembro. Portanto, além disso, fazemos a parte social, que é, elaboramos excursões temáticas, portanto, vamos a determinados locais, os sócios temos 376 ou 8 sócios, temos 300 e tal sócios, fazemos convívios, Temos um plano de atividades que entregamos, nós todos os anos entregamos.

0: Estamos bons dados à Câmara Municipal. No plano de atividades, temos cumprido cerca de 90, 95% do plano que apresentamos. Portanto, tem sido atividades praticamente, se não é todos os meses, quase todos os meses.
1: As comemorações dos 50 anos do Grupo Recreativo e Olímpico da Cunheira começam às 9 horas, no próximo sábado, com animação de rua, seguindo-se futebol juvenil, um almoço convívio, a homenagem aos apoiantes do clube e animação musical ao longo da tarde.
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